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2: Ove 2.

Olá, já estamos de volta por aqui com muita música sertaneja no seu rádio, com muito modão bonito. Aqueles que atravessam gerações, que marcam histórias. Aquela música sertaneja que nunca sai de moda. E é bom demais ter a sua companhia aqui na nossa audiência para começarmos juntinhos mais uma hora. Para começarmos juntinhos mais uma sequência especial de moda sertaneja de qualidade. Se ajeita aí que agora o negócio é bom demais, hein? Rio Negro e Solimões no mesmo lugar.

0: Enquanto Você Não Quer, Juliano César, Roberta Miranda Brincar de Ser Feliz, Ronaldo Viola e João Carvalho, Entre o Rodeio e Você, passou por aqui também o Rio Negro e Solimões no mesmo lugar. É sertanejo de ouro, é só clássico sertanejo aqui na sua rádio. E daqui a pouquinho tem Mato Grosso e Matias.
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2: 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Já já voltamos com mais músicas.
3: 9:18.
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música sertaneja de um jeito especial aqui na nossa programação, onde abraçamos o passado e reviramos o baú para trazer para você as mais lindas canções que marcaram época, que marcaram história. Essa daqui é uma delas. E eu quero oferecer lá para Tininha, que está ligada com a gente, muito obrigado. O Lucas Eduardo, que também está aqui curtindo e acompanhando a nossa programação. Quero mandar um abração bem especial lá para o Teixeira, a Sara, a Ana Maria, a Joseli, a Shirley e todo esse pessoal maravilhoso também. Muito obrigado pelo carinho e a companhia de todos vocês. Lembranças, Sérgio Reis.

carta, Eduardo Costa. Teve ainda André e Adriano Sacramentado e Serjão Reis Lembranças, aqui nas emoções do Só Clássico Sertanejo. Daqui a pouquinho tem mais, hein? Já já tem Jade Jefferson, Saco de Ouro, adora essa música. Fica aí!

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2: 9:32.

Você pediu e o Só Clássico Sertanejo já está de volta, trazendo os grandes nomes da música sertaneja nessa sexta-feira pra gente relembrar, pra gente recordar. Muito obrigado pela companhia da audiência de todo mundo e a você que tá aí junto com a gente, curtindo, cantando e na nossa sintonia, meu amigo, minha amiga, só toca o que você gosta. Saco de Ouro, já de Jefferson.

0: César e Paulinho, amanhã ou depois. Teve ainda Olhos nos Olhos, Maurício e Mauri. E passou por aqui ainda Edson e Hudson, com participação de Jean Giovanni, 24 Horas de Amor. E tudo começou com Jade Jefferson, Saco de Ouro. Daqui a pouquinho tem mais. As Saideiras, tem João Mineiro e Marciano.
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5: 9h47.
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Clássico Sertanejo, o seu programa de moda boa já está de volta aqui na sua rádio. Meu amigo, a gente deixou um bloco pro final que eu vou te contar uma coisa. Vai fazer coração pular no peito que nem pipoca na panela quente. Chitãozinho e Xororó, é só pra começar.

João Mineiro e Marciano, ainda ontem chorei de saudade. Daniel e César e Paulinho, dia de visita, e chorei, Chitão e Chororó, colocando ponto final aqui no nosso Só Clássico desta sexta-feira. Gente, obrigado pela audiência e o carinho de todo mundo. Grande abraço, final de semana lindo, maravilhoso para todos, segunda-feira, hein? Ficaram por aqui, com um horário marcado para mais uma edição do programa mais sertanejo em clássico do seu rádio. Beijo no coração para você, bom final de semana!

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3: 10 e 1.

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Yeah, baby. Estamos de volta, começando mais uma edição do nosso Songs of Love para todo o Brasil. Que prazer imenso de estar com vocês a partir de agora, trazendo os grandes sucessos da música romântica. Hoje, sexta-feira, dia 12 de junho de 2026, para a gente encerrar muito bem a nossa semana. A gente vai abrindo com ele, o eterno rei do pop, Michael Jackson. E você? Aumenta o volume, vem comigo viajar no planeta chamado amor.

0: Yeah, baby, Milli Vanilli, I'm gonna miss you, aqui no nosso Songs of Love. Bom demais, hein? Curto demais o som de Milli Vanilli. E você, tá curtindo por aí o Songs of Love pertinho do seu amor? Daqui a pouco tem mais.
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2: 10h23.
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2: Muito bem, vamos continuando por aqui. Tem muita música pra gente tocar ainda hoje, hein? Muito sucesso. Pra tocar no seu coraçãozinho, Cyndi Lauper, Time After Time. Comenta aí, baby, seus Songs

0: Senhoras e senhores, a nossa saudosa Whitney Houston aqui no nosso Songs of Love. Antes nós tivemos aí o som de Paul Young, Total Africa, e começamos com Cyndi Lauper, Time After Time. E você, tá tudo bem mesmo? Aproveitando bastante esta sexta-feira maravilhosa e bem apaixonante. É bom demais, hein? Continue com a gente, mandando aquele alusão. Já já eu volto, hein? Tem muita música pra gente tocar por aqui.
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6: 10h41.
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0: Muito bem, estamos de volta. Esse é o nosso Songs of Love. E você, tudo bem mesmo? Lionel Richie, hello.

0: Yeah, baby, Starship Sara, encerrando muito bem a primeira hora nesta sexta-feira. Hoje, dia 12 de junho, para fecharmos muito bem a nossa semana. E eu fico muito feliz de estar aqui juntinho com vocês. Obrigado mesmo pelo seu carinho, obrigado pela sua audiência. Eu, Júnior Pinheiro, já convido você para acessar o nosso site pedidomusical.com.br. Não se esqueça, tem que selecionar os Songs of Love, que daí é o seu pedido musical. Ele vem diretamente aqui para mim. E você mandando aquele alôzão bem especial, eu vou te atender com muito carinho. Combinado? Me segue também lá no Instagram, @JuniorPinheiroVoz, e no meu canal no YouTube. Se inscreve lá, vou ficar felizão, tá bom? Já já eu volto. Songs of Love, falando de amor e
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2: 11 horas. 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
0: Muito bem, voltamos aqui no Songs of Love para todo o Brasil. Demais, um sucesso atrás do outro. Peter Cetera, aumenta aí.

0: demais. Songs of Love, Elton John, Sacrifice, aqui na programação mais gostosa. Bom demais, hein? Só música lindona aqui na nossa rádio, hein? A gente vai fazer o seguinte aqui agora. Vamos dar uma paradinha rápida. Daqui a pouco tem muito mais.
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6: 11:20.
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0: Olá, voltamos. Air Supply, Without You. Aumenta aí, baby. Songs of Love.

0: demais. Acabou Madonna, Live to Tell. Esse é o nosso Songs of Love para todo o Brasil. Um beijo no seu coração, muita paz, luz e alegria. Fiquem todos com Deus. Nos encontramos segunda-feira aqui na nossa rádio, combinado? E eu espero você, hein? Até lá com muito mais. Aproveite bastante o seu final de semana. Beijo. Tchau, tchau.
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7: 11:41.

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4: 4:16.

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0: Ah, tá.
1: É. E depois, então, que a Inhana gravou, então chegou a vez da luta para que a dupla Cascatinha e Inhana gravasse. Ficamos conhecendo esta figura inesquecível para nós, nosso padrinho de disco, o saudoso Raul Torres. Naquele tempo, Raul Torres e Florença eram os pioneiros, foram e será sempre eterno, inesquecíveis pioneiros da música sertaneja. Já porque antes de vim para São Paulo, nós cantamos em Bauru, uma temporada grande. É, fazendo assim, na G8 de Bauru. Na G8 de Bauru cantamos uma temporada, um ano, né, Iana?
0: É,
1: Fizemos um ano.
0: nós ficamos 4 anos no parque. Aí nós arrumamos, tinha muita vontade de cantar em rádio.
1: É.
0: Aí arrumamos contrato para fazer a rádio PRG8, Bauru Rádio Clube, e falamos com o nosso compadre. Ainda não era compadre nesta época, nosso aluno, o seu Adriano. Nós vamos dar 15 dias só e vamos entrar na cantar aqui nessa rádio. Ele falou: não, 15 dias não, então sai já. E nós tivemos que sair. Não teve outro jeito, né? Aí nós fizemos um ano na rádio de Bauru. Depois viemos para São Paulo.
1: Chegando em São Paulo, aquele corre-corre, como é de costume, levamos 3 meses, criatura, sem ganhar um níquel sequer. E correndo para cá, e vai numa estação, só a cabeça fazia assim: não, não, e não, e não, tá igual aquela música, sabe? Até que, final de contas, encontramos com o saudoso Egas Muniz, juntamente com o nosso amigo Raul Tabajara, e por intermédio de Raul Tabajara, fiquei conhecendo o Egas Muniz na Rádio América, ali na esquina da São Luís, com a Consolação. E fizemos o teste lá, ele gostou bastante, e disse: vocês vêm cantar aqui, e eu vou te dar R$ 60 por cada cachê que vocês fizerem. E fomos cantando, e fazia um cachê ou dois por semana, e o resto dos cachês fazia em circo, 120, 120 cruzeiro, R$ 120 por mês. Recebia na hora. É, o circo recebia, né? A gente recebia, era pouco, né? O circo não tinha que se
0: Às
1: preocupar.
0: vezes cortava um pouco, né?
1: É,
0: Dava
1: às vezes não
0: 60,
1: dava.
0: dava 30.
1: É. Por bonde. Naquele tempo também estava iniciando conosco, essa criatura, que Deus o tenha no céu. Ele estava marcando os seus primeiros passos também. O saudoso morreu agora recentemente lá no exterior, o Agostinho dos Santos. Ele vivia com nós, a dupla Ouro e Prata e Agostinho dos Santos, de bonde para cima e para baixo, as horas, né? Chegava lá, o povo não entrava no circo, né? O que a gente fazia, né? Cada um pegava o níquel, botava na mão do cobrador e vinha para o centro. E vinha cantando, feliz, feliz da vida. Não se ganhou, mas se divertia bastante. Teste em rádio nós fizemos inicialmente. Foi difícil, viu? Foi difícil porque nós, antes de entrar para o rádio, nós tivemos assim um meio assim, por intermédio do grande amigo, pintor e cantor, o rei das emboladas, Manelzinho Araújo. Ele foi nosso grande amigo no Rio de Janeiro, e ele era diretor artístico da Feira Folclórica da Água Branca, uma grande festa que houve naquela época. E então, eu sabedor disso, fui lá: Manezinho, estou aqui, preciso do senhor. Ele disse: qual é o seu galo? Ele disse: eu estou com a minha dupla. A minha dupla era Norte-Sul. Senão agora eu estou com a minha senhora, cantando com a minha senhora, Cascatinha e Inhana. E ele disse: é dupla boa? Eu falei assim: ah, eu não posso dizer porque sou suspeito. Só o senhor me dando o contrato, me dá uma oportunidade para mim. Bom, então você vai ganhar R$ 150 por noite. Tira a fotografia e para me te dar a ficha para vocês entrar no parque à noite, para vocês trabalhar. E cantava de barraca em barraca. Naquela época nós ficamos conhecendo a nata do rádio brasileiro. Todos os cantores de fama, do mais alto nível, de sucesso, nós ficamos conhecendo, graças a Deus, e a oportunidade que a gente tem sempre. Era o saudoso Chico Alves, cantava, e nós juntos para lá e para cá nas barracas, o Dorival Caymmi, Tri de Ouro, Galhardo, qual é o outro?
0: Luiz
1: Nelson,
0: Gonzaga.
1: Luiz Gonzaga. Luiz Gonzaga é uma coisa curiosa, ele tornou-se nosso fã, porque a gente cantava essas músicas, esses baiãozinhos, e além de cantar os baiãozinhos, fazia números humorísticos também. E eu tinha uma gargalhada que mais ou menos imitava um cabrito berrando, né? Então, quando no entre no, nos versos assim, eu dava essa risada. Então ele gritava de lá: bodeja! Eu já estava cansado de bodejar, bodeja de novo. Aí, ao invés de cantar, a gente só bodejava. Mas é, a vida era assim mesmo. Terminou a exposição da Água Branca e fizemos uma tentativa para que pudéssemos adentrar a Rádio Record. E nossa mola, nosso guia seria novamente o Marezinho Araújo, porque ele era de dentro da Rádio Record. Nos apresentou o diretor artístico, o senhor Mariô, o gaúcho. Ele disse: você vem fazer o teste quarta-feira às 8 horas. Mas não me disse se era 8 horas da noite ou de manhã. Então, quando chegou quarta-feira da semana seguinte, nos trocamos o paninho melhor que nós tínhamos e fomos lá para a Record, violãozinho embaixo do braço. Quando entramos assim, subimos a escadaria, chegamos no corredor, os artistas todos olharam
0: para nós. Era na Quintino?
1: Na Quintino Bocaiúva. Os artistas todos olharam para nós assim, de cima embaixo, e sorriram, né? Falei: será que nós está alguma coisa atrapalhada aqui, né? Aí chegou o rapaz que fazia os testes e falou: o que vocês vieram fazer? Se nós vamos fazer o teste. Eu disse: meu filho, mas é quarta-feira de manhã. Agora só na próxima. Agora você já pensou, a gente necessitando de trabalhar, né? Gastar, naquele tempo era 20 centavos do Ipiranga até no centro da cidade, de bonde, né? E gastar o dinheirinho, e agora mais 40 centavos para voltar, era 40, quer dizer, 20 cada um. 20 e 20, 40, pesavam no bolso, né? Esse quarta-feira que vem vocês vêm. Tá, aí viemos de manhã. Chegamos de manhã na Record, vamos fazer o teste. Vamos embora.
0: Era o Hélio Prado, né, que fazia.
1: Hélio Prado, professor.
0: Hoje Hélio, advogado.
1: Hoje Hélio advogado, Prado. Hélio Prado. Né? E o que vocês vão cantar? Nós vamos cantar a toada do Hélio Cordovil, Me Leva. Como é que é? Atenção técnica, vai gravar. Então nós começamos.
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2: 4h36.

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4: 4h49.

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3: 5 e 1.

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4: 5:13.

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5: 5:42.

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2: Queridos ouvintes, vamos rezar juntos a oração do Ângelus. O anjo do Senhor anunciou a Maria, e ela concebeu do Espírito Santo. Ave Maria, cheia de graça, o Senhor é convosco. Bendita sois vós entre as mulheres, e bendito é o fruto do vosso ventre, Jesus. Santa Maria, Mãe de Deus, rogai por nós, pecadores, agora e na hora de nossa morte. Amém. Eis aqui a serva do Senhor. Faça-se em mim segundo a vossa palavra. Ave Maria, cheia de graça, o Senhor é convosco. Bendita sois vós entre as mulheres, e bendito é o fruto do vosso ventre, Jesus. Santa Maria, Mãe de Deus, rogai por nós, pecadores, agora e na hora de nossa morte. Amém. E o Verbo se fez carne e habitou entre nós. Ave Maria, cheia de graça, o Senhor é convosco. Bendita sois vós entre as mulheres, e bendito é o fruto do vosso ventre, Jesus. Santa Maria, Mãe de Deus, rogai por nós, pecadores, agora e na hora de nossa morte. Amém. Rogai por nós, Santa

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2: 5:58.

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6: 6 e 12.

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1: 6 horas e 30 minutos.

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4: 6h45.

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6: 7 e 1.

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8: 7:19.

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3: 7:34.

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1: Agora vocês vão ver a história de um compadre valente e barbaridade que eu tenho por nome Gildo de Freitas e a cobra Sucuri.

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0: 7:51.

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1: Há muitos e muitos anos, pelos campos de Goiás, aconteceu essa história que eu agora vou contar.

0: Bola em jogo, já é hora de falar de futebol. A Copa do Mundo começou com vitória de uma das seleções anfitriãs, jogando no tradicional estádio Azteca, na cidade do México. O México venceu a África do Sul por 2-1 e assumiu a liderança do Grupo A. A partida também entrou para a história por marcar a primeira vez em que um trio de arbitragem brasileiro comandou a abertura de um Mundial. Outro fato histórico foi o estádio Azteca se tornar o primeiro do mundo a receber jogos em 3 edições diferentes da Copa do Mundo. Na próxima rodada, os mexicanos enfrentam a Coreia do Sul, enquanto a África do Sul busca recuperação diante da República Tcheca. Daqui a pouco tem mais destaques do esporte. 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
8: 8 e 7.
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3: 8:23.

0: vai ser assim.
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6: 8:38.

0: Henrique Juliano.
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6: 8:51.

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9: 98.

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0: Isso até lá!
1: Jorge Matheus, pelo amor de Deus!
0: Bom demais, amor.
1: Que lindo, é isso, lindo, hein? Lindo. Coisa boa, hein?
0: Ô, gurizada. Tudo bem, Curitiba?
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7: 9h23.

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1: 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Já já voltamos com mais músicas. 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
6: 9:38.

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3: 9:46.

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0: Bom dia, amados irmãos e irmãs. Bom dia, povo de Deus querido. Hoje é sábado. E hoje, dia de muitas motivações para rezarmos. Hoje é dia de Santo Antônio de Pádua. Hoje é dia do Imaculado Coração de Maria. E hoje, toca a corneta, sacristão. É o último dia da leitura orante de Jó. Vou repetir para você. Olha lá, gente. Hoje, dia de Santo Antônio de Pádua. Vamos falar sobre ele. Hoje, dia do Imaculado Coração de Maria. E hoje, último dia da leitura orante de Jó. Por isso nós começamos com essa música inabalável. Minha fé em Deus é inabalável, é como a fé de Jó. Se não é, ainda temos que transformá-la. É inabalável. Minha saudação a todos que acompanham pela rádio Evangelizar, de onde tudo começa, as rádios irmãs, cujos nomes cito neste momento.
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0: Saúdo a você a partir da TV Evangelizar, sinal digital em todo o país, em várias cidades, canal aberto. Pelo YouTube, Padre Manzotti Oficial. Isso mesmo, tem que ser o Padre Manzotti Oficial. Pelo aplicativo da Associação Evangelizar é preciso. E todas as plataformas digitais. Em Deus, a fé não é ausência da dor, é saber onde ancorar. Mesmo em meio à tempestade que podemos passar na vida de Jó, todos nós podemos passar tudo isso. Minha fé é inabalável. Minha fé em Deus é inabalável. Nada vai me tirar dessa fé em Deus. É inabalável, diga isso. Hoje nós vamos saber o derradeiro final da história de Jó. Hoje, dia da Imaculada Conceição. Hoje, dia de Santo Antônio de Pádua. Em nome do Pai, do Filho, do Espírito Santo. Amém. Os pais de Jesus iam todos os anos a Jerusalém para a festa da Páscoa. Quando ele completou 12 anos, subiram para a festa, como de costume. Passados os dias da Páscoa, começaram a viagem de volta. Mas o menino Jesus ficou em Jerusalém, sem que seus pais o notassem. Pensando que ele estivesse na caravana, caminharam um dia inteiro.

0: Depois, começaram a procurá-lo entre os parentes e conhecidos. Não o tendo encontrado, voltaram para Jerusalém à sua procura. 3 dias depois, o encontraram no templo. Estava sentado no meio dos mestres, escutando e fazendo perguntas. Todos os que ouviam o menino estavam maravilhados com sua inteligência e suas respostas. Ao vê-lo, seus pais ficaram muito admirados e sua mãe lhe disse: "Meu filho, por que agiste assim conosco? Olha, que teu pai e eu estávamos angustiados à tua procura." Jesus respondeu: "Por que me procuráveis? Não sabias que devo estar na casa do meu pai?" Eles, porém, não compreenderam as palavras que lhe dissera. Jesus desceu então com os seus pais para Nazaré e era-lhes obediente. Sua mãe, porém, conservava no coração todas estas coisas. Senhor, hoje nós começamos rezando o Imaculado Coração de Maria. E o evangelho escolhido pela igreja é da perda e o encontro de Jesus no templo. Aos 12 anos, como sempre faziam, foram para Jerusalém. A história você sabe, mas lembro. Ao voltarem, achavam que estava na caravana com os primos. E depois de um dia de caminhada, se deram conta que Jesus não estava com eles. Voltaram a Jerusalém e o procuraram. Procuraram. E quando o encontraram, ele estava no templo. 3 dias depois. Imagine o coração imaculado de Maria. 3 dias procurando Jesus. 3 dias. E Maria pergunta: "Por que agiste assim conosco?" Ele respondeu: "Por que vocês me procuravam? Não sabiam, vocês não sabem que eu devo fazer a vontade do meu pai." O coração de Maria não entende. O coração de mãe não entende. Mas guardava no coração tudo o que acontecia. E nós somos chamados a pedir ao Imaculado Coração de Maria, a quem o mundo foi consagrado. Imaculado Coração de Maria, nós pedimos paz pelo mundo. Que haja paz, paz, que reine em tantos países que estão em guerra. Imaculado Coração de Maria, cujas espadas e feridas lhe transpassaram o peito, nós te pedimos por tantas famílias que estão desordenadas, estão em guerras internas, às vezes por coisas tão simples, tão sem sentido. Imaculado Coração de Maria, nós colocamos a igreja do teu filho Jesus, tantas coisas que não compreendemos, tantas divisões, mas colocamos a igreja do teu filho no teu amado coração. Cuide da igreja, cuide do Santo Padre, o Papa Leão, cuida dos bispos, dos sacerdotes, do povo de Deus. Maria teve as 7 espadas, as 7 dores de Maria, mas o coração dela era imaculado, porque concebida foi sem pecado original. Então o mundo está consagrado ao Imaculado Coração de Maria. Vários papas o fizeram a pedido das aparições: consagre o mundo ao Imaculado Coração de Maria. E tendo celebrado ontem, o Sagrado Coração de Jesus, se celebra hoje o Imaculado Coração de Maria. Ó Imaculado Coração de Maria, eu consagro a minha família. Imaculado Coração de Maria, eu consagro a minha vida. Repita isso. Imaculado Coração de Maria, eu consagro a minha família. Imaculado Coração de Maria, eu consagro a minha vida. Filhos amados, nós só começamos. Começamos com o Imaculado Coração de Maria. Ainda temos Santo Antônio e o desfecho da grande novela, da grande história de Jó. Tudo isso no programa de hoje. Chame teu amigo, tua amiga, não perca, nós voltamos já.
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6: 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São Paulo Apóstolo.
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0: Ainda com cansaço no corpo, eu quero agradecer a tantos que ontem colaboraram na 7ª edição do Arraiado, seu Vigário. Muito obrigado a todos que fizeram as doações no Arraiado, seu Vigário. Terminou tarde, mas estamos aí. Obrigado a todos que contribuíram. Obrigado a todos que prestigiaram assistindo pela TV Evangelizar. 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Eu lembro de novo, você perdeu ontem? Você pode ver no Arraiado, seu Vigário, 7ª edição. Procura assim, 7ª edição, Arraiado, seu Vigário no YouTube Padre Manzotti. Você tem na íntegra. E se quiser, pode também ver as partes. Amado povo de Deus, já falando de eventos, estou falando do evento de ontem. Louvado seja Deus, foi maravilhoso, lindíssimo. Mas dia 21 de junho, domingo, eu estarei em Limeira. Atenção, povo de Limeira e toda a região. Dia 21 de junho, estarei em Limeira, no Jubileu de Ouro da Diocese de Limeira. Será no estádio Major José Sobrinho, estádio do Limeirão, das 13 às 18 horas. A programação, coroação de Nossa Senhora, oração do Santo Terço, shows católicos, louvores e missa. Será transmitido pela TV Evangelizar, YouTube Padre Manzotti. TV Evangelizar, YouTube Padre Manzotti. Atenção, povo de Limeira. Fazia tempo que eu não ia lá, faz tempo que eu não vou a Limeira. Lembro-me quando estive no Limeirão, chegou a hora de voltar. Dia 21 de junho, no domingo, atenção, das 13 às 18, eu espero por você no Limeirão. E também, atenção, povo de Deus, tá chegando. Dia 27 e 28 deste mês, nós teremos as 24 horas na presença do Senhor, no Santuário de Nossa Senhora de Guadalupe e Jesus das Santas Chagas. Você sabe que do dia 27 ao 28 começam às 19 horas e nós seguimos 24 horas de oração. Já organizou sua caravana? Organizou a sua van? Organizou a sua família? 24 horas de oração. Então, mais uma vez, dia 21 de junho, Limeira, 27 e 28, 24 horas na presença do Senhor. Ulisses, que a paz de Jesus esteja com você.
1: Padre, bom dia, sua bênção.
0: Bom dia, Deus abençoe, Ulisses. Você fala de onde? Alô? Alô? Ulisses?
1: Oi.
0: Oi, você fala de onde?
1: Ivinhema.
0: Ivinhema.
1: Mato Grosso do Sul.
0: Seja bem-vindo. Como é que você me acompanha ali em Ivinhema?
1: Pela Rádio Itapuã, padre, e pelo site Acontece.ms.
0: Tá certo. Diga lá, meu filho.
1: Padre, eu gostaria de uma orientação, uma oração.
0: Os dois, vamos lá.
1: Isso, porque dia 18 de abril completou-se um ano que eu perdi minha mãe.
0: Meus sentimentos pela perda da mãe.
1: Obrigado, e até agora eu não consegui lidar com isso. Tanto certo. É que o quarto dela tá fechado, nem no quarto dela eu consigo entrar. Tipo assim, é uma Entendi. Dor que não, parece que não para, sabe? Todo dia eu tô no cemitério. Pessoas falam pra mim deixar ela descansar, mas é que eu cuidei dela, né? Ela tava com Alzheimer. E faleceu com 60 anos, então é um...
0: Muito nova.
1: Não consigo digerir isso.
0: Como é o nome dela, que eu quero rezar pela alma dela?
1: Selene Barbosa do Nascimento.
0: Selene Barbosa do Nascimento.
1: Isso.
0: Você é casado, solteiro?
1: Sim, padre, casado.
0: Casado. Ela foi morar com você?
1: É isso, ela morava comigo. Por mais que nós somos em quatro irmãos, era só eu que cuidava dela, né?
0: Louvado seja Deus que ela teve você, filho. Então você pode ficar em paz, que fez tudo o que era possível.
1: Sim, mas ainda fica aquela que poderia ter feito mais, né?
0: Sempre, filho. Eu também já fui filho e perdi minha mãe, perdi meu pai muito próximo de mim. E eu lembro que esse sentimento, até conversei com várias pessoas, até psicólogos, psiquiatras, é um sentimento que a gente carrega, que nós podíamos ter feito mais. Mas eu vou lhe dizer, Ulisses, a chave é Naquele momento eu pude fazer o que minha energia podia, o que o dinheiro podia e o que a medicina podia. Você entendeu?
1: Sim.
0: Você fez o que era possível naquele momento. Não dá para a gente julgar hoje o que foi feito no passado. Porque também uma pessoa com Alzheimer, há o desgaste, o cansaço, não é verdade?
1: Sim, eu até passei por psicóloga, padre, né? Nos últimos dias, nos últimos meses, assim, que ela ainda estava viva. Porque por só eu cuidar dela, eu às vezes eu perdia a paciência. Não, nunca agredi minha mãe, mas eu murrava a parede, eu chorava escondido, sabe?
0: Entendo, filho, entendo perfeitamente o que você está falando. Filho...
1: E eu sempre falava, Deus, e minha mãe não merece isso, sabe? E por mais que eu pedi o descanso para ela, eu não estou conseguindo aceitar isso.
0: Filho, você está num luto. Sim. Esse ainda é a fase de luto. Vai passar. Ainda é a fase de luto. Você vai se esforçar um pouquinho e vai começar a abrir a porta do quarto. Você vai fazer um processo, se você não conseguir sozinho com a sua esposa, de dar as coisinhas dela. Não guarde-as. Não guarde-as. Ainda não precisa fazer isso hoje, porque ainda o luto está muito presente na tua vida. Mas pensa assim, não adianta nada eu guardar no armário as roupas, não adianta nada eu guardar o que eu fiz com amor.
1: Sim.
0: E não se preocupe com isso, as pessoas falam, deixa ela descansar. Não, você tem que viver esse luto. Só que comece assim, um dia não vá no cemitério, reze em casa, nunca deixar de rezar. Mas pule um dia, depois pule dois. O teu lugar não é num cemitério, porque lá é importante valorizarmos os nossos falecidos. E não podemos cair de um extremo no outro. Mas não se deixe aprisionar pelo cemitério. Eu escrevi no túmulo da minha mãe, enquanto o seu corpo, meu pai também, enquanto o seu corpo aqui está, sua alma está junto do Pai. Pensa isso. Lá estão os restos mortais da sua mãe, mas ela está viva junto de Deus. Então, como eu lhe disse, ainda você está em luto. Não se culpe do que você não fez, até dos seus momentos que você esmurrou a parede. Filho, só não faz isso quem não está na lida. Quem não passa todos os dias junto. Tem momentos que vem esse cansaço, esse desespero. Mas você cuidou da tua mãe até o fim. Só que eu vou lhe dizer, abra a porta, outro dia abra a janela e comece a dar as coisas de sua mãe. E comece a deixá-la de fato onde ela está junto de Deus. Entendeu, filho? Mas é um processo lento. Sim. Mas faça. Entendeu?
1: Sim, entendi, padre.
0: Vamos rezar juntos?
1: Sim.
0: Senhor Jesus.
1: Senhor Jesus.
0: Eu te entrego a minha mãe Selene.
1: Eu te entrego a minha mãe Selene.
0: Que ela tenha o descanso eterno.
1: Que ela tenha o descanso eterno.
0: Me dói muito, Jesus.
1: Me dói muito, Jesus.
0: Tire este luto.
1: Tire este luto. Desculpa,
0: tire.
1: Padre.
0: Não, filho, eu acolho você. Tô junto com você nas suas lágrimas. Tire este luto.
1: Tire este luto.
0: E dai-me paz.
1: E dai-me.
0: Mãe, descanse para sempre, mãe.
1: Mãe, descanse para sempre, mãe.
0: Eu te entrego a Deus.
1: Eu te entrego a Deus.
0: Amém.
1: Amém.
0: Amém, amém. Parece que eu tô junto ali, viu? Eu vou pro intervalo, eu volto já. Volte comigo.
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Filhos amados, o que Ulisses está vivendo é um luto. Primeiro a negação, depois a culpa. E assim vai por diante, é um processo. Não pode parar, Ulisses. Por isso que eu te falei, é um processo lento. Você vai todo dia no cemitério, tá certo. Pule um dia, mas reze em casa. Vai se acostumando sem sua mãe. Porque veja, é natural que numa enfermidade prolongada, a pessoa requer tanta atenção, que a vida dos filhos, da nora, de todos, acaba sendo preenchida por esta pessoa, por necessidade, pela enfermidade, e quando vai, fica um vazio. É normal isso. Um vazio afetivo, um vazio de não saber o que fazer com o tempo, um vazio a ser preenchido. Na fé, nós sabemos que não é o fim. Sabemos que a dona Selene e todos os que partiram estão diante de Deus, na fé. O vazio, preencher com outras coisas. Espero que o Ulisses esteja me escutando ainda, certamente. Preencher com outras coisas, principalmente com a família. Família. E aos poucos, Ulisses, no seu tempo, se você e tua esposa juntos, abra o quarto. Não fique lá revisitando. Abra, deixa arejar, doe. Você vai sentir tão bem em doar aquilo que sua mãe tem para as pessoas, as roupas e etc. Não fique em casa com as roupas, não. Lá na frente, você vai pintar o quarto. Ajuda muito. Ajuda muito. Mas você foi um bom filho. Deus vai te tirar dessa. Ulisses de Vinhema, Mato Grosso do Sul, Rádio Itapuã FM, Edmilson Cássia, Bispo Dom Héctor Idote da Diocese de Naviraí. Filhos queridos, começamos com o Imaculado Coração, agora vamos fechar Jó e ainda temos Santo Antônio. Então, direto, Bíblia aberta, cartilha de oração.

0: E hoje, toca a corneta e o chofar, sacristão. Toque o chofar. E vamos juntos. Capítulo 42, versículo 10. Depois que Jó acabou de orar pelos seus três amigos, o Senhor fez com que ele ficasse rico de novo. Ele deu em dobro tudo o que tinha tido antes. Todos os seus irmãos e irmãs, todos os seus amigos foram visitá-lo e tomaram parte num banquete na casa dele. Repito, veja, preste atenção no que ele faz depois dos amigos terem humilhado, dos amigos terem dado conselhos a partir de uma lógica humana, e ele sempre em Deus, sempre em Deus. Ele rezou, diz o texto, depois que Jó acabou de orar pelos seus três amigos, o Senhor fez com que ele ficasse rico de novo e lhe deu o dobro de tudo que tinha tido antes. Todos os seus irmãos, irmãs, todos os seus amigos foram visitá-lo e tomaram parte num grande banquete na casa dele. Falaram como estavam tristes pelo que lhe havia acontecido e consolaram por todas as desgraças que o Senhor havia feito cair sobre ele. E cada um deles deu dinheiro e um anel de ouro. Versículo 12, a parte mais importante. O Senhor abençoou. O Senhor abençoou a última parte da vida de Jó mais do que a primeira. Ele chegou a ter 14 mil ovelhas, 6 mil camelos, 12 mil bois, 1000 jumentas. Também foi pai de 7 filhos e 3 filhas. A primeira deu o nome de Gemina, a segunda chamou de Cássia, a terceira de Querem Apuc. No mundo inteiro não havia mulheres tão lindas como as filhas de Jó. E o pai as fez herdeiras de seus bens, juntos com seus irmãos. Depois disso, Jó ainda viveu 140 anos, o bastante para ver netos e bisnetos. E morreu bem velho. Senhor, que nós possamos, como Jó, passar por todas as dificuldades, mas jamais nos rebelarmos contra Ti. Senhor, que nós possamos confiar em Ti sempre e poder dizer o que Jó disse antes: a grande virada de tudo é você compreender. Antes eu ouvia falar de Deus, hoje eu vejo a Deus. Deus abençoou Jó pela sua integridade. Deus abençoou Jó pela sua fé inabalável.
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0: E eu cito para você do último capítulo, inabalável.
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0: Página 159, 159. Não se trata de buscar o sofrimento, pois já por isso seria doença espiritual. Mas não desperdiçar a oportunidade que o sofrimento traz. Padre Pio de Pietrelcina escreve a sua filha espiritual: o sofrimento é um dom de Deus. Bem-aventurado aquele que sabe aproveitá-lo. Continua: a maturidade espiritual não é um dom automático, é um exercício. Jó chegou à maturidade espiritual, como ele mesmo diz: antes eu ouvia falar de Deus, hoje eu o vejo. A fé inabalável de Jó é um exemplo para todos nós. Portanto, como termina a saga, a novela, a história de Jó? A bênção de Deus sobre Jó, a restituição de seus bens. Jó foi abençoado a segunda etapa da sua vida mais que a primeira. A fé não é ausência da dor, mesmo em meio à tempestade. Portanto, que esse livro de Jó, toda essa leitura orante, faça-nos ter uma fé inabalável. Senhor, dai-me a fé de Jó. Eu não peço a paciência de Jó, é mais do que isso. Eu peço a fé de Jó. Minha fé seja inabalável, Senhor. Queridos filhos e filhas, com isso nós terminamos o livro de Jó. Toca o shofar, sacristão. Toca o shofar, sacristão. E agora, dê um beijo na Sagrada Escritura. Este é o fim da história de Jó e o começo da minha e da tua história. Uma fé inabalável em Deus. Amém. Amém. Amém. Eu vou para o intervalo e eu volto já. Volte comigo, povo de Deus.
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0: E você, gostou da história de Jó desde maio? É isso, né? Maio, junho. Que tal você mandar o seu áudio? 41-3221-6060. A sua impressão, sua partilha, seus comentários, seus questionamentos. Ainda é tempo de fazê-lo. De novo, pegue o seu celular. Mande um áudio para mim. 41-3221-6060. Suas impressões. Algo que te tocou, este final maravilhoso de Jó, essa bênção de Deus pela fidelidade de Jó. É, por que Deus o abençoou? Porque ele foi inabalável na fé. Tentaram tirar-lhe a fé, mas ele não cedeu, ele foi fiel a Deus, não blasfemou, não se rebelou contra Deus. Por isso, a fé inabalável de Jó. Isabel, que a paz de Jesus esteja com você.
1: A sua bênção, Padre.
0: Deus abençoe. Você fala de onde, Isabel?
1: Joinville, Santa Catarina.
0: Meu abraço a Joinville, Santa Catarina. Como que você me acompanha?
1: Pela Arca da Aliança, Padre.
0: Meu abraço, Arca da Aliança FM. Também nós temos canal aberto, 49.1. Já tentou pegar na sua casa?
1: Sim, Padre.
0: Tá bom, diga lá, Isabel, a palavra é sua.
1: Padre, em primeiro lugar, eu quero dizer que é uma honra, é uma alegria, eu estou muito emocionada, eu não posso. O senhor me perdoe, mas eu estou muito emocionada. Porque foi um milagre conseguir essa ligação com o senhor, Padre.
0: Hoje é teu dia.
1: Eu precisava demais desse testemunho, porque é um testemunho muito grande demais, Padre.
0: Então,
1: eu sou
0: conte.
1: Um milagre de Deus, eu sou um milagre muito grande de Deus, de
0: Amém.
1: Jesus da Santa Chaga.
0: Como é que
1: dizer,
0: foi?
1: Eu quero primeiro, Padre, dizer para o Senhor que eu sou associada já há 15 anos,
0: certo.
1: Minha filha também. E que meu marido não perde um programa. Quando começa o programa, ele já está sentado na ponta da mesa com o radinho ligado.
0: Como é o nome dele?
1: Cazu Takahashi.
0: Meu abraço, seu Cazu. Deus abençoe.
1: Ele só sai quando termina o programa, Padre.
0: Que bom.
1: Então, Padre, o meu milagre. São 3 milagres em um só.
0: Certo.
1: Há 4 anos descobri que tinha pedras na vesícula.
0: Tá.
1: Devido à pandemia, não se pôde fazer a cirurgia, foi cancelada. Quando passou aquele momento, então o meu médico ligou, que já havia, poderia fazer a cirurgia. Eu fui e eu pedi para ele que me desse mais uma ultrassom. Então ele me deu e para surpresa, ali havia desaparecido as
0: Amém.
1: Pedras. Ele ficou muito surpreso com aquilo.
0: Sim.
1: Pois bem, passando esses anos todos, agora em 2024, dia 3 de dezembro de 2024, uma dor terrível no meu peito, muito forte. Minha filha me levou para o hospital. O médico examinando viu que doía aqui no lado direito, então
0: Sim.
1: ele achou que era vesícula e fez o exame de sangue, deu um nível muito alto de infecção e eu já fiquei lá. Eu lhe disse, dona Isabel, a senhora vai ter que fazer a cirurgia, é a sua vesícula.
0: Sim.
1: Pois bem, padre, no dia seguinte foi feita a cirurgia.
0: Certo.
1: Eu, como estava com um nível muito alto de infecção, eu tive que ficar no hospital.
0: Sim.
1: Isso levou tanto de uns 9 dias. O médico deu tempo para a vesícula ir para biópsia e voltar
0: Sim.
1: o resultado.
0: Sim.
1: Então o médico entra no meu quarto e disse assim, dona Isabel, foi encontrado um linfoma na sua vesícula. Padre, é como se eu tivesse colocado o dedo na tomada, meu corpo estremeceu.
0: Sim.
1: Mas na mesma hora, olhando fixo para ele, eu disse, meu Senhor e meu Deus, o teu sangue tem poder. Eu
0: Amém.
1: Todos os dias rezo o terço da Santa Chaga,
0: certo.
1: Não só por mim, pelo padre, por outros
0: Obrigado,
1: padres,
0: e
1: por
0: todos
1: muita
0: os padres
1: gente.
0: Agradecem. Sim.
1: E eu peço que o sangue dele passe em todos os órgãos do meu corpo e vou dizendo assim por todos que eu vou entregando.
0: Certo.
1: Padre, eu tinha uma fé, eu tenho uma fé.
0: Claro.
1: Tão grande.
0: Inabalável,
1: padre.
0: Diga. Minha fé é inabalável.
1: Minha fé é inabalável.
0: Isso.
1: Eu não, em momento nenhum, padre, eu me desesperei. Eu só pedi para o meu médico, não fale para minha filha. Véspera de Natal.
0: Ah.
1: Eu não queria que ela passasse o Natal desesperada.
0: Sim.
1: Pois bem, padre. Ele disse, dia 2 de janeiro, dona Isabel, está marcado com a sua oncologista, que vai dar seguimento aos demais exames,
0: né,
1: para ver o tratamento. Padre, dia 2 de janeiro, eu fui à médica, ela me deu um PET scan. Padre, esse tempo todo eu me mantive firme. Eu rezava dizendo, Jesus, tu passou o teu sangue em todos os meus órgãos. Eu creio com todas as forças da minha alma, Jesus, que não vai se encontrar nada em nenhum órgão. E ainda o médico disse assim, dona Isabel, a vesícula tem um fluxo de sangue, fica ao lado do fígado.
0: Sim.
1: Pois bem, padre, foi feito o PET scan.
0: É.
1: Veio o resultado, não foi encontrado
0: meu
1: nada,
0: Deus.
1: Padre.
0: Louvado.
1: Ele estava restrito
0: Deus.
1: Na vesícula.
0: A médica
1: olhou para mim, padre, e disse, dona Isabel, eu tenho 30 anos de profissão. Nunca passou um caso desse nas minhas mãos. Primeiro, linfoma em vesícula é raro. Na sua idade ainda é mais raro, eu tenho 72 anos.
0: Sim.
1: E outra coisa, dona Isabel, que fé que a senhora tem? Eu disse, eu acredito. Tem, doutora.
0: Isso.
1: Eu creio, doutora, que
0: Amém.
1: Jesus passou o
0: Amém.
1: Sangue dele em todos os meus órgãos. Por isso eu estava firme, doutora.
0: Amém.
1: Eu acreditava, doutora, que eu não ia morrer desse linfoma. Pois bem, padre, tem mais um terceiro. Tudo como eu falei, por que não foi tirada essa vesícula lá atrás?
0: Qual foi o terceiro?
1: O terceiro, o protocolo do hospital, padre, teria que dar 4 quimioterapias, mesmo que não encontrasse nada.
0: Sim.
1: É o protocolo do hospital.
0: Sim.
1: Pois bem, a primeira quimioterapia paralisou o meu intestino.
0: Jesus.
1: E eu tive pancreatite. As duas coisas junto é morte.
0: Sim.
1: Se eles não conseguissem, eu não consegui fazer o intestino funcionar, é morte.
0: Sim.
1: Era já uns 12 dias, padre. Eu tinha perdido 4 quilos. Não tinham mais o que fazer, todo o procedimento que eles poderiam fazer, já haviam ter feito e não funcionava o meu intestino. E eu só poderia ingerir líquido. Então eu falei para minha filha, traga o padre. Eu vou pedir os santos olhos.
0: Certo.
1: Se Deus, se Jesus da Santa Chaga não me der a cura através dos santos olhos, ele não me deixou morrer do linfoma.
0: Isso.
1: Ele não vai me deixar morrer desse pancreatite. Ele vai fazer alguma coisa.
0: Certo.
1: Se ele não me der a cura, eu vou morrer, mas eu vou em paz.
0: Isso mesmo.
1: Ela trouxe o padre, eram umas 2 da tarde. O meu abdômen parecia que ia arrebentar. Era horrível o que eu estava sentindo. Ele fez a oração, padre, e passou os santos olhos. Ele saiu do quarto, não deu 10 minutos.
0: Acredito.
1: Não deu 10 minutos, padre. Eu senti o meu intestino funcionando.
0: Louvado seja Deus.
1: No dia seguinte, padre, eu recebi alta.
0: Então diga, eu sou eu, Isabel.
1: Eu sou Isabel.
0: O milagre de Jesus das Santas Chagas.
1: O milagre de Jesus das Santas Chagas.
0: Deus abençoe, Isabel, de Joinville, Santa Catarina. Eu tenho que ir para o intervalo, gente. TV Evangelizar 49.1, Arca da Aliança FM, Giovanni Alves, Dom Francisco Carlos Bach, arcebispo de Joinville. Eu vou para o intervalo, eu volto já. Volte comigo.
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0: queridos filhos e filhas, amado povo de Deus, hoje é aniversário da Lapa, completando 256 anos, temos a TV Evangelizar 31.1, Lapa, Paraná, Rádio Conceição FM, Itajaí, Santa Catarina, Guaíra FM, Guaíra, Paraná, Rote FM, Lençóis Paulista, São Paulo, Ondas FM, Ibituva, Paraná, Pérola FM, Jaú, São Paulo, Plan FM, Ji-Paraná, Rondônia, Princesa da Serra FM, Itabaiana, Sergipe, Propiá FM, Propiá, Sergipe, TV afiliada Fênix, Cachoeirinha, Rio Grande do Sul, Ipsol Telecom, Andaraí, Bahia. Amanhã, aniversário de Dom Rafael Ememura, Diocese de Yokohama, Japão. Cidade FM, Nova Alvorada, Rio Grande do Sul, Esperança FM, Esperança do Sul, Rio Grande do Sul, Ribeirão Claro, Nova FM, Ribeirão Claro, Paraná, TV Evangelizar de Três Lagoas, Mato Grosso do Sul, Starsat Telecom, Kissamã, Rio de Janeiro, e querido povo de Deus, mais uma vez, inabalável, eu só quero lembrar a você, mais uma vez, atenção, povo de Deus, dia 21 de junho, domingo, estarei na Diocese de Limeira, estarei na cidade de Limeira, no estádio maior, no estádio Limeirão, como é chamado, das 13 às 18 horas. Toda uma programação preparada, você vai assistir pela TV Evangelizar, Rádio Evangelizar. Atenção, povo de Deus, organize sua caravana. Dia 27, dia 28, nós teremos as 24 horas na presença do Senhor. 24 horas na presença do Senhor, presente aqui na Associação Evangelizar é Preciso. Hoje é dia de Santo Antônio. Santo Antônio, sacerdote franciscano, doutor da Igreja. Santo Antônio, ele que tinha muito amor para com a Eucaristia. Santo Antônio, que falava tão bem de Jesus, que teve a graça de ter nos braços o menino Jesus, que o acariciou e disse: se todos os pregadores falassem assim de mim, o mundo teria se convertido. Por isso, Santo Antônio tem o menino Jesus junto, sempre nas imagens. Querido povo de Deus, Santo Antônio, um homem que se entregou profundamente à pregação, à missionariedade, o amor e a Eucaristia. Santo Antônio, o que ele tem com ontem, que foi dia dos namorados? Santo Antônio se preocupava com os dotes das mulheres que não conseguiam casar. Por isso, Santo Antônio é tido como um santo casamenteiro. Mas mais do que olhar para Santo Antônio como um santo casamenteiro, olhe para Santo Antônio, aquele que profundamente amava Jesus Cristo. Santo Antônio, rogai por nós. Santo Antônio, rogai por nós. E vamos juntos à novena. Rezemos.
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0: Sexto dia.
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0: Santo Antônio, curai as feridas da vida sentimental. Santo Antônio, curai as feridas da vida sentimental pela terceira vez. Santo Antônio, curai as feridas da vida sentimental. Santo Antônio, recorremos a vós porque sabemos que o casamento é uma vocação abençoada por Deus. É o sacramento do amor comparado ao amor de Cristo para com a Igreja. Abençoai todos aqueles que se sentem chamados ao matrimônio. Santo Antônio, ajudai que o namoro e o matrimônio sejam alicerçados pelo amor sincero, pela verdade constante. Coloque no coração dos namorados e dos casais verdadeiros sentimentos de afeto. Fazei com que contemplem um ao outro e busque uma união abençoada por Deus, para que os namorados e os casais sejam capazes de vencer os possíveis problemas familiares. Conservem sempre vivo o amor, para que nunca falte a compreensão, a harmonia familiar. Ó glorioso Santo Antônio, que tivestes a sublime dita de abraçar e afagar o menino Jesus, fazei com que o mesmo menino Jesus nos dê a graça que neste momento vos pedimos. Hoje é teu dia, Santo Antônio. Peça a Jesus por nós. Faça um pedido agora. Faça o pedido do fundo do teu coração. Santo Antônio, rogai por nós. Santo Antônio, vós que tendes sido tão bondoso para com os pecadores, não olheis os poucos méritos que temos. Valei-nos pelo grande prestígio que tem junto a Deus, por aqueles que desejam o matrimônio, que encontrem as pessoas para que possam formar uma família cristã, católica, por aqueles que na vida estão separados, solteiros, viúvos, que encontrem a felicidade na forma de viver. Santo Antônio, proteja a todos do perigo e afasta da família todas as tribulações e tentações. Me proteja em todos os empreendimentos, me inspire na prática do bem e na busca da vida eterna. Santo Antônio, rogai a Deus pelos namorados. Santo Antônio, rogai a Deus pelos casais. Santo Antônio, curai as feridas da vida sentimental. Amém. O Senhor esteja convosco, Ele está no meio de nós. Abençoai, Senhor, a água, a roupa dos enfermos, as fotos de família. Abençoai aqueles que

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1: Caríssimo irmão e irmã, seja muito bem-vindo a mais um programa Luz na Rede. Sou o Padre Luiz Henrique e é uma alegria chegar até você pelos meios de comunicação da nossa Diocese, através das redes sociais e também pelas rádios que acompanham este momento de fé, oração e reflexão da Palavra de Deus. Estamos no 11º domingo do tempo comum e o Evangelho de hoje, em Mateus 9, 36 a 38 e 10 de 1 a 8, nos apresenta Jesus olhando para a multidão com compaixão, porque o povo estava cansado e abatido como ovelhas sem pastor. Cristo não permanece indiferente diante da dor humana. Ele vê o sofrimento, conhece as feridas do coração e se aproxima com misericórdia. Quantas vezes também nós nos sentimos cansados, desanimados e perdidos diante das dificuldades da vida. E é bonito perceber que Jesus continua olhando para cada um de nós com amor e compaixão. Mas a compaixão de Jesus não fica apenas no sentimento. Ela se transforma em missão. Por isso ele diz: a messe é grande, mas os trabalhadores são poucos. Há muitas vidas necessitando de esperança, de fé, de orientação e de cuidado espiritual. E então Jesus faz um pedido importante: pedi ao dono da messe que envie trabalhadores para a sua colheita. Logo depois, Jesus chama os 12 discípulos e os envia em missão. Ele envia homens simples, frágeis e limitados, mostrando que a vocação não nasce da perfeição humana, mas da graça de Deus. O Senhor não chama os mais perfeitos, Ele fortalece aqueles que chama. Esse evangelho nos faz refletir profundamente sobre a dimensão vocacional da Igreja. Jesus continua chamando trabalhadores para a sua messe, sacerdotes, religiosos, missionários, mas também leigos comprometidos com o reino de Deus e suas famílias, comunidades e ambientes de trabalho. Toda a vocação nasce do olhar compassivo de Cristo e é resposta a uma necessidade do povo de Deus. Quando faltam vocações, falta também a presença de trabalhadores para cuidar da messe do Senhor. Por isso, somos convidados não apenas a rezar pelas vocações, mas também a ter coragem de responder ao chamado de Deus. O Evangelho termina com uma orientação muito forte de Jesus: de graça recebestes, de graça deveis dar. Tudo que recebemos de Deus é dom: a vida, a fé, a misericórdia e a própria vocação. E aquilo que recebemos do Senhor, somos chamados a oferecer aos outros com generosidade e amor. Hoje Jesus continua chamando e enviando discípulos. Que o nosso coração esteja aberto para escutar sua voz e assumir nossa missão no mundo. E que nunca faltem trabalhadores para anunciar ao povo que o reino de Deus está próximo. Louvamos e agradecemos ao Senhor pela vida e vocação do diácono Emanuel, que neste sábado, na cidade de Vargem Bonita, sua terra natal, é ordenado sacerdote pelas mãos e orações do nosso bispo. Que Deus continue a suscitar vocações para a sua Igreja. A você que acompanhou o programa Luz na Rede, o meu abraço fraterno. Que São Rafael Arcanjo, padroeiro da nossa diocese, interceda por você e sua família. E que a bênção de Deus, Pai, Filho e Espírito Santo venha sobre você e sua família.

0: permaneça para sempre.
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2: 11:16.
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4: 11:31.
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4: 11:44.
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2: Queridos ouvintes, vamos rezar juntos a oração do Ângelus. O anjo do Senhor anunciou a Maria, e ela concebeu do Espírito Santo. Ave Maria, cheia de graça, o Senhor é convosco. Bendita sois vós entre as mulheres, e bendito é o fruto do vosso ventre, Jesus. Santa Maria, Mãe de Deus, rogai por nós, pecadores, agora e na hora de nossa morte. Amém. Eis aqui a serva do Senhor. Faça-se em mim segundo a vossa palavra. Ave Maria, cheia de graça, o Senhor

0: por nós, Santa Mãe de Deus, para que sejamos dignos das promessas de Cristo. Oremos. Infundi, Senhor, em nossas almas a vossa graça, para que nós que conhecemos, pela anunciação do anjo, a encarnação de Jesus Cristo, vosso Filho, cheguemos por sua paixão e cruz à glória da ressurreição. Pelo mesmo Cristo e Senhor nosso. Amém. Que o Senhor esteja contigo e a bênção de Deus Todo-Poderoso, Pai, Filho e Espírito Santo. Amém.
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6: Meio-dia e três.
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8: Apresentado e aprovado por unanimidade em turno 1 de discussão e votação, a emenda modificativa número 01 de 2026 ao projeto de lei número 43 de 2026, tornando-se parte integrante do projeto. Dando continuidade, foi aprovado em segundo turno de discussão e votação o projeto de lei número 43 de 2025, transformando-se em proposição de lei 3.272/2026. Foi aprovado por unanimidade dos edis presentes em primeiro turno de discussão e votação o projeto de resolução 05/2026. O referido projeto foi colocado em redação final para corrigir erro material constante no artigo 28. Logo após, foi aprovado em turno 1 de discussão e votação pelos edis presentes o projeto de decreto legislativo no 01/2026, transformando-se em decreto legislativo no 001/2026. Em seguida, foram aprovados os seguintes requerimentos. Requerimento número 21, de 2026, de autoria da vereadora Carla Francisca Vieira Araújo, que seja constituída comissão especial para apuração de ato determinado com a finalidade de promover levantamento documental, análise administrativa, contábil e jurídica dos fatos narrados no requerimento administrativo número 224/2026. Requerimento 22, 2026, de autoria do vereador Gustavo Henrique Oliveira Feliciano, que encaminhe para fins de instrução, análise e regular tramitação do projeto de lei número 36, 2026, que institui o denominado programa IPTU premiado. Fez uso da tribuna o senhor Tomé Pierre de Souza para tratar de assuntos sobre estradas rurais, obras, aquisição e transporte de cascalho. Passando para a fase das considerações finais, foram aprovadas as indicações e requerimentos. O vereador Liu solicita ao Poder Executivo promova os estudos necessários para autorizar em caráter excepcional e regulamentado a ornamentação, decoração e pintura das vias públicas pelos moradores durante o período da Copa do Mundo. O vereador Gustavo Henrique Oliveira Feliciano solicita ao Poder Executivo e ao setor de obras a recolocação da placa de trânsito

0: sentido único na rua Ayrton Senna. O vereador Kleber Tonac de Souza requer do Poder Executivo informações sobre Cascalho. A vereadora Carla Francisca Vieira Araújo fez as seguintes solicitações. Solicita ao Poder Executivo, em caráter de urgência, a contratação de mais um médico pediatra para atendimento público no município. Solicita que seja feito um estudo para a possibilidade de ter mais uma lotação, tarifa zero, rodando na cidade. Para, ao invés de passar de hora em hora, passar de 30 em 30 minutos. Reitero ao Poder Executivo que possamos ter um ponto de apoio em BH, casa de apoio, para que os pacientes possam esperar o retorno para dores, abrigados em melhores condições do que em uma praça, uma vez que saem de dores por volta de 2 da manhã e retornam só à noite. Na oportunidade, o vereador Lu sugere ao Executivo para que possa fazer uma parceria com as prefeituras das cidades vizinhas a dores e, quem sabe, ter uma casa de apoio em conjunto. Logo após, dada mais a venda em pauta, sob a bênção e proteção de Deus e em nome do Poder Legislativo dourense, a senhora presidente declarou encerrada a presente reunião, convidando a todos para a reunião ordinária que será realizada no dia 9 de junho de 2026, às 19 horas, aqui no Salão Nobre Dácio Chagas de Faria.
1: Coloco em discussão a presente ata. Como ninguém se manifestou, coloco a ata em votação nominal. Vereador Gustavo.
2: Pela aprovação da redação da ata.
1: Vereador Kleber.
3: Boa noite a todos. Pela aprovação da redação da ata.
1: Vereador Tuca.
4: Pela aprovação, senhor presidente.
1: Vereador Liu.
0: Pela aprovação, presidente.
1: Vereadora Amanda.
5: Boa noite a todos. Pela aprovação da ata.
1: Vereador Adão.
6: Uma boa noite a todos. Também sou pela aprovação da redação da ata.
1: Vereador Kennedy.
7: Boa noite a todos. Também sou pela aprovação da ata, presidente.
1: Vereadora Janaína.
8: Boa noite a todos. Sou pela aprovação da ata.
1: Então, declaro a mesma aprovada por unanimidade, sendo por todos ao final assinado. Solicito ao primeiro secretário, vereador Liu, que proceda à leitura das correspondências recebidas.
0: Devolução no projeto de lei complementar 13/2026, ofício 146/2026. Cumprimentando Vossa Excelência e os ilustres vereadores que integram esta igreja Câmara Municipal, venho por meio do presente solicitar a retirada da evolução no projeto de lei complementar 13/2026, atualmente de tramitação nessa Casa Legislativa, para adequações técnicas, administrativas e programáticas necessárias à matéria. Alexandre Coelho Ferreira, prefeito municipal. Ofício 33/2026. Em atenção ao ofício encaminhado por essa Casa Legislativa, referente ao requerimento 16/2026, de autoria da vereadora Janaína, fisioterapeuta, venho por meio deste informar que todas as informações solicitadas se encontram devidamente atendidas e apresentadas em documentação anexa. Desta forma, a Secretaria considera integralmente atendida a solicitação formulada, permanecendo à disposição para prestar eventuais esclarecimentos complementares que se fizerem necessário. Felipe de Souza Monteiro Moreira, secretário de Esportes, Cultura, Lazer, Eventos e Turismo. Os anexos estão disponíveis na Secretaria dessa Casa. Ofício 250/2026. Resposta ao ofício 167/2026. Em atenção ao apreço do Poder Legislativo Municipal, em resposta ao requerimento encaminhado por esta respeitável Casa Legislativa, apresento as informações solicitadas acerca do atendimento prestado pelo município dos pacientes diagnosticados com diabetes mellitus e do fornecimento de medicamentos e insumos destinados ao tratamento da doença. Ofício 150/2026, substituição ao documento cadastral. Cumprimentando cordialmente, venho por meio deste presente solicitar a juntada e substituição do comprovante de inscrição e situação cadastral de Cadastro Nacional de Pessoa Física, CNPJ, que instrui o projeto de lei número 17/2026, encaminhado a essa Igreja Casa Legislativa por meio do ofício 56/2026. Dessa forma, encaminha-se em anexo o referido documento atualizado, requerendo sua juntada aos autos do projeto de lei 17/2026, em substituição ao comprovante anteriormente acostado. Alexandre Coelho Ferreira, prefeito municipal. Resposta ao ofício 145/2026. Saudações. O secretário municipal que subscreve vem por meio deste encaminhar cordialmente a resposta ao requerimento formulado pela nobre vereadora Janaína Fisioterapeuta. A Secretaria Municipal de Transportes e Obras Públicas anexa ao prente o relatório de analítico de empenhos referente ao período de maio de 2025 até abril de 2026. Na oportunidade, informamos-se no relatório em pauta e está discriminando os números dos empenhos, data, fonte e ficha de recursos, veículo, placa e número de orçamento. Colocamos-nos à disposição para eventuais esclarecimentos. Derli Adriano Ferreira, Secretário Municipal de Transportes e Obras Públicas.
1: Solicito ao primeiro secretário que proceda à leitura do projeto de lei número 50/2026, projeto de lei complementar número 19/2026, projeto de lei complementar número 20 e o 21/2026, todos de autoria do Poder Executivo, além do projeto de lei número 49/2026, de autoria dos vereadores e vereadoras desta Casa.
0: Projeto de Lei nº 49/2026, de 2 de junho de 2026, altera as emendas impositivas destinadas à Associação Estação Cultural Social e Inclusão Digital, constantes na Lei nº 3.232, de 29 de dezembro de 2032. Diante do exposto, solicito seu apoio e aprovação dos novos vereadores, a fim de que as emendas impositivas possam cumprir sua finalidade social e cultural de maneira adequada. Wilton de Oliveira Silva, vereador PDT, Elson Geraldo Vieira, vereador PSDB, Adão Amaral da Silva, vereador PSD, Gustavo Henrique Oliveira Feliciano, vereador PDT, Kennedy Martins de Medeiros, vereador PSDB, Kleber Tonagro de Souza, vereador MDB. Ofício número 150/2026, encaminha projeto de lei ordinária. Tenho a honra de submeter a elevada apreciação da Segreja Câmara Municipal, o incluso projeto de lei que dispõe sobre a criação do Serviço de Inspeção Municipal, SIM, no âmbito do município de Douro do Naiá e da outras providências. Institui o Serviço de Inspeção Municipal, SIM, do município de Douro do Naiá, dispõe sobre a inspeção industrial e sanitária de produtos de origem animal e vegetal, regulamento, registro e fiscalização e o controle sanitário dos estabelecimentos agroindustriais e da outras providências. Ofício 135/2026. Temos a honra de submeter a apreciação dessa Vossa Excelência e ilustres pares para exame, discussão e votação o incluso projeto de lei complementar que altera a lei complementar número 80, de 22 de março de 2019, e alterações posteriores, que dispõe sobre o plano de carreira dos servidores da saúde do município de Douro do Naiá. Projeto de lei complementar número 19/2026, de 22 de maio de 2026, altera a lei complementar número 80, de 22 de março de 2019, que dispõe sobre o plano de carreira dos servidores da saúde do município de Douro do Naiá e alterações posteriores. Ofício do Gabinete 142/2026. Temos a honra de submeter a apreciação dessa Vossa Excelência e ilustres pares para exame, discussão e votação o incluso projeto de lei complementar que altera a lei complementar número 79, de 22 de março de 2019, que dispõe sobre os planos de cargos das carreiras e remuneração dos servidores das áreas administrativas, operacional, assistência social e cargos na comissão do município de Douro do Naiá e da outras providências, e alterações posteriores. Projeto de lei complementar número 20/2026, altera a lei complementar número 79, de 22 de março de 2019, que dispõe sobre os planos de cargos das carreiras e remunerações do servidor das áreas administrativas, operacional, assistência social e cargos em comissão do município de Douro do Naiá e da outras providências e alterações posteriores. Ofício do Gabinete 137/2026. Temos a honra de submeter a apreciação na Vossa Excelência e ilustres pares para discussão e votação, o incluso projeto de lei complementar, que altera a Lei Complementar 81, de 22 de março de 2019, que dispõe sobre o plano de carreira dos servidores da educação no município de Douro do Indaiá e alterações posteriores. Projeto de lei complementar número 21/2026, de 22 de maio de 2026. Alterar a lei complementar número 81, de 22 de março de 2019, que dispõe sobre o plano de carreira dos servidores da educação do município de Douro do Indaiá e alterações posteriores.
4: Pela ordem, senhor presidente.
1: Com a palavra, o vereador Tuca.
4: Solicito a dispensa de interdício para que o projeto de lei 33/2026 possa ser apreciado e votado em turno único na presente reunião, uma vez que os pareceres já foram emitidos pelas comissões.
1: Então, eu vou colocar em votação nominal a solicitação do vereador Tuca de dispensa de interstício sobre o projeto de lei número 33. Vereadora Janaína?
8: Estou de acordo.
1: Vereador Kennedy?
7: Pela aprovação.
1: Vereador Adão?
6: Favorável.
1: Vereadora Amanda?
8: Pela aprovação.
1: Vereador Lio?
0: Pela aprovação, presidente.
1: Vereador Tuca?
4: Pela aprovação.
1: Vereador Kleber?
3: Pela aprovação.
1: E vereador Gustavo?
2: Pela aprovação.
1: Então, a solicitação foi aprovada por unanimidade e o referido projeto de decreto será apreciado e votado em turno único na presente reunião. Solicito ao primeiro secretário que proceda à leitura da emenda de redação número 01/2026 ao projeto de lei número 33/2026.
0: Emenda ao projeto de lei número 33/2026. Os vereadores que a subscrevem no uso de suas atribuições constitucionais regimentais, com fulcro no artigo 162, parágrafo 5º do Regimento Interno, apresentam para análise e deliberação de plenário dessa Casa de Leis a seguinte emenda. Emenda número 01 ao PL 33/2026. Emenda de redação. Artigo 1º. Fica corrigida a numeração no capítulo 7, constante no projeto de lei número 33/2026, passando a vigorar com a seguinte redação. Artigo 2º. Permanecem inalterados os demais dispositivos do projeto de lei 33/2026. Sala de sessões das Chagas de Faria, 2 de junho de 2026.
1: Coloco a emenda de redação número 01/2026 em discussão. Como ninguém se manifestou, coloco a emenda de redação número 01/2026 em votação nominal. Vereadora Janaína.
8: Sou pela aprovação.
1: Vereador Kennedy.
7: Pela aprovação, presidente.
1: Vereador Adão.
6: Favorável.
1: Vereadora Amanda.
8: Pela aprovação.
1: Vereador Lio.
0: Pela aprovação, presidente.
1: Vereador Tuca.
4: Pela aprovação.
1: Vereador Kleber.
3: Pela aprovação.
1: E vereador Gustavo.
2: Pela aprovação.
1: Então, declaro a mesma aprovada por unanimidade, tornando-se parte integrante do projeto de lei número 33/2026. Solicito ao primeiro secretário que proceda à leitura dos pareceres das comissões permanentes sobre o projeto de lei número 33/2026.
0: Projeto de lei número 33/2026, Comissão de Legislação, Justiça e Redação Final. Diante do exposto, a Comissão de Legislação, Justiça e Redação Final opina pela constitucionalidade, legalidade, juridicidade e boa técnica legislativa do projeto de lei número 33/2026, manifestando-se favoravelmente à sua tramitação e aprovação pelo plenário, ressalvadas as correções de redação apontadas nesse parecer. Elson Vieira, relator. Wilton de Oliveira Silva, Liu, presidente. Janaína, fisioterapeuta, secretário. Comissão de Finanças, Orçamento e Tomada de Contas. Diante do exposto, a Comissão de Finanças, Orçamento e Tomada de Contas conclui que o projeto de lei 33/2026 é financeiramente viável, orçamentariamente compatível e não apresenta impedimentos de natureza econômica, financeira ou patrimonial que obstenha sua aprovação. Amanda Carla Gonçalves, relatora. Kleber Tonac de Souza, presidente. Kennedy Martins de Medeiros, secretário. Comissão de Educação, Saúde e Assistência Social. Diante do exposto, a Comissão de Saúde, Educação e Assistência Social entende que a implementação de políticas públicas voltadas ao esporte constitui um importante instrumento de desenvolvimento social, promoção de saúde, fortalecimento da educação e inclusão na população, especialmente de crianças, adolescentes e jovens. Assim, considerando a relevância da matéria e os benefícios sociais que poderão ser alcançados Com implementação no Programa Municipal de Incentivo ao Esporte, a comissão manifesta favoravelmente a tramitação e aprovação do projeto de lei nº 33/2026. Janaína Fisioterapeuta, relatora, Kleber Tonar de Souza, presidente, Amanda Carla Gonçalves, secretária.
1: Coloco o projeto de lei número 33/2026 em turno único de discussão. Então, o projeto ele institui o Programa Municipal de Incentivo ao Esporte no município de Dores do Indaiá, autoriza a Secretaria Municipal de Esportes, Cultura, Lazer, Eventos e Turismo a realizar doação de materiais esportivos a entidades e times esportivos cadastrados e da outras providências. Então, vou colocar o projeto de lei número 33 em turno único de votação nominal. Vereador Gustavo.
2: Pela aprovação.
1: Vereador Kleber.
3: Pela aprovação.
1: Vereador Tuca.
4: Pela aprovação.
1: Vereador Lio.
0: Pela aprovação.
1: Vereadora Amanda.
9: Pela aprovação.
1: Vereador Adão.
7: Favorável.
1: Vereador Kennedy.
7: Pela aprovação.
1: E vereadora Janaína.
8: Pela aprovação.
1: Então, coloco o projeto de lei número 33/2026 em redação final e declaro mesmo aprovado em turno único, por unanimidade, transformando-se em proposição de lei número 3.273/2026. Solicito ao primeiro secretário que proceda à leitura da indicação número 36/2026, de autoria da vereadora Janaína, fisioterapeuta.
0: Gabinete da vereadora Janaína, fisioterapeuta, avante. Indicação número 36/2026. Que sejam realizadas melhorias no pátio da Escola Municipal Mestre Tonico, tendo em vista que durante os períodos chuvosos o local apresenta acúmulo de água e excessiva umidade, comprometendo a circulação segura dos alunos, servidores e demais usuários da unidade escolar, além de prejudicar o adequado desenvolvimento das atividades escolares. A presente indicação tem por finalidade atender uma demanda recorrente da comunidade escolar da Escola Municipal Mestre Tonico. Atualmente, o pátio da instituição apresenta problemas significativos durante os períodos chuvosos, ocasião em que um acúmulo de água e excesso de umidade dificultando a circulação dos alunos, professores, servidores e demais usuários do espaço. Tal situação gera desconforto, compromete a segurança dos estudantes e pode ocasionar acidentes, especialmente entre crianças, além de prejudicar o desenvolvimento regular das atividades escolares e recreativas. Dessa forma, torna-se necessária a realização de melhorias no local, por meio das intervenções técnicas adequadas, visando garantir um ambiente mais seguro, acessível e adequado ao pleno funcionamento da unidade de ensino. Por se tratar de medida de relevante interesse público e voltada à promoção da qualidade da educação e do bem-estar, Sala de sessões da Chagas Faria, 8 de junho de 2026. Janaína, fisioterapeuta, vereadora, avante.
1: Coloco a indicação em discussão.
8: Pela ordem, presidente.
1: Com a palavra, vereadora Janaína.
8: A indicação dessa noite, né, é referente ao pátio lá da Escola Municipal Mestre Tonico. Eu venho, né, recebendo vídeos de lá, principalmente em tempos chuvosos. E a gente está com uma previsão de chuvas nos próximos dias. E eu gostaria que o órgão competente tomasse providência para melhorar, né, esse telhado desse pátio. Porque lá fica muito molhado, muito escorregadio. Então, fica perigoso para o servidor público, fica perigoso para as crianças, né? Então, que seja tomada essa providência o mais rápido possível.
1: Coloco a indicação em votação simbólica. Os vereadores que forem favoráveis permaneçam como estão. Então, a indicação foi aprovada por unanimidade e será encaminhada à secretaria competente para as devidas providências. Solicito ao primeiro secretário que proceda à leitura da indicação número 37, também de autoria da vereadora Janaína, fisioterapeuta.
0: Gabinete da vereadora Janaína, fisioterapeuta, avante. Indicação 37/2026. Que sejam realizados estudos de viabilidade técnica, operacional e financeira para ampliação do horário de funcionamento do serviço de lotação municipal até as 21 horas, visando atender especialmente os trabalhadores que encerram suas atividades em horário noturno, notadamente aqueles vinculados aos supermercados, postos de combustível, estabelecimentos comerciais e demais setores que demandam jornada estendida. A presente indicação tem por objetivo solicitar a realização de estudo de viabilidade para ampliação do horário de funcionamento do serviço de lotação municipal até as 21 horas, em atenção às necessidades de parcela significativa da população, que depende do transporte coletivo para seu deslocamento diário. A ampliação do horário de serviço, caso demonstrada sua viabilidade técnica e financeira, representará importante medida de apoio aos trabalhadores, promovendo maior acessibilidade, mobilidade urbana e inclusão social, além de contribuir para o fortalecimento da atividade econômica local. Desta forma, considerando o relevante interesse público na matéria e da necessidade de aprimoramento contínuo do serviço oferecido à população, espero que o Poder Executivo realize os estudos necessários para avaliar a possibilidade de implementação da medida proposta. Ginaine, fisioterapeuta, vereadora, avante.
1: Coloco a indicação em discussão.
8: Pela ordem, presidente.
1: Com a palavra, vereadora Janaína.
8: A indicação de hoje, né, é mais um pedido aí da população. A população que trabalha em supermercados, postos de gasolina, né, que está aí no comércio. E que muitos trabalham até as 21 horas. Nós sabemos que o percurso da lotação é grande, só tem uma lotação rodando e ela para às 19h30, não é isso, Adão?
6: Sim, às 19h30.
8: Isso. E aí essa turma que trabalha até as 21 horas, né, está ficando desamparada. Então, que seja feito um estudo, né, de viabilidade técnica para que possa estar aumentando esse horário da lotação.
1: Tem que lembrar dos estudantes também, né, que estudam
8: exatamente
1: em período noturno nas faculdades, né? Então, isso aí é de grande valia. Coloco a indicação em votação simbólica. Os vereadores que forem favoráveis permaneçam como estão. Então, permaneceu Kenin, permaneceu em pé. Então, a indicação foi aprovada por unanimidade e será encaminhada ao setor competente. Não senta, não. Solicito ao primeiro secretário que proceda à leitura da moção de congratulação e louvor número 05/2026 ao senhor José Antônio de Fátima, José Antônio Sapateiro, de autoria do vereador Tuca.
0: Gabinete do vereador Tuca, PSDB. Moção de congratulação e louvor 05/2025. Requer a Vossa Excelência, nos termos do artigo 161 do Regimento Interno desta Casa Legislativa, que seja submetida à deliberação do Egrégio Plenário a presente moção de congratulações e louvor ao senhor José Antônio de Fátima, carinhosamente conhecido como José Antônio Sapateiro, em reconhecimento aos seus 46 anos dedicados ao exercício da profissão de sapateiro, atividade desempenhada com dignidade, honestidade, dedicação e relevantes serviços prestados à população de Douro do Indaiá. A presente moção de congratulação e louvor justifica-se pelo merecimento reconhecido público à trajetória de vida e trabalho do senhor José Antônio de Fátima, carinhosamente conhecido como José Antônio Sapateiro, nascido no ano de 1954, atualmente com 71 anos de idade, filho de Luzia Maria de Jesus e Evaí Antônio de Souza. Formado em contabilidade, o homenageado também contribuiu para a educação no município ao lecionar aulas de contabilidade na Escola Estadual Cornélio Caetano. Contudo, foi na tradicional profissão de sapateiro que construiu grande parte de sua trajetória de vida, dedicando 46 anos ao exercício desse importante ofício, sempre com dedicação, responsabilidade e respeito à população. A profissão de sapateiro possui grande importância histórica, cultural e social, sendo uma das atividades artesanais mais antigas da humanidade. Tradicionalmente, o sapateiro sempre exerceu função essencial nas cidades e comunidades, sendo responsável não apenas pelas manutenções dos calçados, mas também pela valorização do reaproveitamento da economia doméstica e da durabilidade dos produtos. Entretanto, com o avanço da industrialização da produção em massa e das mudanças dos hábitos de consumo, muitas profissões tradicionais e artesanais vêm desaparecendo gradativamente, tornando cada vez mais raros profissionais que preservam ofícios históricos, como o de sapateiro. Por essa razão, reconhecer pessoas que mantêm viva essa profissão representa também valorizar a cultura do trabalho artesanal, da experiência adquirida ao longo dos anos e da importância das profissões manuais para a sociedade. Mais do que consertar calçados, o homenageado preserva uma tradição histórica, construída pelo esforço diário, pela dedicação ao atendimento da população e pelo amor ao seu ofício, servindo de inspiração às novas gerações quanto à importância do trabalho sério, honesto e de valorização das profissões tradicionais. Diante de tais méritos, essa Casa Legislativa presta-lhe essa justa e merecida homenagem, como força de conhecimento, reconhecimento, gratidão e valorização por sua relevante contribuição à comunidade do Urundaiá. Tuca, vereador PSDB.
1: Coloco a moção de congratulação em discussão.
4: Pela ordem, senhora presidente.
1: Com a palavra, o vereador Tuca.
4: Senhora presidente, é com alegria que eu trago essa moção de congratulação e louvor ao Zé Antônio Sapateiro, 46 anos de profissão. É muito bom essa parte aqui na Câmara, onde a gente homenageia pessoas simples igual o Zé Antônio, né? Para quem conhece ele, é uma simpatia imensa, um homem extremamente humilde, criou a sua família, criou seus filhos através dessa profissão. E quando eu fui conversar com ele, e eu nem sabia, talvez a população de Dores também não saiba, mas o Zé Antônio, ele é formado em contabilidade. Ele exerceu essa profissão por pouco tempo e depois já começou como sapateiro. E a gente sabe que existem algumas profissões que ao longo do tempo elas vão ficando cada vez mais raras. Tem profissões que, por exemplo, hoje já nem existe mais, igual a profissão de ferreiro. E o Zé Antônio, se eu não me engano, acho que em Dores só tem mais dois sapateiros, né? Ele pega essa demanda toda de Estrela do Indaiá, Serra da Saudade, tem pessoas de Abaité que vêm aqui também para arrumar o seu sapato com ele. E o bacana da gente homenagear pessoas é quando essas pessoas ainda estão aqui com a gente, estão em vida, né? Então eu deixo aqui o meu agradecimento ao Zé Antônio Sapateiro pela sua dedicação, que querendo ou não faz parte da história de Dores do Indaiá, que são quase 5 décadas que ele está aí presente em Dores do Indaiá, exercendo com humildade, simplicidade e uma excelência tremenda o seu ofício de sapateiro. Muito obrigado, senhor presidente.
1: Então coloco a moção de congratulação em votação nominal. Vereador Gustavo.
2: Pela aprovação.
1: Vereador Kleber.
3: Pela aprovação.
1: Vereador Lio.
0: Parabéns, Tuca, pela indicação. Pela aprovação.
1: Vereadora Amanda.
8: Pela aprovação.
1: Vereador Adão.
6: Parabenizo, né, o vereador, né, pela moção, né, bem aplicada, né, Zé Antônio, companheiro mesmo aí, né, parabenizo e sou favorável à moção.
1: Vereador Kennedy.
7: Parabenizar o Tuca pela moção, Tuca, meu vizinho, né, e bem merecido, viu?
1: E vereadora Janaína.
8: Sou favorável.
1: Então a moção foi aprovada por unanimidade e marcaremos uma reunião para entrega. Então, neste momento, convido o senhor Denier Alex Andrade Vilela, engenheiro agrônomo da Emater, para vir à tribuna na condição de inscrito para tratar de assuntos sobre as ações realizadas pela Emater no município.

0: Bem-vindo. Isso.
1: Boa noite a todos. Primeiramente, queria dizer que é uma satisfação, né, estar aqui na Casa do Povo, né? Primeiramente, me apresentar, meu nome é Dênio, extensionista agropecuário, Emater, Minas Gerais, e sou engenheiro agrônomo de formação. E vou tentar falar um pouquinho hoje para vocês, né, o que, que é Emater e ações realizadas no município, né, no ano de 2025 e ações atuais, né? E algumas ações que a gente pode discutir e pode vir a estar executando no município, certo? Esperando aqui o Matheus preparar a apresentação aqui, né? E bora tentar, como é que fala? Voltar a falar em público de novo, né? Se eu gaguejar, moçada, não repara não.

0: Mater, né? É, a abreviação dela, né? É Mater, mas fala na tradução, né? Empresa de Assistência Técnica e Extensão Rural do Estado de Minas Gerais, né? É, foi a primeira a ser criada no Brasil, né? E é uma querida senhora de 78 anos, né? E além do atendimento prestado aos produtores rurais, é, busca construir parcerias sólidas, né, com setores público e privado, né? É, o atendimento prioritário da Emater, né, é, ela se baseia em 4 linhas, né? Mas aqui em Dores do Indaiá, ela é, são os agricultores familiares e empreendedores familiares, né? De acordo com a legislação, é, para você ser considerado agricultor familiar, você tem que atender a 4 critérios de enquadramento, né? Sendo o primeiro deles, é, a área possui até 4 módulos fiscais. O módulo fiscal de Dores do Indaiá é equivalente a 35 hectares. Segundo, mão de obra é predominantemente familiar. E terceira situação, é a questão da renda, né? Por exemplo, o agricultor familiar ele pode possuir renda fora, mas desde que a renda na propriedade seja superior a essa renda fora da propriedade, certo? E a gestão, né, no estabelecimento ser estritamente familiar. E atendendo a esses critérios, o agricultor é, tem direito de tirar um documento que chama CAF, que é o Cadastro do Agricultor Familiar. Este cadastro ele vai dar acesso a 19 políticas públicas, né? É, dentre elas, as mais acessadas aqui na região, é o PRONAF, né? É, que dá acesso ao crédito rural com taxas de juros mais baixas, né? E a questão do PNAE, né? Que o produtor ele vai poder comercializar alimentos para as escolas, né? E falar um pouquinho dos serviços, né? É, primeiramente, né? Extensão rural e assistência técnica, né? É, a gente vai dar o suporte técnico para o produtor, né? Levantando suas demandas, conversando, é, fazendo o planejamento em conjunto, né? E desde da questão da análise do solo propriamente dita, né? Planejamento, espaciamento, é, a variedade específica que você vai trabalhar no local e podendo ser esse conhecimento construído em conjunto, né? É, sendo em conjunto ou somente com o produtor, sabe? É, de forma coletiva ou individual, né? Sendo por visitas, é, atendimento pelo escritório ou outros canais de comunicação, né? É, aí alguns serviços, né? Primeiramente a questão do projeto de crédito rural, né? É, a taxas atrativas para o mercado. A Emater cobra 0,5%, né? Do valor do crédito proposto. É, a organização o apoio a cursos e palestras, né, conforme a demanda do município. E a atuação no PNAE, né, onde que a Emater auxilia os produtores, né, a questão da assistência técnica e ajuda estes a regularizar, né, os documentos, né, para ter acesso aos editais, seja ele do município de Dores do Indaiá ou municípios da região. E tem a questão da regularização do CAR, né, que a gente está atuando também, né, que é o Cadastro Ambiental Rural. Dentre eles tem a questão da elaboração, retificação e por aí vai, né. E a questão do CAR é importante, né, porque é um mecanismo, primeiro, que você tem que ter em conformidade com a legislação ambiental. E segundo, que sem o CAR você não tem acesso ao crédito rural. É, resultado da Emater no estado, né? Eu vou falar só 2 números aí para vocês, né? Que primeiramente é o número de agricultores familiares atendidos, né? Que foi por volta de 314 mil agricultores familiares, né? E esses 41 mil adjacentes, né? Pode variar desde a questão do público urbano, pequeno produtor, médio e grande produtor. Aqui em Dores do Indaiá, foram 190 produtores atendidos. É, dentre eles, 114, né, agricultores familiares e 76, né, do público urbano aos determinados públicos que eu citei aqui agora. E essas agendas estratégicas aqui, né, são das mais diversas. Dentro de um atendimento, eu posso ter um atendimento voltado para bovinicultura, cafeicultura, criações, né, no caso, criações é galinha, porco, peixes e por aí vai. E tem a questão de culturas, né? Culturas num aspecto geral. Aqui em Dores do Indaiá teve um atendimento mais voltado para a cultura do milho. E questão de hortaliças e frutas, agroecologia, comercialização e gestão, né? Que são as agendas estratégicas, né? Destaque aqui para Dores do Indaiá é a bovinocultura, né? E a questão da inclusão produtiva, né? Que é a questão do cadastro do agricultor familiar. Que a Emater atua nessa questão de estar realizando o cadastro, né? E estar apresentando para os produtores, né? A questão dos benefícios. E aqui são alguns recursos, né? Viabilizados no município, né? De crédito rural ano passado, foi por volta, que é o PRONAF, foi por volta de 580 mil, reais, né? E o ICMS Solidário, que é um levantamento de alguns dados que a Emater faz junto com a prefeitura, né? Que foi arrecadado por volta de 229 mil reais. Ao meu ver, o valor foi baixo, certo? Da questão do PRONAF. Mas teve situações no ano passado que primeiro foi a questão do tarifaço, né? Do trampo, né? Aí o pessoal já ficou um pouco desconfiado e tal, da questão, né, de fazer investimento ou não. E a segunda situação foi os próprios recursos mesmo, né? Que teve uma propaganda danada por parte do governo, falando que era recorde de liberação, mas só que seguraram para agora, né? Para estar liberando esses recursos, né? Para você ter ideia, a gente está chegando a junho, eu já superei esse número aqui já, certo? Da questão de projetos viabilizados. Aí é só para vocês terem um efeito comparativo, né? E a questão, né, dos recursos, né, igual, por parte de recursos investidos na prefeitura, foram 99 mil reais, investidos para ter a Emater, para viabilizar a Emater no município. Que a Emater, o município tem que ter um interesse, né, e fazer o convênio com ela, certo? E a questão dos recursos arrecadados, né, por parte da Emater, né, desde a questão do crédito, a questão do ICMS, né? Que, tipo assim, né, a cada um real aplicado à prefeitura, né, a Emater foram viabilizados para o município R$ 8, sabe? Que girou, que voltou em recursos para o município, né? E falar algumas características também, né, do município de Dores do Indaiá, né? É um município muito extenso, né? 1.100 quilômetros quadrados, 1.111, ou 111.100 hectares, né? Posição no limite de território, né, dentro do estado de Minas Gerais é 143, né, e tem 853 municípios em Minas Gerais, e quarto na região demográfica imediata, né, perdendo para Pompéu, Abaeté e Luiz. Isso. E tem uns dados do CAR, né, que eu fiz um levantamento pessoal meu lá. São 800 propriedades cadastradas no CAR, só aqui em Dores do Indaiá. Mas não necessariamente são 800 produtores que são donos da propriedade. Pode ter um produtor que tenha mais de alguma propriedade e por aí vai. E os principais produtos agropecuários, né, produzidos aqui em Dores do Indaiá. Primeiro a bovinocultura de corte, né, que é o carro-chefe aqui de Dores do Indaiá, a terra do bezerro, né, pode falar assim. Aí tem a área estimada, né, 70 mil hectares. Número de cabeças estimado 70 mil cabeças, né? E o número de produtores ativos estimado 300 produtores. E tem uma característica específica, né, da comercialização aqui em Dores, né? Leilões semanais que movimentam aproximadamente 1.000 animais por semana, né? E a bovinocultura de leite, né? Que tem a área estimada de 2 mil hectares, 2 mil cabeças. E volume diário de 40 mil litros. E sendo que a metade da produção, ela já está concentrada em 10 produtores, né? Que tiram 1.000 litros ou mais. E número de produtores ativos, 40. Mas o que que acontece? A bovinocultura de leite, né? Eu puxei o histórico aqui em Dores, no Indaiá, já foi uma bacia leiteira muito forte. Mas o leite, né, vem sofrendo vários baques, né? Primeiramente, falta de mão de obra envelhecendo, população rural envelhecendo. Segunda situação, e a questão dos preços também, né? Recentemente foram 9 meses de queda no valor do preço do leite, e produtores tendo que trabalhar, né, com custo de produção, tipo assim, o valor do leite não dava pra pagar nem o custo de produção direito, né? Aí acaba que desmotiva, né? A produção em si, né? Inviabiliza, né? E vários produtores vai saindo da atividade, né? E recentemente, né, de uns 6 anos para cá, a fronteira agrícola da soja vem crescendo em Dores do Indaiá, né? Hoje, aproximadamente 10 mil hectares, né? E o número de produtores ativos são 15, por volta de 15. Sendo que esses produtores, né, tem alguns que são de Dores do Indaiá mesmo, mas a maioria das terras são arrendadas por produtores de fora. E comentar um pouquinho dos eventos, né, que teve o apoio da Emater. Primeiramente, o Campo Limpo, que foi realizado pela Prefeitura Municipal. E a gente atuou, né, na questão da divulgação e conscientização dos produtores, né? Principalmente na questão ambiental, né, para não ter contaminação. E segundo é para a questão da legislação, né, para você estar de acordo com ela, que a legislação dos agrotóxicos fala que quando você compra o produto, você tem que devolver ele para a casa agrícola. E a casa agrícola que vende é obrigada a tá pegando e fazendo o destino adequado dessas embalagens, né? Segundo, teve o primeiro seminário de educação sanitária, né, aqui em Dores, né? Que foi feito pela Prefeitura Municipal. E nele falou da questão da importância da produção de alimentos de origem animal e vegetal em conformidade com as normas dos órgãos de inspeção. Que é a questão, né? Quando fala produção, fala processamento, né? Primeiramente, processamento do queijo. Você tem que ter parâmetros, né? Você tem que avaliar a qualidade do leite, dos animais, ter estrutura apropriada, água clorada e por aí vai. Vamos pôr produção de ovos. Produção de ovos, você tem que ter dois tipos de legalização, por exemplo. Primeiramente, questão da granja, e depois você tem que estar legalizando a entreposto de ovos, né? E a própria mandioca, vamos jogar um alimento simples, mandioca descascada. Você tem que ter o local adequado e você tem que ter um alvará, né, tirado pela vigilância sanitária. E são os três órgãos, né, que são vigentes aqui em Dores, né, que é a vigilância, né, que é responsável pelos alimentos de origem vegetal, e o IMA e o SISICOM, que são responsáveis pela parte de alimentos de origem animal. Sendo que o IMA, quando você tira um selo de inspeção do IMA, você pode estar comercializando o estado inteiro. Já o SISICOM são os municípios consorciados, consorciados, né? Que no caso, aqui na região do Centro-Oeste, eu acho que, se eu não estiver enganado, era 13, eu acho que deve ter 17. Aí dá direito a você comercializar nesses 17 municípios, né? Quando você tira o selo do SISICOM. E o outro evento que a Emater participou, né, que eu tive prazer, né, foi no Dia de Futuro, na Detica Ações. E eu falei um pouquinho pro pessoal, né, da importância, né, do planejamento estratégico, da produção, né, que planejamento nessa vida é tudo, gente. Quando você vai iniciar um empreendimento, você tem que estudar aquilo que você vai fazer e quebra a cabeça, um dia, uma semana, um mês, mas planejamento é a base de tudo, né. E trabalhando, né, o tripé, né, da produção animal, né, que é a genética, a nutrição e a sanidade, né, e trabalhando de forma integrada, né. Se você não trabalhar de forma integrada, né, a chance de sucesso na sua produção vai praticamente só aumentando, sabe? Mas quando você tem o planejamento desses fatores, né, vai dando tudo certo. E a gente fez parte também, né, questão dos expodores, né. Aí foi a união do IMA com a Emater, né, em um dos estandes, né? E teve a questão do apoio do evento Progenética, né? Esse evento, ele busca, né, incentivar o produtor, né, usar touros, né, PO, né, touros, uma questão do melhoramento, né? E previsão de eventos, né? Campo Limpo, que já teve, né, em abril agora, teve um recolhimento de aproximadamente 10 mil a 15 mil embalagens de agrotóxicos. O próprio Progenética, né, mas a gente está com a intenção de trazer de fazer a palestra, né, da questão da importância do melhoramento genético, né, dentro dos rebanhos. E essa palestra vai ser idealizada pela Graziella da BCZ. Tudo tem esse indicativo, né? A BCZ, às vezes, quem não conhece, né, é a Associação Brasileira dos Criadores de Zebu, sabe? Que aí ela vem, além de fazer essa palestra, ela dá as orientações para os produtores, né? O que é um produtor, que é um touro bom de genética, né? A questão das características, né? O fenotipo, a expressão dele, e por aí vai, né? E eu tô com a intenção, né? Já tive conversando com um colega meu de Curvelo, e ele está muito interessado de trazer a questão dos micro-organismos eficientes aqui para Dores, né? Que é a questão do micro-organismo eficiente, né? Primeiramente, você vai diminuir o uso de agrotóxicos, vai diminuir a dependência. Não que agrotóxicos seja uma coisa ruim, né? Mas, tipo assim, quando você utiliza os micro-organismos eficientes, né? Você vai produzir alimentos mais saudáveis, né? E fazer um ambiente mais sustentável, né? Um solo mais sustentável, um solo mais produtivo. E a utilização, né, de encoenzimas, homeopatia, isso aí dá uma aulinha boa. E a previsão é para agosto e setembro. Em breve a gente vai estar divulgando. E eu estou com previsão também de fazer um evento ligado ao manejo de pastagens, né? Mas, claro, se tiver alguma sugestão, demandas, pessoal, pode chegar lá na Emater. Vai ser uma satisfação receber todos lá para a gente estar conversando, quebrando a cabeça e fazendo produzir. E vamos fazer produzir, sabe? E alguns desafios, né, que eu percebi, não só aqui, né, mas eu acho que é todo lugar, cara. Carência de mão de obra, primeiro, e disparado. População do campo envelhecida, sucessão, a meninada o pessoal, por exemplo, dono de propriedade reclama muito que o filho não quer assumir a propriedade, não tem trabalhadores rurais, o pessoal mais novo não quer trabalhar também. E o distanciamento dos produtores e dos centros urbanos, né? Entre os produtores e os produtores dos centros urbanos também, né? E eu estava quebrando a cabeça de possíveis soluções, né? Mas só que é um negócio que, igual eu te falei, exige planejamento, né? É quebrar a cabeça, observar e ver, né? Primeiramente, né, atuação de outros órgãos do setor público e privado em conjunto, né? Promovendo palestras que tenham como tópicos questões comportamentais, como responsabilidade, proatividade, trabalho em equipe e mecanismos para facilitar o emprego de menores aprendizes. Eu acho que isso aí seria importantíssimo na questão da sucessão, né? E fazer o pessoal pegar a raiz, né, com o município, né? Que às vezes os jovens vai, querem ir embora cidade grande, aquele negócio e tal, mas só que não vê a gama de oportunidades que tem dentro do município mesmo, né? E segunda situação, né, incentivar os produtores para se organizarem em órgãos associativistas, né, associações, onde os órgãos executivo e legislativo, né, poderiam vir auxiliar na organização dos estatutos e na busca de emendas para viabilizar a construção de sedes e das associações. O que que acontece? Primeiramente, vai estimular os produtores a se organizarem, né, construir vínculos. Podem vir fazer associações de agroindústrias, por exemplo, né? Segunda situação, a própria questão, né, de um dar um apoio para o outro, aproximar, né? Porque o que acontece, né? Esse distanciamento entre as pessoas, né? O campo tem uma situação um pouco, como que eu posso falar? Não é deprimente, que é a palavra que eu queria usar, negativa, né? O índice de depressão no campo hoje está em 36%. Pra você ter ideia. Aí, tipo, não é só a questão produtiva que está em jogo, né, gente? Mas é a questão da inteligência emocional, né? Da saúde emocional da população do campo. E eu acho que a questão das associações é isso, né? Primeiro, dar o apoio na questão produtiva, né? É o produtor estar em conjunto, dando apoio para o outro, falar do que ele fez, deixou de fazer, produção. Mas tendo um apoio emocional mesmo, né? Então, o simples fato de você estar conversando, comendo uma galinhada junto lá, já diferencia, né? E deixar um pensamentozinho que eu tive lá hoje à tarde, né? Aí eu vou dar uma lida para vocês aqui, né? Nós, no meio público, seja do órgão executivo, legislativo e funcionários públicos geral, somos meras engrenagens para fazer uma sociedade funcionar. Mas para tê-la mais forte, é importante a participação de toda a população. Assim, cada um fazendo sua parte, assumindo sua responsabilidade, respeitando a individualidade de cada um e contribuindo com ações efetivas, teremos como consequência, né, uma Dores Indaiá mais forte, uma Minas Gerais mais forte e um Brasil mais forte. E muito obrigado a todos que fizeram parte da minha jornada até aqui. Tamo junto, turma.
1: Muito explicativo.
0: Eu fico aberto à questão de perguntas, questionamento e até puxão de orelha, que foi o caso.
1: Muito explicativo a sua, suas palavras. E algum vereador deseja fazer algum questionamento, fazer uso da palavra?
2: Pela ordem, presidente.
1: Com a palavra, o vereador Gustavo.
2: Obrigado, presidente. É Johnny?
0: É, Danny.
2: Danny?
0: Isso.
2: Danny. É, Danny. Seja bem-vindo a essa casa legislativa. Parabenizar por tomar né, a iniciativa de comparecer aqui para apresentar a Emater, né, das suas ações no município de Dores Indaiá. Porque até hoje, né, eu estou no passando segundo, né, estou no segundo mandato e lembro do Carlos ter comparecido aqui na tribuna uma vez, né? Agora você está retornando também para trazer o trabalho relevante da Emater no município. Uma dúvida é a questão seguinte: Dores tem Emater, mas municípios, né, ao redor não. Emater pode atender esses municípios ou só Dores Indaiá?
0: Então, que eu atendo, né? Fala município satélite. Eu atendo também Estrela e Serra. Mas lá é mais por demanda, sabe? Mas o prefeito de Estrela, Dr. Jurassi, até exigiu na época de eu estar presente lá duas vezes no mês. Aí, mas só que eu não sei se tem alguma coisa contratual que fala de eu estar atendendo exclusivamente aqui, sabe? Aí eu não vou saber te falar certinho. Mas o esclarecimento que eu te dou é que eu atendo aqui esses dois municípios também, né? Mas só que é de forma eventual.
2: Entendi, porque o município de Dores praticamente ele, né, custeia, né, os trabalhos aqui na região.
0: Uhum.
2: E talvez os das cidades, né, ao redor não, né? Pode ser isso.
0: Então, nos outros municípios, tem uma cobrança também nesse caso, né? Mas é igual eu te falei. Aí eu não sei questão da viabilidade, né? Às vezes cabe questionamento, sabe?
2: Uhum.
0: Aí eu...
2: E também, eu vi que você citou sobre o CAR. Acredito que até uns 2 anos atrás, era o CAR, né, era feito até na prefeitura. Tinha um apoio na sala do meio ambiente, né? Onde o produtor poderia, né, comparecer e estar fazendo o CAR ou suas atualizações. Hoje a gente não conta com esse apoio mais aqui na Prefeitura de Dores. Eu vi que você citou, mas eu não entendi muito bem. A Emater dá esse apoio para poder estar fazendo o CAR e também estar realizando as atualizações?
0: Então, teve uma reunião, se eu não estiver enganado, no começo do ano passado. Aí foi uma ação que até minha coordenadora propôs pro prefeito Alex, né, e o pessoal do meio ambiente, agronegócio, tudo, né, para a Emater estar fazendo esse CAR, né, primeiramente, né, fazer o CAR, retificação e outros processos de regularização que envolvam, né. Tipo assim, tem uma pequena cobrança, né, nesse caso. Eu cobro a taxa, geralmente eu cobro a taxa mínima, né, para produtores abaixo de 140 hectares, né, e vai aumentando à medida que vai aumentando as terras, certo?
2: Oi? Então é feito o serviço de CAR?
0: Sim, sim.
2: Entendi. E outra questão, né, que eu queria saber, que eu vi que você citou vários programas. Um dos programas que eu acho muito interessante, que é para...

0: uma boa ideia incentivar esse tipo de programa aqui dentro do município. Eu queria saber se já foi feito, se tem, né, se tem alguma demanda ou não.
1: Então, o Futuro no Campo foi um programa instituído pela Emater no ano de 2024. Foi por volta de agosto, setembro. E coincidiu injustamente na época que eu cheguei. Aí não teve tempo suficiente de eu estar divulgando, né, para as escolas, né? E infelizmente até o momento não teve a... Como é que eu posso falar? A implantação do programa aqui. O próximo edital não tem previsão ainda, mas é um programa que está tendo muito sucesso, né, no estado, dentro do estado de Minas Gerais. O edital foi aberto para 500 jovens na época, né, e dos mais diversas regiões, né. Aí o programa Futuro no Campo, aí tem a questão da divisão das áreas: bovinocultura de leite, se não estiver enganado, avicultura de postura, horticultura, e eu não lembro mais da outra, mas igual, a avicultura de postura e a questão da fruticultura, você ganha as pintainhas, por exemplo, né? A questão das frutas, você ganha as mudas para tocar, né? Mas só que aí tem que ter o apoio do técnico da Emater, né? Primeiro, tipo assim, né? É questão técnica propriamente dita, né? Se apresentar o curso, explicar por que está sendo feito aquilo, deixando de fazer aquilo. E mostrar para o jovem que é possível ganhar dinheiro no campo, né? Que às vezes o pessoal tem mania de associar o campo com a atividade penosa, sol quente, aquele negócio todo. Sendo que não, né? Mudaram muitas as coisas, né? Tem vários equipamentos, implementos, né, que são utilizados. Tem a questão do crédito rural para adquirir esses implementos, né, no geral. E a própria questão, né, de gestão do tempo, né, que é importante, né, que vai mudando ao longo dos anos, né. Mas assim que abre o edital, eu pretendo, né, tá atuando com esses jovens. Mas aqui em Dores eu tive contato com o pessoal da Francisco Campos, que eu acho muito bacana, que eles têm um programa de ensino profissionalizante lá. Inclusive, é nessa parte de se eu não estiver enganado, técnico agrícola, né? São 22 alunos. Se eu não estiver enganado, acho que é o Oliver, que é coordenador. E eu pretendo tá fazendo os projetos em conjunto com eles lá, sabe? Eu acho que lá é um bom começo, né? Desde, sei lá, Emater, órgãos públicos, privados, né? Dá um apoio para essa rapaziada lá, sabe? Para cada vez mais incentivar o jovem a estar não criando raízes, né, com o campo.
0: Eu achei esse programa muito interessante pelo seguinte: morei em Divinópolis, né, durante um longo período, e lá, né, se formaram comigo muitos, né, na carreira do direito, porém alguns de Santo Antônio do Monte, da Psirica, Sebastião do Oeste, Cajuru, e muitos optaram por não seguir a carreira e iniciar na carreira, né, da avicultura. Hoje lá eu tenho amigos que têm grandes, né, galpões, né, granja, tanto de abate quanto de ovos. E aqui em Dores a gente vê que já tem alguns interessados em iniciar essa prática. Essa semana mesmo eu vi um jovem, né, que iniciou uma produção de mudas de moringa, e eu perguntei para ele, falou que eu vou montar uma granja de ovos, né, uma pequena granja, e eu vou fazer o teste com a moringa, que explicou, né, os benefícios da moringa para a galinha. É uma situação que eu nunca imaginei, né? Então, assim, a gente continua incentivando, quem sabe que Dores do Indaiá não siga o exemplo de São Sebastião do Oeste, Santo Antônio do Monte, comece a surgir aqui dentro de Dores do Indaiá granjas de ovos, de abate de frango, que a gente já teve aqui dentro do município, né? Granja de ovo, já teve de abate, tem muitas desativadas, principalmente na região ali na Campo Alegre, a gente passando ali na estrada Estoque Ribeiro, quanto na estrada principal do Campo Alegre, a gente se depara com galpões parados. Então a gente vê o vestígio aqui que já funcionou dentro de Dores do Indaiá. Então a intenção é que a gente incentiva os jovens a trazer isso novamente para Dores do Indaiá. Não só, né, retomar a produção leiteira, agropecuária, e transformar Dores novamente num exemplo.

0: exemplo, numa referência da produção rural, né, de carne, né, mas de leite, mas também da avicultura. Assim, é um programa que eu queria muito ver funcionar dentro do SNAI e queria ver também os jovens, né, a tomarem o gosto pela sua propriedade rural, porque hoje aqui a maioria dos jovens que estudaram, que, né, vieram do, né, tiveram seu estudo através de um pai que era produtor rural.
1: Certo. O que acontece, né, Gustavo? Dores é pautado mais na questão da pecuária de corte, leite, né? Que é tradicional, né? Às vezes o pessoal vai, fecha os olhos, né, para outras oportunidades, né, no meio agrícola em geral, né? Por exemplo, em um hectare você pode fazer um bananal fantástico, você pode fazer um plantio de limão, laranja. Diversificar a produção, né? O antigo colega que trabalhou aqui, o Carlos, falava uma coisa que era interessante, né? Falava, nunca coloque os ovos no mesmo cesto, né? Quanto mais você diversificar, melhor, né? Principalmente, você não vai ficar refém dos preços, né? E mais oportunidades de mercado, né? Não que a pecuária de corte, leite, né? São atividades que têm rentabilidade, desde que tenha o planejamento, né, prévio, né? Mas outras atividades, né, em menores áreas, são mais viáveis. Não, às vezes, por vezes, não exigem questão de muita mão de obra, né? Mas só que eu acho que às vezes é uma questão cultural, né? Que o pessoal, ah, vamos mexer só com o tal do bezerro, né? Eu acho que às vezes é interessante, né, construir em conjunto, né? Incentivar os produtores, né, mexer com diversificar a questão das frutas, a própria moringa mesmo, né? A moringa, o que acontece? Produção de ovos, né? É de corte. Tem os alimentos alternativos, né, que o pessoal fala, né? Que aí não fica só refém da ração. Porque tem que ter a ração, né? Tal da soja, tal do milho, né? A soja no fornecimento da proteína, o milho na questão do fornecimento energético. Mas só que os outros alimentos alternativos, né? Que a moringa, se eu não estiver enganado, acho que dá para fornecer 50% da proteína. Eu acho que a proteína é análoga à questão da soja, né? Aí é um negócio a se estudar, sabe, Gustavo? Mas só que igual. A gente tem a vontade, né, de implementar, de conversar com a turma, mas a gente precisa de apoio demais, gente. Não é só dos órgãos públicos, né? Do pessoal, né? Vai lá na Emater, vai trocar ideia comigo lá. Vamos implementar projetos, sabe? Porque a gente não tem tempo, né, de captar, né, esses produtores, de captar esses jovens, sabe? Eu queria demais. Quer, a gente sempre que a gente dá um prazinho, né, a gente vai a alguma iniciativa que tem, tenta conversar mais com a população e tudo, né? Mas, cara, a Emater está de portas abertas para a gente estar trocando ideia, quebrando a cabeça junto e tentar implementar iniciativas novas. Principalmente essa questão do engajamento do jovem no campo, né? Porque é possível ganhar dinheiro na propriedade rural, gente. Entendeu?
0: É a última, viu?
1: Não, tranquilo, não. Bacana, nossa.
0: Obrigado pela resposta. E referente a uma distribuição de agrossilício que teve para trás, eu não sei se é de sua ciência, né? Não sei se é de sua época, acho que era o Carlos ainda.
1: Sim. Eu tenho ciência.
0: Eu sei que beneficiou muitos produtores rurais aqui da região. Alguma possibilidade de a gente estar correndo atrás, de alguma forma ajudar, para a gente estar conseguindo esse agrossilício novamente para o município?
1: Olha, esse agrosilício, né, foi uma empresa siderúrgica, mas eu acho que ela ficou localizada a 600 quilômetros daqui, sabe? Mas acabou que deu certo, viabilizou a entrega, beneficiou vários produtores, né? Tem a possibilidade, sim. Teve na época do Carlos, né? Aí o ano passado teve uma pequena falha de comunicação, né? A gente reconhece e tal, né? Aí falei para um, mas às vezes a gente tinha que ter comentado com o outro pessoal da prefeitura e tal, né? Aí a formação não rodou. Aí é onde que não teve a questão da implementação do programa, certo? Mas eu não sei como é que está a questão política esse ano, não sei como que está a questão dessa parceria com essa empresa, né? Que vai liberar esse resíduo. Mas caso libere, tem potencial de estar adquirindo esse agrossilício para a população.
0: agradeço, e se precisar da minha ajuda, eu tenho certeza de qualquer vereador que também no transporte, a gente está correndo atrás junto com o executivo, para poder estar buscando, né, esse produto de correção de solo para os produtores. Nós estamos à disposição. Te agradeço a presença, muito obrigado.
1: Agradeço demais aí a atenção de vocês também. E se quiser chegar, tá aqui em pergunta aí.
2: Mais algum vereador deseja fazer uso da palavra?
3: Pela ordem, senhor presidente.
2: Com a palavra, o vereador Kleber.
3: Dene, boa noite. Obrigado, né, pela vir cá esclarecer para a gente, que é tanto esse assunto, igual você mesmo estava falando, talvez se perde, e isso você tem muito serviço. Só foi tão paciente que o pessoal que estava mandando aqui para mim, o local de atendimento, horário, só para resumir, quem tem direito do atendimento, igual você estava falando de produção, de queijo, doce, ovos, tudo, quem tem o direito disso, quem pode procurar vocês, horário de funcionamento, como funciona, se tem custo, só para resumir mesmo.
1: Então, Kleber, início do atendimento no escritório, 7 horas até 5h30. Aí, no caso, tem um horário diferenciado, né? Porque a Adriana, que faz parte da equipe lá também, ela entra às 7 e sai às 5. Meu horário é de 7h30 às 11h30, e eu retorno ao almoço de 1h30 às 5h30. Questão dos serviços, depende muito da condição, né, pessoa. Mas geralmente, para agricultor familiar, a maioria dos serviços são gratuitos. E para médio, grande produtor, né, pode ter alguma taxa de cobrança, dependendo do serviço. Mas questão, tipo assim, vamos desenvolver uma palestra, questão da própria regularização das queijarias, né, fazer um projeto em conjunto e tal, isso aí depende muito. Pessoa chegou lá, nós marca um horário, planeja, vai ser uma satisfação, né? Quebrar a cabeça lá 2, 3 horas, sem problema, sabe?
3: A gente tem até o CAC, né, presidente, plantado aqui. Se a gente solicitar para vocês uma palestra voltada mais para esse público, vocês têm pessoal disponível para palestrar para a gente aqui, tá vindo aqui na Câmara?
1: Você fala... Que temática específica que vocês têm em mente?
3: Produção de queijo, por exemplo.
1: Boas práticas, produção de queijo, produção de quitanda, que a nossa regional tem feito muito já também. E a questão das boas práticas, né? As boas práticas, maioria não, né? Todos os órgãos, né? Seja vigilância, IMA, SISICOM, exige esse curso de boas práticas de fabricação, né? E nele envolve, né, uso de touca, a unha amparada, tudo certinho, limpeza das mãos, o próprio manuseio dos alimentos, sabe? Porque isso aí é questão de saúde pública, né? Você produzir alimento de qualidade e fornecer os alimentos de qualidade, né? Os órgãos de inspeção tá aí justamente para isso, né? Para garantindo, né, esse alimento de qualidade para a população, né? Aí é matéria atua isso aí, né? Na questão do processamento, né, a questão do esclarecimento da legislação, e a terceira situação da questão das boas práticas, né, no geral, né, do manuseio e por aí vai. E tem a certificação, né, os órgãos exigem essa certificação.
3: No ano passado, a gente teve um desconforto muito grande aqui na Câmara sobre esses pequenos produtores de queijo, doce, sobre o SISICOM. Uhum. Não sei se você tem conhecimento. Qual que é a sua opinião sobre isso? Tem alguma coisa para falar sobre...
1: Olha,
3: ou são órgãos separados, como só alguma opinião sua mesmo?
1: Olha, que foi um negócio? Pelo que eu ouvi, né? Eu tinha acabado de chegar, depois a gente vai estudando o público, vai estudando histórico na cidade. Nunca tinha sido feita uma fiscalização mais efetiva, né? Seja nos estabelecimentos de carne, seja nos alimentos processados e por aí vai. Aí, que eu acho que é uma opinião pessoal? Eu acho que a abordagem poderia ter sido mais branda, né? Chegar a cada estabelecimento, orientar o pessoal, falar o que é o órgão, falar da questão, tipo assim, né? Você precisa regularizar isso e isso assado, né? que fazem meio que um existe esse termo de ajuste de conduta, né? E dá um prazo pro comerciante, pro produtor, tá regularizando, né? Eu acho que às vezes a falha foi nessa questão, né? Penso eu. Aí, agora, falar, tem que existir ordem de expiação? Felizmente tem. Porque, cara, vamos supor. Ah, eu conheço o produtor de queijo ali, né? O cara vai, o cara ciado e tal, tem lava as mãos, tudo certinho, leite das vacas, tudo saudável e tudo. Mas tem um outro produtor lá que o cara, tipo assim, aporcalha o negócio tudo, cara. Um índice bacteriano alto nos produtos e aquele negócio todo. E isso vira caso de saúde pública, né? Aí já vem as diarreias da vida. E outros problemas de saúde adjacentes, né, que pode tá vindo aí. Aí os órgãos de inspeção vêm para isso, né, para estar garantindo o fornecimento do alimento de qualidade, né? Que uma questão das boas práticas, outra é a questão da matéria-prima que a pessoa adquire, né? E é isso, basicamente.
3: Dene, obrigado, viu, pelas explicações. Eu estava te questionando muito, por causa que a gente é do interior. O que a gente mais vê é venda de leite, galinhas abatidas aí na porta da casa. Isso é costume da gente do dia a dia. É igual até a feirinha, né? Tem doce e tudo. Eu estava até te falando, depois a gente organizar e programar, presidente, para estar fazendo essas palestras aqui na CRAM. Eu acho que vai ser muito produtivo para essa população, sabe? Ou se não organizar na própria feirinha mesmo, lugar mais que fica mais acolhido, que sempre tem medo disso, sabe? Esses produtores, medo de chegar lá e cortar, talvez a renda que eles têm é vender essas coisas. E naquele ano passado, teve um grande desconforto, acho que para todos os vereadores aqui, a situação ficou muito constrangedora para todo mundo, que eles ficou batendo de frente com a gente. E o jeito que você falou aí, eu acho também que foi muito bruto o jeito que eles fez a suspensão. Eu acho que tem que ter uma notificação, levado mais adiante e conversado. Eu acho que tudo conversado resolve. Então, boa noite e muito obrigado.
1: Opa, eu que agradeço.
2: Mais algum vereador? Então, Dene, quero te agradecer pela presença, pelas explicações, e vamos sim marcar uma palestra, porque agora a gente está com a possibilidade de fazer inúmeras palestras aqui na Câmara para um público mais diversificado, e seria muito interessante a gente falar sobre isso, já que a gente tem uma grande parcela da nossa população voltada para a área rural. Então, te agradeço pela presença.
1: Opa, eu que agradeço, cara. A questão do público específico, né? Você tinha me perguntado, eu não especifiquei isso aí. Cara, matéria não é só do produtor rural, é de toda a população. O cara que tiver interesse, quer fazer uma horta vertical, uma horta comunitária dentro do município. Ah, eu quero produzir, igual você propôs aí na questão do quitando, o queijo. Pode chegar lá que nós vamos conversar e vai ser uma satisfação. Certo? E muito obrigado a todos aí, viu?
2: Obrigada. Então, passando agora para a fase das considerações finais, os vereadores inscritos falarão a seguinte sequência. Vereador Adão Amaral da Silva. Vereador Gustavo Henrique de Oliveira Feliciano. Vereador Kleber Tonaco de Souza, vereador Kennedy Martins de Medeiros e vereador Liu. Nesse momento, passo a palavra ao vereador Adão Amaral da Silva.
4: Obrigado, senhor presidente. Senhor presidente, eu quero fazer uma indicação verbal. Excelentíssima senhora presidente, nobres vereadores e, sobretudo, a amada população dourense. Gostaria que o Poder Executivo pudesse estender o horário da lotação até às 23 horas, para contemplar nossos estudantes dos cursos técnicos e também dos cursos superiores. Permitam-me explicar por que essa mudança é não apenas necessária, mas vital. A chegada da faculdade Alfa Unipac, com seus 6 cursos de graduação no turno da noite, Administração, Pedagogia, Serviço Social, Farmácia, Nutrição e Fisioterapia, com bolsas gratuitas ofertadas pela Prefeitura, é um marco para a nossa cidade. São 160 alunos que até às 22 horas buscam conhecimento e formação. Adicionalmente, a FAB Educacional oferece 4 cursos técnicos gratuitos com atividades se estendendo até as 22h30, atendendo 197 alunos. Assim, temos 357 jovens que dependem do transporte noturno e que, ao final de suas aulas, merecem mais do que a incerteza de um retorno seguro para casa, para sua casa. Estender a lotação até as 23 horas não é um capricho, é uma questão de justiça social e segurança pública. É um compromisso com que aqueles que se esforçam para construir um futuro melhor, sem serem deixados à mercê do risco. Estamos falando de inclusão, de garantir que nossos jovens permaneçam nos estudos e contribuem para o desenvolvimento de Dores do Indaiá. Faço aqui um apelo fervoroso, nós, nesta Casa Legislativa e com o Executivo, para buscar recursos junto a deputados, senadores e ao governador federal. O custo de manter a lotação gratuita é um desafio, mas juntos podemos superar isso. Parabenizo o prefeito Alex pela decisão inovadora para o município de tornar o serviço acessível e conclamo a mesa diretora e a presidência a adotarem medidas em conjunto para ampliar serviços essenciais que impactam a vida da nossa população. Senhoras e senhores vereadores, estamos tratando de vidas, oportunidades e o futuro de nossa cidade. Peço encarecidamente o apoio de todos vocês, vereadores, para aprovar essa extensão do horário da lotação até as 23 horas, de segunda a sexta, e também voltar a lotação aos domingos até as 13 horas, e para que juntos possamos garantir os recursos necessários para sua implementação permanente. Muito obrigado pela atenção, que Deus abençoe Dores do Indaiá e todos nós aqui que estamos lutando por um amanhã melhor. Boa noite a todos.
2: É uma indicação? É. A gente, né, teve a aprovação da indicação da Janaína para passar a lotação para as 21. Você quer passar às 20?
4: 23.
2: 23. Então...
4: Porque antigamente a lotação rodava até as 23h30, o último horário, né? Ela saía quando era, a tarifa era paga, o último horário dela era às 10h30, às 22h30, né? E chegava para recolher às 23h30.
2: Ótimo.
0: Pela ordem, presidente.
2: Com a palavra, vereador Gustavo.
0: Se o vereador permitir, queria que ele incluísse até as 23h30, porque tem muitos que não conseguem, não vão conseguir, né, porque de ponto em ponto não vão conseguir. Pessoal, os que saem lá da faculdade, tem alguns que ficam até 23h15, 23h20.
4: Vamos colocar as 23h30, né? Que já dá a hora de dela tá voltando o recolhimento. Vai dar certinho o horário.
2: Então, coloco a indicação do vereador.
4: E aos domingos também, vereadora? Até
2: o meio-dia.
4: Até as 13.
2: Até as 13. Eu tinha feito a indicação para fazer a lotação, até foi a Deise que me solicitou para que a lotação rodasse no domingo. Então, nós vamos certificar se a do domingo vai ser reiteração, mas eu acredito que seja, e a indicação para que rode até as 23 horas. Então, coloco em votação simbólica, os vereadores que forem favoráveis permaneçam como estão. Então, a indicação e possível reiteração foi aprovada por unanimidade e será encaminhada ao setor competente. Volto a palavra ao vereador Adão.
4: Obrigado, senhor presidente. Uma boa noite a todos. Fiquem todos com Deus.
2: Agora eu passo a palavra ao vereador Gustavo Henrique de Oliveira Feliciano.
0: Obrigado, presidente. Presidente, mandato passado, nessa Casa Legislativa, foi apresentado um projeto Porteira Adentro, que não chegou, né, a ser concretizado. E eu tinha uma grande vontade, né, hoje, aproveitando a presença aqui do representante da Imater, que esse projeto também funcionasse no município de Dores do Indaiá, já que funciona em vários outros municípios. que é o projeto Porteira Adentro. Então, pedir, né, encarecidamente que o executivo olhe com bons olhos e devolva esse projeto para essa casa legislativa, para a gente estar aqui votando e aprovando, que eu tenho certeza que, né, todos os vereadores aqui vão ser favoráveis a esse projeto, para a gente poder atender o pequeno produtor. O pequeno produtor que é sofrido, né, que luta dia após dia e é o que é mais sacrificado dentro do município de Dois Indaiá. Os grandes produtores rurais têm caminhonete boa, né, e eles, né, colocam as, né, as carretas para poder fazer o transporte da soja, o transporte do gado, né, e o pequeno produtor não consegue. O pequeno produtor tem que levar no seu Uno, né, no seu Gol, a sua produção para trazer para a cidade. E muitas das vezes não tem nenhum incentivo que seja. É, vamos falar, né, que hoje tem sim o arado, só que o arado é cobrado uma taxa. E se você for lá na prefeitura hoje pegar essa taxa, a taxa ela é, né, superior à taxa de vários, né, prestadores de serviço aqui do município. Então não é uma ajuda para o pequeno produtor. É, essa lei Porteira Adentro é só para atender o pequeno produtor. É aquele que está sacrificado, que não tem condições de pagar um arado, que não tem condições para pagar para poder fazer uma limpeza de uma cacimba. É aquele que não tem condição de pagar para fazer um buraco para poder fazer a silagem. É daquele produtor que não tem condições de pagar uma moto niveladora para poder fazer a sua estrada até na sua casa. É para aquele produtor rural que não tem condição de fazer um açude ou, né, algum tipo de contenção de água. É para esses produtores. Então, assim, a lei é bem especificada. A lei não é para atender os produtores, né, os grandes produtores que nós temos na região, né? Graças a Deus nós temos os grandes produtores, mas também temos os pequenos e temos que valorizar os pequenos. É, então, quero enviar, né, ao executivo a indicação. E estou mandando junto um esboço de uma lei, né? Eu peguei outra lei, um esboço de uma lei que poderia ser melhorada e implantada aqui no município de Dores, para a gente dar condições dos pequenos produtores de rurais sobreviver. Porque eu citei aqui que os jovens não estão querendo mais ficar nas pequenas propriedades e seguir o que o seu pai, né, com tanto suor e com muito custo, conseguiu manter até o momento. E até os pais que estão ali velhos não estão querendo mais, porque não estão conseguindo. E como foi dito, né, aqui no representante da Imater, hoje o leite já não é um atrativo para o pequeno produtor rural mais, porque o valor é muito baixo, então ele não consegue sobreviver através do leite. É, o ovo também tem um valor, né, caipiras, é simbólico. Hoje não tem um valor, né, que agregue ao produtor rural um incentivo para ele poder continuar fazendo a produção de ovo e trazer aqui na cidade. O queijo hoje é tem um valor significativo pela dificuldade da produção de um queijo artesanal. E então sabemos de todas as dificuldades dos pequenos produtores rurais. Então a minha indicação de hoje é um envio, né, na sugestão para o executivo devolver essa lei para nós aqui, para a gente estar aprovando. Obrigado, presidente.
2: Então, a indicação é para que o Executivo coloque em vigor a lei Porteira Adentro?
0: É indicação para o Executivo enviar para essa Casa Legislativa uma lei, né,
2: similar
0: Porteira Adentro. Estou mandando um esboço para a gente aprovar e colocar ela, né, para poder vigorar e atender os pequenos produtores.
2: Ok. Então, os vereadores que forem favoráveis permaneçam como estão. Então, foi aprovada a indicação por unanimidade, será encaminhada ao setor competente. Volto a palavra ao vereador Gustavo.
0: É o que eu tinha para essa noite, presidente. Muito obrigado. Fiquem todos com Deus.
2: Agora passo a palavra ao vereador Kleber Tonaco de Souza.
5: Boa noite, senhor presidente. Boa noite, colega. Quem está acompanhando nós através das redes sociais. Na qualidade de presidente da Comissão Permanente de Finanças, Orçamento e Tomada de Contas da Câmara Municipal, estou passando para convidar todos, as pessoas, né, para estar participando amanhã da audiência pública sobre o projeto de lei Diretrizes Orçamentárias, a LDO, referente ao exercício de 2027. A audiência será realizada amanhã, né, quarta-feira, dia 10 de junho, às 18 horas, aqui na Câmara Municipal. Durante a reunião, vamos discutir temas importantes relacionados ao orçamento público do município, as prioridades para o próximo ano e também as emendas impositivas, que podem destinar recursos para associações e entidades que prestam serviço relevante à nossa comunidade. A participação da população é fundamental. Esse é o momento de apresentar sugestões, esclarecer dúvidas e contribuir para a construção de um orçamento que atenda às reais necessidades do município. Contamos com a presença de todos, participar, exercer a cidadania e ajudar a construir uma cidade cada vez melhor. E também falar que o Maico, né, que é nosso procurador, ele vai estar presente também para estar tirando algumas dúvidas, quem vai estar aqui presente. Então, só para reforçar o convite, que amanhã da audiência pública para estar discutindo esse tema tão importante para o município. Por hoje é só, presidente. Uma boa noite a todos e fiquem com Deus.
2: Agora eu passo a palavra ao vereador Kennedy Martins de Medeiros.
6: Senhora presidente, as minhas considerações finais... gostaria de informar a população de Dores do Indaiá que nesta semana estive juntamente com o vereador Gustavo na Assembleia Legislativa de Minas Gerais, cumprindo uma das mais importantes atribuições do mandato parlamentar, a busca por recursos e investimento para o nosso município. Nossa agenda teve como foco principal a captação de recursos destinado à melhoria das estradas rurais e ao fortalecimento da cultura local. Retorno dessa missão extremamente satisfeito e otimista, acreditando que em breve poderemos anunciar importantes conquistas para a nossa população. Quero registrar meus sinceros agradecimentos aos deputados, deputado federal Pinheirinho Duarte Bechir, que nos receberam com grande atenção, respeito e compromisso. São parlamentares que conhecem profundamente a realidade de Dores do Indaiá, suas necessidades e os desafios enfrentados por nossa comunidade. Faço também um agradecimento especial ao nosso conterrâneo assessor do deputado Duarte Bechir, senhor Davi Zica, que muito nos auxiliou durante essa agenda. Davi é um cidadão reconhecido, competência, sensibilidade e profundo amor por nossa cidade, sempre disposto a colaborar com as demandas do nosso município. Por fim, não podia deixar de fazer um reconhecimento público ao colega vereador Gustavo. Apesar da pouca idade, demonstra maturidade, dedicação e um compromisso admirável com a população de Dores do Indaiá. É um vereador trabalhador que exerce seu mandato com responsabilidade, serenidade, sempre colocando os interesses da população acima de qualquer divergência política. Acredito que a política deve ser instrumento de construção, diálogo, a união de esforços. Não pode ser pautada por revanchismos, disputas pessoais ou pequenas divergências. O que a nossa população espera de nós são resultados, e foi exatamente com esse espírito de cooperação e trabalho junto que estivemos em Belo Horizonte, buscando soluções e oportunidades para melhorar a vida de nossa gente. Essa semana estivemos lá, né, Gustavo? Correndo atrás de recursos para a nossa querida Dores do Indaiá, e fomos bem recebidos e viemos com uma expectativa enorme, e se Deus abençoar, agora os recursos que a gente correu atrás vai favorecer muita gente, principalmente o pessoal do pessoal rural, porque estamos correndo atrás. Eu acho que em breve a população rural vai agradecer a gente, porque estamos lutando para melhorar as estradas. Obrigado a todos.
7: Concede a parte, vereador?
6: Sim, vereador. Sim, vereador.
7: Obrigado. Diante, né, das suas palavras, não poderia deixar de expressar. Eu que tenho que agradecer, Kenin, né, o seu convite para estar comparecendo lá na Assembleia e também lá no gabinete do deputado Pinheirinho, deputado federal. Deputado que destinou para dois Indaiá já hoje, né, duas vans, uma ambulância, duas minivans. Deputado que eu acho que já alcançou em torno de 1 milhão de emendas parlamentares para o município de Dois Indaiá. Digo que indiferente, né, de apoio político, de lado político, indiferente, né, de quem o nobre vereador Kenin vai apoiar e quem eu, né, vereador Gustavo, vou apoiar, e estive lá representando como líder de governo e também representando meu pai como presidente do PP. E não posso deixar aqui de destacar, né, a atuação do Pinheirinho. Nós temos que destacar todos os deputados, né, aqueles que agraciam o nosso município com as emendas parlamentares e deixam a nossa sociedade, né, com mais conforto através desses recursos, né, que são enviados. E dizer, Kenin, que foi um, né, de grande relevância para nós, né, e também para a população dorense esse comparecimento lá na Assembleia, onde que deixamos, né, pré-fechado alguns benefícios para os produtores rurais, né, que hoje eu debati tanto isso aqui na reunião das dificuldades dos pequenos produtores, e nós fomos lá exatamente para isso, para trazer o mínimo de conforto. E dizer que o deputado Pinheirinho ficou sensibilizado com essas, né, com as condições, né, dos produtores rurais do nosso município, e ele se dispôs juntamente, né, ao vereador Kenin, tentar trazer mais conforto para os produtores rurais aqui da região. Obrigado.
6: Agradecer também, mais uma vez, né, Gustavo, não só você, todos os vereadores estão todos empenhados por isso, mas em especial a você, porque eu, como primeiro mandato, tudo se torna um pouco mais difícil, e você, como já tem um mandato já realizado, então tudo que eu tenho dificuldade, peço a você, você tem o prazer de me atender, me orientar, então te agradeço e vou aprendendo aos poucos, mas vou conseguir o que eu estou querendo para poder ajudar toda a população de Dores. Agradeço não só a você, de novo, todos os vereadores, porque todos também estão unidos, né, para Dores do Indaiá. Então, agradeço de coração. Obrigado. Obrigado, presidente.
2: Agora passo a palavra ao vereador Lio.
8: Boa noite a todos novamente. Hoje tive a oportunidade de receber um presente diferente.

0: Hoje tive a oportunidade de receber um presente diferente, o sentimento de poder contribuir com quem faz a diferença na vida de tantas pessoas. A coordenadora do Centro de Convivência dessa Polândia me apresentou a necessidade de cavaletes para oficinas de pintura desenvolvidas no local. Com muito carinho, pude doar 10 unidades para ajudar nesse trabalho tão importante. Ao chegar lá, fui surpreendido pelo carinho que fui recebido. Confesso que me espantei com a quantidade de pessoas presentes naquele momento. Recebi abraços, ouvi palavras de incentivo e até um emocionante parabéns. Foram gestos simples, mas que tocaram profundamente meu coração. Saí de lá verdadeiramente agradecido por poder mais uma vez estender a mão e contribuir com a nossa cidade. No fim das contas, o meu maior presente é poder servir, cuidar e retribuir à nossa cidade um pouco de tudo o que ela me proporciona todos os dias. Então, parabéns à Sara, coordenadora do Centro de Convivência, e a toda a equipe dessa Polândia. Os parabéns para vocês. Muito obrigado, presidente.
1: Eu quero fazer uma reiteração para a instalação de um redutor de velocidade ali na Avenida Doutor Di, com a Rua São Paulo, nas proximidades da antiga creche Menino Jesus. Eu acho que isso já foi uma indicação, reiteração e outras reiterações, acho que de vários vereadores, inclusive do vereador Adão. Fui procurada hoje por pessoas que moram ali na região e falaram de pequenos acidentes que estão acontecendo. E a gente tem que cuidar para que isso não aconteça, né? Então, eu quero fazer essa reiteração de instalação ali do redutor. Outra situação que foi me pontuada a respeito da rua da Secretaria de Saúde, é a Rua Amazonas, ela é mão única. E por causa, possivelmente, da placa não estar bem legível ou bem legível não, visível, muita gente tem entrado na contramão e pode causar um acidente, né, maior ali. Então, para que a secretaria ou para que a prefeitura ela possa colocar uma placa com maior visibilidade de sentido proibido e mão única ali na Rua Padre Luiz, para evitar que as pessoas possam entrar ali na contramão. Então, eu tenho essas duas indicações para fazer. E coloco essa indicação e reiteração em discussão. Como ninguém se manifestou, coloco em votação simbólica. Os vereadores que forem favoráveis permaneçam como estão. Então, a indicação e reiteração foram aprovadas por unanimidade e serão encaminhadas à secretaria competente. Eu quero mandar um abraço para o Edim Pedreiro e para o senhor Valmir, que são assíduos na audiência da nossa reunião, e devido à correria, eu acabei um pouco sumida lá de encontrá-los, mas eu vou aparecer. E quero mandar um abraço também para a Adelita e para o Vicente, que estão lá em Contagem e sempre acompanham os nossos trabalhos aqui na Câmara. E eu não posso esquecer do abraço do Lil, né? Que é o aniversário, pelo seu aniversário hoje. E nada mais havendo em pauta, sob a bênção e proteção de Deus, e em nome do Poder Legislativo Dourense, declaro encerrada a presente reunião, convidando a todos para a próxima reunião ordinária, que será realizada no dia 16 de junho de 2026, às 19 horas. Uma boa noite.
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6: 1h45.
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1: Boa noite a todos. Hoje, dia 10 de junho de 2026, às 18 horas e 21 minutos, eu, Carla Francisca Vieira Araújo, presidente desta casa, declaro aberta a primeira audiência pública da Câmara Municipal de Dores do Indaiá para deliberar sobre o projeto de lei número 034/2025, que dispõe sobre as diretrizes para a elaboração da lei orçamentária para o exercício de 2027 e da outras providências. Cumprimento e registro a presença das senhoras vereadoras e dos senhores vereadores: Amanda Carla Gonçalves, Kleber Tonaco de Souza, Janaína Fisioterapeuta, Kennedy Martins de Medeiros, Liu. Neste momento, passo a presidência dos trabalhos para o presidente da Comissão de Finanças, Orçamentos e Tomadas de Conta, o vereador Kleber Tonaco de Souza.

Boa noite a todos, convidados, os vereadores, e convido Kenneth Martim Medeiros, secretário, para compor a mesa. Convido também a vereadora Amanda Carla Gonçalves, relatora da Comissão de Finanças, Orçamento e Tomada de Contas, para compor a mesa. Todos podem se assentar. Boa noite, senhoras e senhores, autoridades presentes, representantes da sociedade civil, servidores públicos, vereadores e demais participantes dessa audiência pública. Na qualidade de presidente da Comissão Permanente de Finanças, Orçamento e Tomada de Contas da Câmara Municipal de Dores Undaiá, Minas Gerais, damos início à presente audiência pública destinada à discussão do Projeto de Lei Ordinário 34 de 2026, de autoria do Poder Executivo Municipal, que dispõe sobre as diretrizes para elaboração da Lei Orçamentária Anual do Exercício Financeiro de 2027. A realização dessa audiência atende aos princípios constitucionais da transparência, publicidade, participação popular e controle social da administração pública, especialmente em observância ao disposto da Lei e de Responsabilidade Fiscal, da Lei Complementar 101 de 2000, que estabelece mecanismo de planejamento, equilíbrio fiscal e participação da sociedade na definição das políticas públicas. Projeto de Lei 34 de 2026, Lei de Diretrizes Orçamentárias para o Exercício de 2027. Finalidade da audiência pública: apresentar e discutir o projeto de lei 34/2026, que estabelece as diretrizes orçamentárias para o exercício de 2027, garantir transparência, participação popular e controle social sobre a aplicação dos recursos públicos, permitir que a população, entidades, vereador, contribui com as sugestões e apontamentos antes da aprovação final da proposta. O que é a LDO? É a Lei de Diretriz Orçamentária, é um dos principais instrumentos de planejamento da administração pública municipal. Ela faz ligação entre o plano plurianual e a Lei Orçamentária Anual. Define metas e prioridades da administração municipal, estabelece diretrizes para elaboração do orçamento, determina regras para controle de despesa e equilíbrio das contas públicas, e também orienta a execução das políticas públicas durante o exercício financeiro. Bases legais do projeto. O projeto de lei foi elaborado em conformidade com Constituição Federal, Lei Orgânica Municipal, Lei Federal 4.320 de 1964, Lei de Responsabilidade Fiscal, que é a Lei Complementar 101 de 2000. Além disso, apresenta todos os anexos obrigatórios exigidos pela legislação, incluindo metas fiscais, riscos fiscais, resultados primário, resultado nominal, resolução, evolução do patrimônio líquido, dívida pública, renúncia de receitas, margem de expansão das despesas obrigatórias. Prioridade da administração para 2027. A proposta prevê a manutenção das despesas obrigatórias e dos serviços essenciais prestados à população, priorizando áreas como saúde, educação, agricultura, infraestrutura urbana e rural, esporte e lazer, cultura, assistência social, desenvolvimento econômico, transporte e manutenção da frota municipal. Equilíbrio fiscal. Um dos pilares da proposta é a manutenção do equilíbrio entre receita e despesas. O projeto prevê controle rigoroso dos gastos públicos, medida de contenção de despesa, caso ocorra queda na arrecadação, responsabilidade fiscal
para garantir e sustentabilidade financeira do município. Receita total prevista. Previsão de arrecadação para o previsão de arrecadação do município para o exercício 2027. 100.055.000. A estimativa demonstra crescimento moderado da arrecadação municipal e a manutenção da estabilidade financeira. Receitas primárias. As receitas primárias representam os recursos efetivamente disponíveis para custear serviços públicos e investimentos. Valores projetados para 2027, R$ 86.955.000. Esses números indicam a capacidade do município de financiar suas ações e programas sem depender excessivamente de operações de crédito. Despesas públicas. Previsão de despesas para 2027, R$ 76.400.000. Os dados permitem avaliar a suficiência dos recursos destinados às áreas prioritárias, o crescimento das despesas obrigatórias, a capacidade financeira para investimentos futuros. Resultados primários. Superávit previsto para o exercício 2027, R$ 10.555.000. Esse superávit previsto é a estimativa que o município vai arrecadar a mais do que vai gastar. Dívida pública consolidada. Previsão para 2027, R$ 23.391.071,50. A dívida pública consolidada, ela é só a dívida que de financiamentos. Exemplo, parcelamento do INSS, empréstimos bancários e outros empréstimos. Dívida consolidada líquida para referente ao exercício 2027, R$ 8.391.071,50. Só para explicar para vocês, a dívida consolidada líquida, vou dar um exemplo simples. É uma dívida consolidada menos o dinheiro que a prefeitura tem disponível para pagar essa dívida. Exemplo, se uma dívida consolidada tem 10 milhões e a prefeitura tem no caixa 4 milhões, então a dívida consolidada líquida é 6 milhões. Resultado nominal. Valor estimado para 2027, R$ 3.735.890,98. Esse resultado nominal mostra se essa diminuir a dívida ou aumentando. Renúncia de receita. O projeto prevê incentivos relacionados principalmente a anistias de multas e juros de IPTU e ISSQN escrito em dívida ativa. O que é essa renúncia de receita? Aí o valor previsto para essa renúncia de receita para 2027 é R$ 58.485. Essa renúncia de receita são das dívidas ativas. O que é essa renúncia de receita? É o perdão dos juros e das multas que ocorreu durante esse período. Exemplo, se uma pessoa está devendo, o IPTU tem 5 anos, a multa e os juros que gerou ali, a prefeitura vai perdoar e vai cobrar só o valor do IPTU. Isso é bom para a prefeitura e para a pessoa também colocar em dia as suas dívidas. Receita de contingência. Será constituída reserva de até 1% da receita corrente líquida. O que é essa receita de contingência? Exemplo, a prefeitura vai deixar separado no caixa uma reserva caso tiver uma pandemia, uma enchente, uma decisão de ordem judicial para pagar uma medicação, ela tem essa reserva para estar fazendo esses pagamentos.
Créditos suplementares. O projeto autoriza a abertura de créditos suplementares de até 25% de despesa fixada para 2027. O tema é considerado um dos principais pontos para debate, pois envolve flexibilidade na execução orçamentária, controle legislativo, transparência das alterações no orçamento aprovado. O que é esse crédito suplementar de 25%? Eu vou dar um exemplo para vocês. Exemplo, se o orçamento está previsto para 2027 para compra de medicamento 2 milhões, mas durante esse período vai precisar de gastar 2 milhões e 500, a prefeitura abre crédito suplementar de 500 mil, sem poder passar pela Câmara. Então, ela vai ter essa autonomia de fazer esse superávit para atender essa demanda, e não precisa passar pela Câmara Municipal. Emendas impositivas. As emendas parlamentares impositivas correspondem a... Antes, era 2%, doutor Maico? E pelo entendimento do TJ em Minas Gerais, agora ele recomendou 1,55%, sendo que esse 1,55%, 50% é obrigatório, deve ser destinado à saúde. Esse instrumento fortalece a participação do Poder Legislativo na definição de investimentos prioritários para a população. Eu andei folheando muito o projeto e fiz uns pontos aqui durante a análise da DO, destaque necessário atenção especial para nós, como os vereadores e a população do Executivo, para investir mais, o que eu ouvi aqui, investir mais na saúde pública, educação, agricultura, estradas rurais, infraestrutura urbana e rural, manutenção da frota municipal, assistência social, apoio ao produtor rural, cumprimento do piso salarial da educação, valorização dos servidores públicos e desenvolvimento econômico. Conclusão: a proposta da LDO 2027 demonstra a intenção de manter o equilíbrio fiscal, garantir a continuidade dos serviços públicos e promover investimento nas áreas essenciais do município. A audiência pública representa um importante espaço democrático para que vereadores, entidades e cidadãos participem da construção do orçamento municipal, contribuindo para que os recursos públicos sejam aplicados com responsabilidade, transparência e foco nas reais necessidades da população de Dores do Daiá. Um dos principais propósitos dessa audiência pública é oferecer um espaço legítimo para o debate e escuta da população, de modo que os vereadores possam, com base nas contribuições, aqui apresentar, avaliar necessidade, propor novas emendas, bem como decidir pela aprovação ou rejeição desse projeto de lei. Esclareço que todas as pessoas presentes poderão se manifestar por no máximo 5 minutos nessa audiência pública, sempre com o objetivo de tirar dúvidas ou propor opiniões de possíveis melhorias para o nosso município dentro da pauta estabelecida. É vetado outros assuntos fora da pauta acima citada. Os cidadãos que desejarem fazer o uso da tribuna deve procurar os servidores para previamente se inscrever. Para a harmonia dos trabalhos, solicito às pessoas presentes que forem fazer uso da palavra que venham à frente e usem o microfone, para que todos os ouvintes que estão

0: Dr. Maico para estar esclarecendo um pouco, né, Maico, sobre as emendas impositivas.
1: Boa noite a todos. Como o presidente falou, para o exercício 2027, nós teremos algumas mudanças, até significativas, no que se refere às emendas impositivas. Tá, eu vou usar a palavra aqui para falar sobre emendas impositivas, as questões, as outras questões da lei de diretrizes orçamentárias, né, vai ficar por conta do executivo. Qualquer mudança mais significativa em termos de Câmara Municipal sobre as emendas impositivas? Elas vão deixar de ser 2% das receitas correntes líquidas do exercício anterior para 1,55%. Tá? Por que isso aconteceu? Tá? O Tribunal de Contas e o Tribunal de Justiça fizeram uma interpretação mais extensiva do que determina do dispositivo que está na Constituição Federal, que anteriormente, né, as câmaras municipais seguiam o que estava na Constituição Federal e a nossa lei orgânica, que falava o quê? Que as emendas impositivas serão 2% da receita líquida do exercício anterior, 2%. Voltou? Minha voz é de radialista, né? Mas, enfim, qual foi o entendimento do Tribunal de Justiça e do Tribunal de Contas sobre esses 2% de emenda impositivas expresso na Constituição Federal? O entendimento foi que o Congresso Nacional, ele é bicameral, ou seja, ele é formado por Câmara de Deputados e Senado Federal, que desses 2%, 1,55% é para a Câmara de Deputados e 0,45% é para o Senado. Como os municípios, né, em 12 está inserido, é unicameral, só tem a Câmara de Vereadores. Então, se tirou 0,45%. Então, as emendas impositivas para o exercício de 2027 vai seguir esse entendimento, que é obrigatório, porque é uma determinação da Justiça, de 1,55%. Nós vamos adequar, né, a nossa lei orgânica para 1,55%. Né, isso aí a gente vai fazer. Nós estamos estruturando a nossa lei orgânica, o parlamento vai votar. E não tem muita escolha também de o parlamento votar diferente de que está numa determinação judicial, que é 1,55. Isso é só aqui em Dores? Não. Isso é Brasil inteiro. Tá? Então, com essa mudança, o que vai acontecer? A Câmara, para o ano que vem, vai ter de emenda impositiva um imposte de R$ 1.188.449,88. Esses são os valores das emendas impositivas que a Câmara vai destinar para o exercício de 2027. Como são 9 vereadores, a gente divide esse valor, porque as emendas são individuais, ela é de cada parlamentar. Como o nosso município tem 9 vereadores, esse valor será dividido por 9, tá? No qual dará um valor de R$ 132.049,99 por vereador. Então, cada vereador terá pouco mais de R$ 132.000 para destinar de emenda impositiva. Lembrando que, desse valor, obrigatoriamente e necessariamente, a metade, no mínimo 50%, é para a saúde. Ou seja, o vereador, se ele quiser, ele pode mandar 100% para a saúde? Pode. Ele pode mandar 90%? Pode. Mas ele tem que respeitar o mínimo de 50%. Então, Se comparando com as emendas impositivas, né, que estão até

0: sendo executadas, né, pelo executivo esse ano, vamos ter uma redução. Salvo engano, para esse ano foi 150 mil, né? 162? 162? Então nós vamos ter aí uma redução de 30 mil reais. Aí para cada vereador, 30 vezes 9, 270 mil, né? O que a gente pede para as associações em termos de Câmara Municipal? Que as associações, porque essa audiência pública que trata de lei de diretrizes orçamentárias não é aqui para definir valores de emenda impositiva para a associação A, B, C, não é. Aqui a Câmara está buscando trabalhar com planejamento, né? Já passar isso para a população, já passar isso para as associações, onde os valores, os percentuais das emendas impositivas será definido pela lei orçamentária, que ela é votada no segundo semestre. No primeiro semestre, nós vamos votar a lei de diretrizes, que é essa, né? Então, o que a gente faz? A gente, né, respeitando o princípio da publicidade, da transparência, né, da democracia, né, que a audiência pública é o canal onde se ouve a população, que as associações já têm um entendimento, né, desse valor dessas emendas impositivas e que, se caso queiram e caso achem necessário, já procurem os vereadores, já procurem secretários para ver se estão aptas ou não para receber o recurso para o ano que vem, o que elas têm que se adequar. E também tem a liberdade de, o que eu acho até melhor, encaminhar o ofício para a Câmara. Ah, vamos encaminhar o ofício. Você encaminha o ofício... Não fazendo um plano de trabalho, porque o plano de trabalho é apresentado no executivo, mas encaminha o ofício, que é interessante dar ciência para os vereadores, que serão eles que irão destinar as emendas impositivas, das ações e programas que as associações pretendem executar o ano que vem, né? Porque aí o vereador, ele já tem uma noção: pô, essa entidade está com essa ação, está com esse programa, é importante. É óbvio que é possível atender o que vai vir no ofício na sua totalidade? Provavelmente não, né? Porque são muitas associações, todas são importantes, né? Isso aí não tem como medir. Associação A é mais importante que a B, ou a C, ou a D, todas têm a sua importância no seu segmento, né? Saúde, assistência social, educação, esporte, cultura. E que encaminha esse ofício até para os vereadores já ir trabalhando esses valores para votar no final do ano, né? Uma coisa que aconteceu muito esse ano foi que, né, a gente tem que evoluir, melhorar, foi no sentido que, por exemplo, algumas associações, elas, foi aprovada uma emenda impositiva para ela para uma determinada ação. Depois ela chegou falando que não, que ela tinha mudado de ideia, que ela não queria aquela ação mais. Aí isso gera retrabalho, porque a Câmara tem que fazer uma emenda na lei orçamentária, tem que votar, gera trabalho para o executivo, gera atraso para receber o dinheiro. Então isso tudo é retrabalho. Se a associação já tiver um planejamento mais assertivo, é bem interessante, sabe? Eu dou um exemplo muito bom da Santa Casa. A Santa Casa não teve correção nenhuma. O que a Câmara destinou à Santa Casa, eu não tenho acesso aos planos de trabalho, porque é no executivo, mas não chegou nenhuma correção para a Santa Casa aqui. Santa Casa tinha emenda para... Os vereadores sabem até melhor que eu. Tinha emenda para comprar cama, não tinha para fazer reforma. Reforma dos quartos, a Santa Casa foi assertiva no que ela se propôs de emenda impositiva, né, e o que a Câmara passou, sabe? Não tem problema nenhum, porque a gente sabe também que o mundo é dinâmico. Hoje você tem uma realidade, amanhã você tem outra, né? Isso também a gente entende, né? Outra questão também que chega muito aqui na Câmara, parece que até uma solicitação do Executivo, e que as associações estão tendo um pouco de dificuldade, é saber fazer um relatório, um documento ou um capítulo no seu plano de trabalho dos valores das emendas que cada vereador encaminhou. Tá? É óbvio que a Câmara está aqui aberta, ela está aqui para atender a população. Qualquer um da associação pode vir cá, pode procurar a secretaria, pode procurar a assessoria de comunicação, que é o Libano, que vai passar os dados para a associação sem problema nenhum. Até porque é obrigação da Câmara fazer isso. Mas para otimizar o tempo das associações, onde vocês encontram esses dados? No site da Câmara, quando você abre o site da Câmara, do lado esquerdo, ali, do lado esquerdo, lá no final, você vai ver lá um ícone, uma aba, emendas impositivas. Aí quando você clica lá, vai aparecer o nome dos 9 vereadores. Aí você clica no nome do vereador e lá vai estar todas as entidades, todas as ações e todos os programas que o vereador destinou da sua respectiva emenda. Né? Pelo nosso sistema aqui, infelizmente, você não consegue pesquisar assim. Por exemplo, eu sou da Associação A, eu vou colocar num filtro lá e vai sair uma relação de tudo que foi destinado para a minha associação. Não vai sair. Vai sair por vereador. Então, são 9. Então, você vai fazer 9 pesquisas. Você vai no, desde o... Acho que é por ordem alfabética. Acho que desde o Adão, que é o primeiro... Acho que até o Wilton, que é o último, que é com a letra W, né? Então, vocês vão lá, vocês têm acesso a o que cada vereador mandou para cada associação, ou para cada programa, ou para cada ação. A emenda impositiva, obrigatoriamente e necessariamente, é para a associação? Não. Né? Ela é livre. O vereador ele pode destinar, né, para o... Por exemplo, ele pode destinar, um exemplo, tá? Ele pode destinar para a Secretaria de Obras reformar uma ponte. Ele pode fazer. Ele tem uma solicitação dos produtores rurais daquela localidade e ele pode destinar. Ele pode destinar para educação, pode para assistência social. Só que normalmente, né, a maior parte, historicamente até hoje, da Câmara são para as associações. Tá? Em termos de legislação, tanto a Câmara como o Executivo estão se adaptando às novas regras. Tá? Essas regras são impostas pelo Tribunal de Contas, elas não são nem sugeridas. Tá? Principalmente no que tange à publicidade, à transparência dessas emendas. Sabe? Então, a parte que a Câmara... que cabe à Câmara, que é de sua competência, é informar os valores que cada vereador destinou. Né? E o Executivo, né, ele tem os mecanismos dele lá também de dar publicidade na execução dessas emendas, na prestação de contas dessas emendas. Essas decisões também a gente... que tem que se adaptar ainda, né? E a gente vai fazer, tá? Com a reforma da lei orgânica, ela se parte muito da decisão do STF, do ministro Flávio Dino, tá? Que até no meu entendimento foi uma decisão muito assertiva do ministro, sabe? Foi uma decisão assertiva que não englobava a realidade do Orizundaiá, mas quando o STF dá uma decisão é para todos. Como que o ministro chegou a essa decisão? Acho que todo mundo acompanhou, né? Muita gente acompanhou nos jornais, a questão das emendas PIX, né? Que não estava tendo transparência, não estava tendo clareza na destinação de emendas parlamentares. Então, o ministro ficou preocupado com isso. Então, ele colocou um monte de regra. Né? E a gente está falando de emendas de milhões, chega a bilhões. Nós estamos falando de emenda aqui de 130 mil reais. Infelizmente, que deputados, usando as emendas impositivas para benefício próprio, isso é proibido, a farra de shows de cantores sertanejos, com emendas. Isso tudo foi colocado na decisão do ministro, que acabou afetando Dores no Daiá, como todos os outros municípios, que isso não era a realidade da nossa cidade. Aqui não tinha farra com emenda impositiva. Pelo contrário, sempre foi muito sério aqui. Então, a gente vai seguir, a gente vai adequar a legislação e dúvidas, a gente está à disposição aqui para esclarecer dúvidas no que tange até a aprovação da lei orçamentária. Tá? Depois que a lei orçamentária ela é aprovada aí, e é sancionada, aí a execução é do executivo, onde as associações buscam, apresentam seus planos de trabalho, segue o rito, segue o processo lá para receber o recurso. Tá? Eu tentei falar de uma forma sucinta. Se tiver mais alguma dúvida sobre, eu estou à disposição. Obrigado.
1: Obrigado, Dr. Marco, pelo esclarecimento. Isso é bom, né? Quem tem uma visão técnica, aí fica bem mais claro.
2: Kleber, me concede uma parte, por favor? A
1: Sim.
2: palavra? Boa noite a todos. Eu até fiz aqui também uns cálculos sobre as emendas positivas desse ano que eu queria comentar, complementar a fala do Dr. Maico. Na realidade, as emendas positivas teve essa queda de 2% para 1,55%, mas em valores teve uma queda de 13,7%. E hoje a gente tem 33 entidades cadastradas, sendo somente 5 saúde. Então, essa divisão para nós é um pouco complicado, sendo que a gente tem que fazer 50% para a saúde, no caso, R$ 66 mil, e 66 mil dividido por outras 28 entidades. Então, isso fica um pouco apertado para nós fazer essa divisão. O que eu tenho que falar sobre isso também é o seguinte: a gente ouve muito, por exemplo, a prefeitura ajudou associações da Congada. Na realidade, não é a prefeitura. Porque o dinheiro, ela ajuda com banheiro, organização, tudo, seguranças, tudo que tem lá. Mas o dinheiro que vai para as associações são o dinheiro dos vereadores. Não tem nada além do dinheiro dos vereadores. Vocês podem conferir que cada um deu um valor X, mas o que chegou foi somente dinheiro dos vereadores. Ela faz a parte dela na organização, banheiros, tudo. Mas então, essa emenda do vereador é muito importante. E tendo essa queda, eu particularmente acho que todas as entidades precisam de um pouco. Então, às vezes, alguma entidade vai receber um valor muito pequeno, porque às vezes vem de um, dois, três vereadores, ou até dos nove. Mas a gente tem que agradecer, porque infelizmente esse valor não depende da gente, né? Esse valor total. Então, a gente faz o que pode, que é a nossa parte mesmo. E com essa queda agora ficou muito mais difícil a divisão, né? Porque eu quero ajudar todo mundo e ajudar muito. Mas, infelizmente, é porque não tem jeito mesmo. Tá? Isso é só para esclarecer mais sobre, né? Pode falar. Obrigado.
0: Só pegando um complemento no que o vereador Lio falou, realmente é uma colocação bastante pertinente. Como diz o Adão, de suma importância. Porque nós estamos falando de um orçamento, que o executivo vai explanar, que é um orçamento baixo. Nós estamos falando de 70, 80, 90 milhões para você tirar 1,55. Nós não estamos falando de orçamento de um grande centro, que os valores das emendas são monstruosos. Em compensação, também a cidade é monstruosa, né? Recentemente teve audiência pública na Câmara de Belo Horizonte para a LDO com um orçamento de 26 bi. 26 bi. Nós estamos aqui discutindo um orçamento de 90, 100 milhões, né? Então, essa é a nossa realidade, né? A gente tem que trabalhar com ela. Pode se melhorar, claro que pode, mas essa é a nossa realidade.
2: Certo.
0: Eu faço comparações. Quando a gente trabalha, por exemplo, na minha função que eu trabalho hoje, a gente acompanha outros municípios. Até para a gente ver o que eles estão fazendo lá e se adequar à nossa legislação. Se chama uma legislação boa de outro município, por que não? A gente vê orçamentos maiores, né? É uma coisa que eu sempre brinco, né? Que eu acho assim, surreal. Por exemplo, nós estamos no município que, né, que as pessoas precisam, as associações fazem um trabalho excepcional, é indiscutível. Acho que não tem nenhuma associação aqui que fala que ela é mais ou menos. As associações aqui em Duas, graças a Deus, são muito boas, muito boas. Mas quando a gente fala de um orçamento de 90 milhões, 100 milhões, a folha de pagamento do Cruzeiro é 45 milhões. Né? Em que pese ser o maior de Minas, mas fica 45 milhões a folha de pagamento de um time de futebol. Em uma cidade, a gente trabalha com 90, 100 por ano inteiro. Lá é 45 milhões por mês. Né? Então, mas essa é a nossa realidade. Infelizmente, realmente, eu acredito, né, que não dá para atender as ações e os programas na integralidade de várias associações, né? Mas eu acho que esse caminho a gente constrói junto, né? Com diálogo, com paciência, né? com debate, vai enriquecendo o debate, que eu acho que a gente chega lá, né?
2: Só complemento, terminando minha fala, quando eu falei que o dinheiro, por exemplo, das associações não é da prefeitura, é do vereador, a prefeitura também faz sua parte. Tá? Tem que para subvenções que passam, tudo direitinho. Né? Eu só quis mostrar porque sobre as emendas positivas dos vereadores, né? que é mais complicado essa divisão. Mas até a Rosângela passa muito aperto, né, Rosa? A Débora. Então, só para deixar claro que cada um está fazendo sua parte. Só que, infelizmente, a nossa a gente tem restrito somente a esse valor. Então, é mais complicado um pouco. Obrigado, presidente.
3: Pela ordem, presidente.
1: Com a palavra, o vereador Gustavo Feliciano.
3: Obrigado, presidente. Só para deixar claro que falaram em porcentagens, né, às vezes fica confuso. Cada vereador tinha no seu, né, no seu ano passado para distribuir para as associações 150% para saúde, 152 mil. Hoje abaixou para 132, então nós perdemos 20 mil. Sendo que as associações que recebem pela saúde, elas são, vamos dizer que agraciadas, né? Elas têm 50%. Elas têm 50% desse valor. Um exemplo é que no pleito, na impositiva passada, eu não sei os demais vereadores, só para a PAI eu enviei 40 mil reais. Então consegui enviar 40 mil reais. Mas por que eu consegui enviar 40 mil reais para a PAI? E para demais associações, como os caboclos, as associações da Congada, o valor foi menor. Porque o quantitativo de associações que não são dentro da saúde são menores e a saúde consome 50% desse orçamento. Então, às vezes, ficam, né, questionando que fica desigual, mas isso não é culpa, né, do legislativo, não é culpa do executivo, é porque é determinado dessa forma. Os 50% tem que ser destinado para a saúde. Então, por isso que fica desigual. Não dá. E fica desigual com as demais associações. Dizer também que, assim, às vezes acontecem coisas que a gente fica um pouco, né, chateado. Falando um pouco de questão política, quando deputados que foram vereadores sabem a dificuldade que tem as associações, aí começam a pregar em rede social, começam a pregar que vereador deve acabar. Eu concordo que tem muitos vereadores que não trabalham, tem vereadores que não fazem por onde, que não merecem estar na cadeira. Porém, isso aí é decisão do povo. O povo tem o poder de tirar e colocar quem que ele quiser. Então, assim, se acontecer um dia das cidades pequenas ficarem sem essas mesas, essas cadeiras dentro do legislativo no município, igual o Drosnaiá, acabou. As associações podem esquecer que elas não vão ter voz. Porque muitas associações aqui, vamos dizer, muitas associações receberam só as impositivas. Agora, teve algumas que receberam, a Suede, que é a dos estudantes, receberam receberam 82 mil do legislativo e foi complementado 60 e tantos mil do executivo. Então teve, né, um complemento do executivo para ajudar a associação dos estudantes. Mas isso não acontece com todas as associações. Então, assim, essas cadeiras, né, são fundamentais para poder, né, ter a voz ativa lá no executivo, as associações. Obrigado, presidente.
2: Concede uma parte, Gustavo?
3: Concedo.
2: É, só complementando sua fala sobre os valores para a saúde. Não vou citar nome de quem recebeu, mas somente valores. São 5 entidades de saúde. Valores: 262 mil, 106 mil, 57 mil, 151 mil e 55 mil. Outras associações, as demais, vou citar só algumas: 28, 22, 20, 15, 9, mil reais, 2 mil reais. Então, só para vocês verem a diferença de valor no final de quem recebe mesmo. Obrigado, vereador.
4: É só para lembrar também que essas 5 associações, né, que estão dentro da saúde, a ONG, né, Animal, a Fazendinha, o Pavilhão, a PAI e a Santa Casa. Então, são essas 5 associações, né, que 50% é obrigatório para eles, né? Então, assim, realmente sobra muito pouco para a gente dividir entre dezenas de outras associações. E, às vezes, esse muito pouco não faz nem muita diferença, né? Porque, às vezes, quer fazer um projeto maior, uma obra maior. Oi? Assim, eu falo assim, a gente gostaria que fosse um valor maior, né, Lisa? Para poder concretizar até o final, né, das obras, né? Mas como a gente precisa redividir tudo isso, né? Então ficam umas parcelas bem pequenas.
2: Só Sim. complementando mais uma vez, esse 50% não é a gente que fez a lei, tá? Né? É a lei federal, Maico?
0: É a Constituição.
2: É a Constituição.
0: Só fazendo uma parte que a Janaína falou, porque isso parte. Quando a gente tem uma regra, né, uma regra constitucional, ela tem uma essência, né? Então, quando o legislador constituinte, né, determinou essa regra de 50% de saúde, ele entendeu, né, ele entendeu a saúde como uma prioridade, né? Igual a gente fala, não que as outras áreas não sejam importantes, né? Mas hoje você pega a saúde e a educação, né? E parece que a decisão também é assertiva dos legisladores, porque são os principais, educação e saúde. Até pela lei de responsabilidade fiscal, 25% do orçamento tem que ir para a saúde, para a educação, e 15% para a saúde, né? Então, a gente segue, né, a Constituição, né, que é a nossa lei maior, é o que ela determina. E acaba que, infelizmente, se tira-se saúde e tira-se educação, que a educação não entra nos 50%, mas se tira-se saúde e educação, sobra-se muitas, né? Sobra esporte, sobra cultura, sobra lazer, eventos, assistência social, mas é a regra, né? Ela pode ser mudada, ela pode ser debatida, ela pode ser melhorada, sim. As leis, elas têm que evoluir, né? Elas têm que melhorar. E essa é uma das funções principais de um legislativo, né? Tanto na esfera municipal, estadual, como federal, né? Melhorar as leis e adequá-las à realidade do povo, né? Das pessoas.
1: Mais alguém gostaria de fazer uso da palavra dos vereadores? Gostaria agora de convidar a senhora Débora Moraes, controladora Moreira, controladora, né? Controladora do Executivo, para fazer o uso da tribuna. Pode ficar à vontade, Débora.
5: Oi, gente, prazer. Sou Débora, sou controladora interna do município. Eu vim só complementar a fala do Maicon sobre as emendas impositivas. O executivo, ele foi obrigado a se readequar, assim como o legislativo foi obrigado a se readequar de acordo com as normas da decisão da DPF do ministro Dino. Então, o que está acontecendo no executivo? As emendas impositivas estão demorando a ser repassadas para as entidades, porque os planos de trabalho estão chegando extremamente em desacordo com a nova legislação. Os planos de trabalho que eram apresentados até o ano passado não são os mesmos que são apresentados esse ano. O Maicon falou sobre a necessidade de vocês virem até a Câmara para saber as emendas. Por quê? O ministro Dino, ele indicou que as emendas parlamentares agora devem seguir três princípios: o princípio da rastreabilidade, o princípio da transparência e o princípio da vinculação ao objeto. Ou seja, quando eu recebo o plano de trabalho, eu estou devolvendo os planos de trabalho. Por quê? Porque os planos de trabalho estão vindo sem abertura de conta. A partir de agora, as emendas impositivas, assim como a Lei 13.019, tem que ser aberta uma conta específica para executar a emenda e ela ser finalizada, essa conta ser finalizada no final do ano. Você abre a conta em janeiro, executa a emenda impositiva, finaliza ela no final do ano. Isso é apresentado extratos bancários para o relatório de gestão e prestação de contas. Vinculação das emendas aos vereadores. Eu preciso de que a entidade me envie para o executivo a declaração de vinculação às emendas impositivas. Vocês têm que discriminar no plano de trabalho de vocês quais são os vereadores e os valores que foram destinados para cada entidade. Nós temos acesso? Temos. Mas no plano de trabalho de vocês tem que ter essa declaração. Nós lá do executivo também temos acesso. Se vocês quiserem ir lá perguntar, a gente está disponível para responder. Eu estou disponível para oferecer modelos de plano de trabalho, porque os planos de trabalho estão demorando, estão vindo planos de trabalho completamente em desacordo com as novas, com a nova legislação e com a nova decisão do ministro Flávio Dino. Eu fiz uma reunião ano passado com as entidades, não sei se todas estavam presentes, indicando essas alterações. Só veio dois planos de trabalho corretos esse ano. Eu fiz 51 pareceres técnicos. Então, para ajudar vocês, antes de protocolar os planos de trabalho, vá na controladoria, converse comigo, eu vou passar modelo para vocês. Vai haver algumas outras mudanças. As emendas impositivas já são publicadas. No site da Câmara já tem a publicação dos valores de emendas impositivas na parte de emendas impositivas, que é inclusive o local que eu uso para consultar, é o site da Câmara. E nós também publicamos os nossos planos de trabalho, porque a população agora tem que ter acesso ao que está sendo executado, aos valores que estão sendo repassados para vocês e o que vocês estão fazendo com esses valores. Então, todos os planos de trabalho que vocês me apresentaram, eles estão publicados no site da Prefeitura, na parte de emendas impositivas. Então, o plano de trabalho, quanto mais claro para a população entender o que está sendo feito com aquele recurso, eu vou exigir isso, e é o que o ministro Flávio Dino exige, que a população tenha acesso a tudo o que está sendo feito com dinheiro público. E isso é publicado no site, a partir de agora a população tem acesso. Então, quando vocês forem fazer planos de trabalho, vem à Câmara, os vereadores vão, da parte que é da Câmara, eles vão informar, vá no executivo, procure saber como é feito, por quê. Ficar negando planos de trabalho demanda tempo, às vezes demanda até um mês para negar um plano de trabalho, analisar um plano de trabalho, negar um plano de trabalho, vocês retornarem esse plano de trabalho para me analisar novamente. Então, às vezes, vocês forem lá, perguntarem, verificarem quais são os requisitos mínimos e os necessários para os planos de trabalho, vai facilitar para o executivo e vai agilizar para que vocês recebam esse recurso de forma mais ágil. O plano de trabalho tem que o prazo do controle interno de publicação, 5 dias úteis, mais o prazo da Lei 13.019, que é mais 5 dias úteis. Então, só de publicação são 10 dias úteis. Então, não há como vocês entregarem um plano na prefeitura exigindo que o pagamento seja em 5, 10 dias. Isso é ilegal, não tem embasamento legal nenhum, e a prefeitura não age dessa forma. Tudo tem que ser protocolado, documentado e formalmente publicado. Qualquer dúvida, estamos à disposição no executivo para receber todas as entidades. Algumas entidades estão aqui, já até receberam a fazendinha. A Santa Casa recebe sempre. A Santa Casa, acho que está mais acostumada a fazer plano de trabalho, é a Santa Casa. Ela faz todo mês. Mas, se vocês quiserem ir lá na controladoria, eu estou lá para ajudar e auxiliar todos vocês. Parem agilizar esse serviço. Essas mudanças foram mudanças muito bruscas com relação aos planos de trabalho. Então, o plano de trabalho que vocês usavam ano passado, vocês não vão usar esse ano. Ele é completamente diferente. ele é completamente reajustado de acordo com as novas decisões do Tribunal de Contas. É só isso. Muito obrigada, gente.
1: Com a palavra, o procurador Maico.
0: Só complementando, Débora, o que você falou, que você tem sua realidade lá, a gente tem a nossa aqui. O que ela falou é muito importante e se estende a nós também. Por quê? Algumas entidades, elas têm área de atuação híbrida. Então, é importante a Câmara ela ter a informação da ação da sociedade para ela destinar para aquela pasta que ela quer fazer a sua ação. Por exemplo, vou dar um exemplo. Por exemplo, o Sindicato Rural. O Sindicato Rural, ele é híbrido. Ele é da agricultura e do lazer, da cultura, por causa da exposição. Né? A FAED, ela enquadra na assistência social e enquadra na cultura. Então, às vezes, o vereador, quando ele vai destinar a emenda, ele destina X para aquela entidade, para a cultura. Aí a entidade diz, não, mas eu não tenho ação, eu não quero fazer ação na cultura, eu quero fazer ação na assistência social. Aí dá retrabalho no plano de trabalho e dá retrabalho aqui. Então, é importante principalmente as associações, a PAI é híbrida, né? A PAI ela entra tanto na saúde como na assistência social. Essas associações que têm um leque maior, né? O pavilhão saúde, assistência social, tem várias. Já se puder passar esse feedback para a Câmara, por meio de ofício, eu quero que meus recursos sejam só para a cultura. Ou eu quero que meus recursos sejam só para assistência social, ou eu quero metade para assistência social e metade para cultura, 30% para um e 70% para outro, facilita bem os trabalhos legislativos na hora de fazer a lei, né, das emendas impositivas. Tá? Obrigado.
2: Oh, Marco, só lembrando que o que é saúde e outro saúde, a gente consegue mudar, né? Porque senão são só 5. Tipo, tem a saúde e extensão social, por exemplo.
0: Eu não entendi, Leon.
2: Por exemplo, a PAI é saúde e extensão social, se eu não me engano, né? Que você falou?
0: É.
2: Se a gente mandar pela extensão social, a gente não consegue. Né?
0: Isso. Os vereadores. Isso é verdade. Faz sentido. As associações híbridas, que são saúde e assistência social, a Câmara sempre prefere mandar para saúde, porque é para ela já completar os 50%. Que ela tem que mandar para a saúde. Por quê? A PAI, ela tá no grupo, estou dando exemplo da PAI, viu, gente? Ela está no grupo da saúde. Se o vereador, em vez de mandar da saúde para a PAI, manda para assistente social, ele compromete a sua emenda impositiva do esporte, da cultura, de tudo, do resto. Então, os vereadores sempre optam em associações que são híbridas, saúde e outra, mandar sempre para a saúde.
1: É só reforçar, Débora, o que você falou. Primeiramente, obrigado pelo esclarecimento. É muito bom, né? Deixar a par das coisas, ser mais transparente. E é bom também estar todo mundo aqui hoje e as pessoas continuar vindo mais na Câmara, procurar mais os recursos que eles têm. Talvez muito que houve na rua não é o que passa nem no Legislativo e nem o que passa no Executivo. E aqui é o local da gente estar para tirar as dúvidas, e no Executivo está vocês também para dar suporte. E falar também, o Mike, sobre as emendas impositivas, isso é novo, agora ano passado era 2%, agora passou para 1,55%, e creio também que esse ano vai ser mais fácil para as instituições, que vai continuar o mesmo plano, só vai mudar o objeto e do plano. Então, acho que esse ano todo mundo vai estar bem mais capacitado para estar fazendo esse plano. Nesse momento agora, eu gostaria de convidar, né, para o uso da tribuna, o assessor contábil do Executivo, o senhor Flávio.

0: Boa noite,
1: boa noite
0: a todos aqui que estão nos assistindo. Na realidade, como assessor contábil, né, da prefeitura, a gente vai dar uma explicada sobre os valores do orçamento, como que chegamos nesses valores do orçamento. Então, assim, eu até tinha preparado uma apresentação onde eu explicava a questão da LDO, mas o vereador, né, Kleber, ele já deu essa ênfase, né, do que é a LDO, né, de como que a gente faz a LDO, né? Então, até vou pular um pouco essa parte para a gente ser mais breve, né? Então, vamos lá. Aqui a participação, né, popular, né, que é interessante, né, que o vereador falou. Eu vou pular. As etapas, né, do planejamento orçamentário, né, que também foi falado, né, pelo vereador, que a gente tem o PPA, a LDO e a LOA, né? E a LDO é o elo de ligação entre o PPA e o orçamento, né, como o vereador falou. O que é a LDO? Então, que é o elo, né, que você falou também, né, o elo do plano plurianual com a lei orçamentária. Estabelece a LDO também, né, já foi falado, né, definição das metas e prioridades, orientação para a elaboração do orçamento, as regras para a gestão fiscal responsável. O objetivo também, né, foi explanado, que é promover a transparência, né, do processo de planejamento municipal, né, por meio das informações e do diálogo com a sociedade civil organizada, né, esclarecendo as prioridades e metas do governo, além de ouvir e coletar propostas para análise e possível incorporação na elaboração da Lei de Diretrizes Orçamentárias para o exercício 2027. Né? E aí, gente, agora chegou a minha parte, né, de aonde que a gente chega para fazer o orçamento do ano seguinte, né? A gente usa como os parâmetros econômicos, e geralmente a gente busca, né, os dados do boletim Focus, que é um boletim que é feito pelo Banco Central. Então, assim, por que que a gente chegou num valor de na realidade, até tenho corrigindo o vereador Kleber, você tinha falado no valor do orçamento de cento e poucos, né? Na realidade, você falou, esse orçamento é só da receita corrente. O orçamento com a receita de capital, ele é 111 milhões, tá? Mas, assim, de onde que a gente chegou a esse parâmetro? A gente faz uma média de arrecadação de anos anteriores e a gente estima esse valor com esses valores de taxa de inflação para os anos seguintes, né? Quando a gente faz a LDO, a gente não projeta só o exercício 2027, a gente projeta 2027, 2028 e 2029. A gente já faz a projeção dos três anos seguintes, tá? Então, por isso, a gente traz esses dados, né, macroeconômicos, onde a gente aqui define valores de dólar, valores de inflação, índice de inflação, né, o IPCA, tudo definido, que a gente tira como base para fazer esse planejamento. Tá? Então, não é, isso não é cabeça? Não, é um valor de um estudo que a gente faz sobre a receita de anos anteriores, projetando com os valores de inflação para os anos seguintes. Tá? Então, tem todas essas regras que tem na LDO, foi tirado do boletim Focus, tá? Publicado pelo Banco Central. E aí vem os anexos, né, que são obrigatórios, né? A previsão da receita, que eu já falei, né? O método estatístico de regressão linear, base histórica, índices de inflação, ajustes gerenciais, Porque ajustes gerenciais. Ah, teve aumento de taxa, teve aumento de alíquota, né? Então, a gente projeta isso, né? Receita também esporádicas, por exemplo, as emendas parlamentares, né, vindo do Estado e da União, né? E também, se tivesse também um novo ementário da Receita, porque também isso é uma regra, que geralmente o STN publica essas normas e tem todo um ementário da Receita que nós somos obrigados a seguir, tá? Para demonstrar, nossas principais receitas do município é o IPTU, ITBI, ISSQN, ICMS, IPVA, FPM e as transferências correntes. Isso é o que é a base da nossa receita, né? IPTU, ITBI e ISSQN é tudo que eu arrecado do município, são os impostos municipais, né? Tem o ICMS, que é o Imposto de Circulação de Mercadorias, né? Que tudo que se compra tem o ICMS, e isso é gerado para o Estado, e aí cada município tem o VAF, né, que a gente publica, né, que são dados que a gente publica para a Receita, que é de quantos valores de notas e circula no município. Então, isso é preenchido, os quadros, passado para o governo, e o governo estadual, baseado na arrecadação total, e aí ele passa a nossa parte do ICMS, ele estabelece o ICMS. Então, por exemplo, toda vez que existe, a gente fala sonegação, quem perde? O município. O cara deixa de emitir nota, deixa de emitir nota de circulação. A população, não precisa de nota. Isso afeta diretamente o município. Por quê? Porque o VAF, ele cai. As notas emitidas aqui dentro do município, cresce a arrecadação do município. Então, por isso que é uma coisa muito importante nunca comprar sem nota. Exigir sempre nota fiscal. Por quê? Porque isso aumenta a receita do município, tá? E aí tem a outra maior receita do município, que é o FPM, que é o Fundo de Participação dos Municípios. O que é o FPM? É o governo federal tem a arrecadação dele, né? E aí ele tem um bolo que ele passa para os municípios, que isso é o Fundo de Participação, que isso é constitucional. E aí, gente, para falar sobre as receitas do município, tá? Os 100.453 milhões que o vereador Kleber falou é só da receita corrente, mas a gente tem uma receita de capital de 13.100 milhões, né? Então, e aí dentro dos 100 milhões, que é a receita, a gente tem o valor de dedução do Fundeb, que é 9 milhões. Então, se você somar isso, o orçamento, a previsão do nosso orçamento para 2027 é 111.293.000 reais, tá? E aí, quais as receitas? Está aí. Os impostos mais as taxas, 8.830.000, contribuições, praticamente contribuição à iluminação pública, 4.000.000 reais, receita patrimonial, 3.330.000, receita industrial, 155.000, receita de serviços, 52.000, transferências correntes, 83.500.000. É a maior parte da receita, que vem do Estado e que vem da União, tá? E aí você tem mais a receita de capital, 13.100.000, as receitas correntes intraófis, que é como o município tem a previdência própria, né? Então, você tem essa receita da obrigação patronal e o que desconta dos funcionários da prefeitura vão para a previdência, né? Então, 7.540.000, e tem a dedução do que abate, né, o valor da receita, a dedução do Fundeb, 9.800.000, né? Anexos de metas fiscais das despesas, a previsão da despesa, como é que a gente faz essa previsão das despesas, tá? Também a gente usa o método estatístico, né, de progressão linear, que é pegar o que eu gastei esse ano, né, projetar pelo índice da inflação linearmente pelo valores inflacionários, tá? Base histórica também, né? Vamos ver o que a gente gasta. Tem determinadas coisas que não são de continuados, mas a gente precisa. Por exemplo, na época de chuva, o que a gente gasta? Então a gente pega essa base histórica, né, para ver de qual é o custo, tá? Os índices de inflação, né, que eu peguei pelos boletim Fox, que é o IPCA, tá? Ajustes gerenciais, que a gente vai ajustando, né, faz, inclusive a questão das emendas também, a gente vai ajustando, tá? E despesas esporádicas, que a gente pode ter, né? Então a gente prevê isso, tá? As principais despesas são pessoal e encargos, né, que é o funcionalismo público, tá? As outras despesas correntes e investimento. E aí, gente, um dos princípios do orçamento, como o vereador Kleber falou, é a igualdade entre receita e despesa. Se eu tenho um orçamento de receita de 111 milhões, a minha despesa tem que ser 111 milhões, tá? Então, aí como ela está dividida? As despesas correntes, soma o total das despesas correntes, que são três grupos de despesas: pessoal e encargos. Pessoal e encargos da prefeitura vai corresponder a 47.490.100 do orçamento. Esse é para pagar pessoal. Juros e encargos da dívida, 1.900.000, são dos empréstimos, né, que tem, e parcelamento de previdência própria e o INSS, tá? Então vai corresponder a 1.900.000. Outras despesas correntes, que são os serviços que a prefeitura realiza, que é limpeza urbana, serviços da saúde, né, despesas com a saúde, despesas com a educação, que não são pessoal, cai aqui nesse grupo, tá? 40.508.000 reais. Depois vem a despesa de capital, que é de investimento, que são as obras de infraestrutura, mais equipamento e tudo. A previsão nossa é 17.314.000 reais. A amortização da dívida, 2.700.000 reais, tá? Nós temos uma reserva de contingência, tá, de 1.380.000. O que é essa reserva de contingência? Caso a receita não atinja esse valor, a gente tem essa reserva. Se caso a arrecadação aconteça dos modos que a gente previu, no final do ano a gente usa essa reserva de contingência para suplementar as dotações, e aí a gente pode gastar esse dinheiro. Então, aí fecha o total do orçamento em 111.293.000 reais, certo? Então, gente, é isso que eu, né, tinha para falar, tá? Obrigado aí, qualquer dúvida aí, nós estamos aí para responder, tá bom?
1: Concede uma parte, presidente?
2: Sim, com a palavra o vereador Lio.
1: Flávio, boa noite.
0: Boa noite.
1: Essa é a minha primeira gestão, tô aqui desde 2025, que é o ano passado. De 24 para 25, foi feita uma previsão de 134 milhões. E
0: 134.
1: No final do ano foi arrecadado só 76. Que está no site, que nós conseguimos pegar.
0: 134 milhões isso, o orçamento do ano passado?
1: Para 20, de 20.
3: Valeu, 106.
1: Não, 106 foi para 2026. De 24 para 25 foi 134. E foi arrecadado 76. Quanto dá uma diferença tão grande?
0: Olha.
1: Sai muito do planejamento. A gente tem que fazer usar aquela porcentagem que tem. Como funciona? Não, só queria entender um pouco melhor.
0: Tá. Sobre esse orçamento de 2024, acho que eu não estava nem na prefeitura, que eu não.
1: Então vamos falar de 2026, que foi o ano passado, que foi de 106.
0: 106,
1: é isso, para esse ano. É, eu não sei quanto que, eu não me lembro o valor exato, quanto que foi arrecadado até agora, mas eu sei que foi bem inferior. Então, acredito que vai dar também essa diferença de valores. Então, aí eu acho que a Rosa tem que se virar, né, Rosa? Em
0: não,
1: 10 pra...
0: não, vamos lá, vamos explicar aqui, gente. É bom que a gente explica. Questão dos 111 milhões. Tem algumas receitas que a gente tem que projetar, que são receitas vinculadas, que ela pode vir ou não. Quando o presidente informou aquele valor da receita corrente, a receita corrente, ela não tem muito susto. Não é que ela não tenha muito susto, mas dentro, na própria receita corrente tem alguns recursos vinculados, por exemplo, de emendas parlamentares que a gente coloca dentro do orçamento. Por quê? Porque a gente tenta buscar essas emendas. Só que esse recurso, ele é travado, que são os recursos vinculados. Então, por exemplo, eu posso colocar uma receita que, ó, tem uma promessa de vereador, falou, ó, vou mandar uma emenda parlamentar para vocês. Ó, vou mandar aqui 5 milhões. Eu posso colocar isso no orçamento? Posso. Eu posso colocar e já deixar previsto isso. Só que essa despesa, ela fica limitada, só pode usar para isso. Então, o que que acontece? Se esse dinheiro chegar, eu executo a despesa. Se esse dinheiro não chegar, eu não executo a despesa. Então, isso pode ser feito no orçamento. Então, por exemplo, principalmente em convênios, você coloca. Então, por exemplo, não, ó, eu com o prefeito Alex chego e falo, não, ó, coloca no convênio tal 2 milhões, que eu tenho uma promessa disso ser executado. Geralmente a gente coloca no orçamento. Por quê? Porque se você não coloca, primeira coisa, para você fazer um convênio, assinar convênio federal, primeira coisa que ele te pede é, você tem recurso orçamentário? Ele te pede o recurso orçamentário. Então, se você não tiver essa previsão, você perde o convênio. Entendeu? Então, tem alguns recursos. Quando vocês forem, a gente for falar de orçamento, e provavelmente vai ter uma audiência pública sobre orçamento, isso vai ficar muito mais claro. Por quê? Porque aí vai estar bem delimitado quais as fontes de recurso. Tá? Então, aí a gente coloca isso no orçamento. Por quê? Porque é um trabalho que a gente vai ter para tentar buscar esse recurso. Porque se você não coloca isso, talvez você não tenha nem chance de buscar esse recurso. Então, por isso a gente coloca. E aí pode ser que isso seja frustrado e não receber esse convênio ou não sair em tempo. E aí você não recebe. Só que se você não receber, essa despesa eu posso usar para... Ah, já que antigamente, antes da lei 101, usava-se uma farra com orçamento para isso, né? Não tinha fonte de recurso, aí pegava, tirava daqui, suplementava de lá. Hoje, a legislação, ela obrigou que você faça o orçamento por fonte de recurso. Então, aí a gente está obrigado. Ah, esse recurso desse convênio que eu coloquei no orçamento não veio? Ah, eu posso usar esse recurso do orçamento para fazer outra coisa? Não posso. Entendeu? Então, por isso dá essa divergência. Tá?
1: Certo. E caso eu não provisionar também e vier, eu não posso receber?
0: Não pode receber. Aí, eu posso receber? Posso. Se for por excesso de arrecadação e a lei orçamentária dá esse limite, vocês põem limite lá, ó, se tiver excesso de arrecadação, eu posso usar esse dinheiro? Aí vocês dão esse limite, né? Ou eu posso apresentar um projeto de lei para a Câmara para fazer suplementação, tá? Certo. Mas aí é que tá. Como que eu vou mandar, talvez, projeto de suplementar para vocês sem saber se eu vou receber o recurso? Por isso a gente coloca já dentro do orçamento, principalmente convênio.
1: Entendi. Entendeu? E sobre os valores estimados por secretaria, é o secretário que faz ou é você mesmo?
0: Não, tem toda a participação do secretário. É claro, gente, que Você, quando, é até engraçado, né? Quando você faz reunião com todos os secretários dentro da prefeitura, todo mundo quer orçamento, né? Mas, infelizmente, gente, não é assim, né? Até porque, se a gente fizer a conta, 60% do orçamento está comprometido com saúde e educação. Sobra 40% pro resto. Hoje...

0: vinculados, né? Então eu tenho o Fundeb vinculado, eu tenho o QESI que é vinculado. Então esses recursos são obrigados a gastar na saúde. Então você tem saúde e educação basicamente pegando quase 60% do orçamento. A Câmara hoje é 7%, né? Aí você já tem 67% do orçamento praticamente comprometido, né? Aí tem mais as emendas, né, que entram também. Aí é mais 1,55% do orçamento. Então, quando a gente faz essa conta, rapidamente a gente já chegou em 70% do orçamento. E aí a gente tem 30% do orçamento para distribuir para o resto, né? Então, mas isso aí é feito reuniões, eu sento com todos os secretários, tá? Não sou eu, não, eu sou acessório, tá? Mas não sai da minha cabeça o orçamento, parte do prefeito, é claro que o prefeito tem as ideias dele e ele quer que isso seja feito e junto com os secretários. Então a gente tem reuniões já para o orçamento, a gente já está começando a fazer, já tem as reuniões programadas para a gente já fazer esse valor, e infelizmente a gente tem que distribuir, tem que falar, ó, pra, é tanto para isso, tanto para aquilo. Por quê? Porque o dinheiro é escasso, certo. Tá? Mas tem, te garanto, tem a participação de todos os secretários. Ó, se chegar um secretário aqui falar que não, o orçamento é o Flávio lá que fez, não é não, viu? Não sai aqui da minha cabeça não, tá? Você sabe, aí todo mundo participa aí do orçamento.
1: A gente teve... pela ordem, presidente.
2: Uma palavra...
3: Só complementar aqui, Maico, por favor.
2: Doutor Maico.
3: Porque a gente teve sobre o questionamento esses dias, né? Sobre valores que continuam os mesmos todos os anos, né, Gustavo? A gente falou sobre isso uns dias, né? Que não mudou, acho que o doutor Maico também viu.
0: Gente,
3: Então, por isso essa pergunta, para a gente saber sobre um planejamento mais...
0: Por exemplo, hoje a gente já teve reunião aqui do nosso orçamento, tá? Não é que eu dei a ordem, né? Mas mais ou menos, gente, eu já falei, ó, esses dias os secretários vão ser comunicados, né, para ver se precisa de alguma correção lá, mas o nosso índice de inflação é 4%. Então, por exemplo, se eu tenho um orçamento aí de 400 mil, por isso que parece que é igual, 4% de 400 mil dá 16 mil. Entendeu? Então, mas é por isso que eu até demonstrei o boletim Fox que tem aqui, a projeção nossa de crescimento do orçamento do ano que vem é só 4%. Entendeu? Eu não posso falar, não, pode aumentar. E aí, gente, tem uma negociação entre os secretários. Para aumentar um, alguém tem que perder.
3: Então é aí onde você barra o secretário. 400 para 416, ele fala, não, deixa 400. Entendi.
0: Mas então, não tem mágica. Entendi. Né? Então, infelizmente, é assim. Pode, vem cá.
1: Pela ordem, presidente. O meu é rápido, é só meia hora.
2: É. Com a palavra, o procurador do Legislativo, Maico.
1: Ô Flávio, só fazendo também uma parte na sua fala, eu como parecerista, né, que é a minha função, eu até queria te dar os parabéns, porque desses anos que a gente está vendo as leis orçamentárias, ela está mais fácil, diminuiu o número de anexos. Isso até para uma análise da Câmara e até para a população que, né, que é leiga, porque eu também sou leiga em contabilidade pública, não sou formado em contabilidade pública. Ela melhorou, ela ficou mais enxuta, mais fácil de entender, sabe? Então, eu acho que teve um progresso no que tange à legislação, a projeto de lei dessa envergadura. E quanto à questão... do Kleber ter falado 100 milhões e você 110, nenhum dos dois está errado, não, né?
0: Não.
1: É porque eu estou analisando aqui o quadro, nós estamos aqui com uma projeção de 9,8 milhões de Fundeb, né? É isso que está dando essa diferença maior. Graças a Deus, né, Lisa? Essas

0: Deus, até porque quando a gente olha o quadro aqui, os dados são muito importantes, porque
1: Os valores estão corretos. Até eu assustei quando o vereador falou do valor. Falei, não, mas não é esse valor, né? Aí eu até pedi o Leo, que ele pegou o anexo. Falei, ah, não, tá certo. É porque
0: não, não,
1: esqueceu só esse dado aqui, mas está correto. Exatamente.
0: até um comentário mais pessoal do que técnico. Uma projeção para 2027 de 9 milhões e 800, quase 10 milhões. Primeiro ano do governo federal, 7 milhões. Um aumento de quase 30% de Fundeb, né? Que demonstra, né, a preocupação do governo federal com a educação, né? E resumindo, o pai tá on.
2: Boa noite a todos. Eu queria pegar o gancho com ele aqui, porque da última vez que eu estive aqui na tribuna, eu fui questionado, porque sabendo que aquele valor que eu tenho para a estrada rural não é o suficiente, por que que eu não pedi mais? Foi o que eu consegui da parcela do bolo. Lembra? Então, assim, é aquilo que eu tenho. Para aumentar essa parcela, só se houver
1: Alguém tem que perder, né?
2: E ninguém quer perder, entendeu? Então, a briga lá é uma briga no bom sentido, é ferrenha. Tá? Mas assim, não é porque a gente não quer, é porque não tem mesmo.
3: Eu entendi que a culpa é do Flávio.
2: É, a culpa é do Flávio.
4: Ou senão a moral do secretário tá pouca, né?
1: Não, mas gente, não é isso aí não, mas é que estou te falando, porque realmente é muito difícil fazer um orçamento, né? E até, né, isso que o doutor Maico falou, eu costumo, como disse, o meu método de trabalho é quando você tem um orçamento pequeno. E isso é verdade. Se você pegar um orçamento de 3 anos atrás, a gente tinha quase 1.000 fichas aqui, no orçamento. Eu sou contra isso. Por quê? Porque se você tem num orçamento pequeno 1.000 fichas, isso aí vai ficar diluído os valores dentro do orçamento, né, muito pequeno, né? Então, assim, a minha metodologia é tentar, juntar mais os processos, né? E parar de todos. Ah, por exemplo, material de consumo. Antigamente, todas as secretarias tinham tudo material de consumo separado, né? E o que a gente limitou, falou, não precisa de. Quem vai ter material de consumo, se você tem vinculado recurso que pode gastar com material de consumo, você tem. Agora, se você não tem, vão ter o quê? Os almoxarifados vão te abastecer. Então, passa a você ter só, material de consumo na Secretaria de Administração, que abastece os outros, na Secretaria de Obras, Educação e Saúde, que é obrigado a ser separado. E aí eu tiro fichas orçamentárias das outras secretarias. Mas por quê? Porque condensa. E aí, o que aconteceria também, que isso é proibido por lei, existia muita compra fracionada, né? Porque cada um tinha material de consumo, ele ia lá fazer o pedido. Mas se você juntasse aquele tanto de pedido lá, daria licitação. Então você não pode fracionar esse tipo de compra. Então a gente tentou ajustar isso, diminuir as fichas. Por isso que o número de anexo diminuiu, porque a gente saiu de mais de 1.000 fichas lá para 350 fichas. Entendeu? Então por isso que teve essa redução. Por quê? Porque a gente condensou mais o orçamento. Tá bom?
5: Mais algum vereador gostaria de fazer uso da palavra? Flávio, então, muito obrigado, viu? E seja muito bem-vindo.
1: Obrigado.
5: Agora inscrito também para estar tá representando, né, a APAE, gostaria de convidar aqui na tribuna a senhora Leia Melata.
6: Boa noite a todos. Eu, como conselheira administrativa da APAE, eu estou aqui agradecendo vocês. Eu hoje vou usar a tribuna, embora você tenha falado que não era para ser usado. Mas sem as emendas impositivas, o nosso trabalho seria bem reduzido, né? Porque só as subvenções não dão. E a entidade tem que buscar recurso. Nós buscamos, nós conseguimos 30% de recurso próprio para manter o nosso serviço. Então, eu quero agradecer a cada um que contribuiu para que esse ano a APAE continuasse fornecendo aquele trabalho, executando aquele trabalho. É um trabalho em 3 secretarias, na Secretaria da Assistência, na Secretaria da Educação e na Secretaria da Saúde, com as emendas parlamentares. Então, fica aqui o meu muito obrigado a todos os vereadores e a todos os secretários. Viu? Muito obrigada. Boa noite.
5: Nós que agradecemos. Gostaria também de convidar agora a Maria Renilda para fazer uso da tribuna, representando a Associação dos Congadeiros, né? São Geraldo.
7: Boa noite a todos. Hoje eu estou aqui nessa casa só por gratidão mesmo, porque meu nome é Renilda, né? Sou presidente da Associação dos Congadeiros da Comunidade São Geraldo. Que sem a ajuda de vocês, aí fica bem complicado, porque eu gasto muito com transporte e comida. Então, em nome de todos lá da associação, eu agradeço, né? Cada centavo de vocês foi muito importante para a nossa comunidade. E peço que Nossa Senhora do Rosário ilumine cada dia, cada passo, e vocês sejam sempre esses vereadores, né, que estão sempre olhando para a nossa entidade. Nossa Senhora do Rosário, que abençoa todos os vereadores. Obrigado.
3: E se tiver mais dinheiro, obrigado. Né, e se tiver mais dinheiro para mandar, né, Cléber? Pode mandar, né?
5: Com certeza. Gostaria também de convidar a senhora Denise Carolina, representando a Fazendinha.
8: Boa noite a todos. Repara a voz, não? Tá meio ruim. Eu vim aqui no ano passado, segurança danada, né? Primeira vez. Hoje a gente já vem mais confiante com o trabalho que a gente tem realizado lá na Fazendinha. Agradecer também, né, o apoio que nós tivemos aqui ano passado. Espero que esse ano a gente possa contar com vocês também, né, que o trabalho dá certo, o trabalho funciona, e a gente tem visto isso dia a dia. Esse final de semana retrasado, formamos um acolhido, ficou lá com a gente uns 9 meses, sabe? Saiu firme, fortalecido. Então, cada dia que passa, a gente acredita mais na Fazendinha e tem mais o apoio da população, que vê que a gente está fazendo um bom trabalho, fazendo um trabalho sério, né? É agradecer que vocês confiaram na gente, continuem nos apoiando, que dá certo. Espero contar com vocês esse ano de novo, né, para o próximo ano. E é isso aí. A Fazendinha está com as portas abertas para quem não conhece, quiser conhecer. Tá?
3: Pode. Fala a palavra, presidente.
5: Com a palavra, o vereador Lio.
3: Denise, eu lembro muito bem, que acho que era o seu primeiro ano, né?
8: Sim.
3: A gente até fez algumas perguntas, te apertamos aqui um pouco.
8: Foi.
3: Eu lembro que na época, ano passado, não tinha nenhum associado, não sei o nome certo. Hã? Interno, né?
8: Sim.
3: Interno. Você falou, aí nesse período de lá para cá, teve quantos? Teve esse que você falou que formou, ou teve mais algum que passou e não conseguiu?
8: Nós já tivemos, daquele período para cá, 9 acolhidos. Uhum. Hoje nós estamos com esse saiu agora na semana retrasada, nós estamos com 2 e mais 3 colaboradores.
3: Certinho, só isso. Obrigado,
8: tá,
3: Denise.
8: Obrigada.
3: Parabéns pelo trabalho.
5: Obrigado, Denise. É só reforçar que, então, o doutor Maico falou, eu acho importante, principalmente os que estão representando que as entidades e as associações, que já traz os ofícios, já vai deixando protocolado aqui quais são as demandas de vocês, o que vocês precisam, que a gente for fazer as emendas impositivas, a gente já tem mais noção. Gostaria de convidar agora o Fernando Cruz, né, para fazer o uso da tribuna, representando a comitiva Os Caboclos do Sertão.
9: Boa noite, eu sou o presidente da comitiva Caboclos do Sertão. Quero aqui cumprimentar todos os vereadores, onde eu conheço a maioria de vocês pessoalmente, e sei que nessa parte das associações, vocês são muito ativos. E o Leo mencionou um momento que eram muitas associações, eram 30 e poucas, se eu não me engano, 33. Eu penso que isso é um privilégio para a comunidade de Dores, porque uma cidade do interior que tem muita associação, né, tem muitas associações como a nossa, que são ativas, pode ter certeza que isso está sendo revertido em prol de toda a sociedade. A associação não faz para ela, faz para o próximo. E eu quero deixar aqui o meu respeito a todos vocês, porque são pessoas que trabalham voluntariamente, deixam o serviço particular, não ganham, né, deixam as famílias. Eu sei que é o que a gente passa na época das festas que a gente faz. Inclusive, nossa associação, a Associação Comitiva Caboclo Sertão, que tem 26 anos, ajudamos já algumas associações, né? Inclusive, eu acho, vocês debateram muito sobre os 50% que tem que ser para a saúde, eu acho mais do que merecido. Nós já ajudamos todas as associações da saúde do que de Dores, das 5, que a gente acha muito importante, porque além de educação, de todas as associações de cultura, da fazenda, de esporte, as associações de saúde é a mais importante para quem precisa, sabe o tanto que a Janaína mexe com isso, ela sabe. Então, eu acho o seguinte, vocês vão ter, né, vocês conhecem, vocês são de Dores, são da nossa terra, conhecem tudo que as associações estão fazendo. Eu penso que não precisa de ficar, cada membro de cada associação, ficar explicando muito do que faz aqui, porque vocês estão inteirados disso, né? A vontade é que se dividisse o dinheiro para todo mundo, mas não tem como, algumas vão precisar mais do que as outras, algumas precisam de infraestrutura maior do que as outras, não desmerecendo nenhuma. E as associações vivem é disso, né? A gente vive é de contribuição do povo, contribuição de vocês da Câmara, com as emendas impositivas da Prefeitura e de demais ações que a gente faz. Nós mesmos da Comitiva Caboclo Sertão já temos 26 anos e a gente vem esses 26 anos fazendo ações, ajudando a população de Dores, ajudando as demais associações que a gente sabe que ajudam o povo também. Fizemos agora um calçamento em frente à nossa sede, que foi quase R$200 mil em parceria com a Prefeitura, só da nossa parte foi quase R$100 mil. Então não é fácil, a gente sabe que é muito difícil. A gente faz esses eventos que a gente faz para Dores, que é resgatando a cultura caipira da nossa cidade. Acho que é uma tradição que nós temos, isso é nosso. A gente gasta R$200, R$300 mil sem ter dinheiro, né? A gente vai atrás da comunidade de Dores, a gente vai atrás dos empresários, porque essas pessoas confiam no nosso trabalho. Nós já ajudamos muitas pessoas particulares, às vezes pode ser que não saiba, acho que a comitiva só está aí para fazer festa, mas não, a gente tem esse papel e esse olhar mais voltado para a nossa comunidade. Quem está junto sabe, quem é associado, hoje estamos com mais de 250 associados, e eu quero deixar aqui, as associações que sempre precisar da gente de alguma forma, que a gente puder ajudar, pode nos chamar, pode, né, vir até a gente. Não sabemos se a gente vai dar conta de atender todo mundo, mas a gente tenta atender todos. Nós estamos precisando muito de continuar a nossa sede. Nós fizemos com o nosso trabalho, com nossa luta, muito pouco dinheiro de fora, tá? Nós fizemos um galpão bacana lá, que foi até de uma emenda impositiva de alguns vereadores. Estão precisando de cercar, que está aberto lá. Por quê? Porque lá vai ser um espaço para ser usado para as outras associações também. A nossa associação, a gente quer deixar um espaço bacana para ser usado para um motofest, para uma feira agrícola, para um trabalho que seja da PAI escolar, para uma visita, para uma reunião de alguma associação que não tenha o local apropriado, que seja os congadeiros receberem, né, alguns ternos, enfim, para a população de Dores. Então a gente precisa muito dessa ajuda, e a gente sabe que o que for que a gente receber, a gente sabe que se for dividido com muito carinho e com muita, né, muito nervosismo, porque não é fácil dividir para todos, né? Muito obrigado. Desculpa aí a delonga.
5: Pela ordem, Fernanda. Ó, com a palavra, o vereador Gustavo.
4: Obrigado, presidente. Publicamente aqui quero agradecer, né, a Comitiva Caboclo do Sertão, dizer que, né, como se fala, uma mão lava a outra, né? Então, agradecer que através, né, dos Caboclos Sertão, através da pessoa do presidente que está aqui, através do Bill, nós conseguimos, né, a destinação para
9: dois da IA, foi bem lembrado.
4: De um veículo, né, de um veículo para o executivo. Nós estamos na luta para poder tentar receber esse veículo. Acredito que vai dar certo, mas eu tenho que agradecer, né, o empenho da comitiva, do Bill, sua pessoa como presidente, em entrar em contato e oferecer, né, ajuda e para poder conseguir trazer mais um recurso para esse município. Então agradeço publicamente os Caboclos Sertão e parabenizo pelos trabalhos que você faz, não só pela festa, que a gente sabe que os Caboclos Sertão também fazem serviços sociais que são, né, de grande validade para a população dorense. Obrigado, viu?
9: Sim.
5: Fernando.
0: Pela ordem.
5: Só fazer uma complementação.
0: Fernando, só fazendo uma parte que você falou aí. Dessa distribuição, eu falo com propriedade porque sou eu que faço os projetos, né? Eu não decido para onde que se manda, eu faço. E é um período, para mim é péssimo, porque é nove vereador te mandando mensagem a semana toda, trocando. Nossa, eu esqueci de tal associação. Essa aqui ficou muito pouca, eu vou passar para outra. Então, eles fazem um trabalho, assim, até certo ponto, muito, muito bacana nesse sentido, porque eles tentam olhar o conjunto e tentam ser o mais assertivo possível. Esse projeto, uma passada, eu fiz ele umas 15 vezes. Umas 15. Até ele ser aprovado, esse ano, mais umas 10, né? Então... e tem que ser assim mesmo, né? Não estou reclamando não, mas é porque você tenta o máximo mesmo, isso eu vejo, tentar dividir, mesmo que seja pouco, mas tentar fazer da forma mais equânime possível, sabe?
9: É isso aí, como eu falei, cidade do interior pequena igual a nossa, as associações são muito importantes, quem dera que se fosse 66. Então, quanto mais associação tiver que trabalhe em sério, vocês vão ter mais trabalho para dividir os recursos, nós vamos lutar para ter mais recursos e quem ganha são só as pessoas que usam as associações, né? Que eu acho que é a população toda que usa.
5: Fernando, é só complementando o que você estava falando, associações é muito importante, né, para os munícipes e principalmente para o executivo, que a maioria das associações pega talvez um serviço que o executivo tinha de prestar e assume, então é um ganho muito grande para o executivo. Todo mundo é de ciência, né, que a Associação dos Caboclos do Sertão, né, é utilidade pública municipal e vocês estão lutando agora para ser estadual. Já vi isso que ano passado eu tive com o deputado Mauro Tramonte, se eu não me lembro, novembro ou dezembro, e ele prometeu isso, que esse ano ia dar certo. Hoje, e foi até a pedido do Felipe Derek, que está aí. Hoje mesmo eu tive uma resposta da doutora Karina, que é advogada do Mauro Tramonte, que já deu certo, agora está só aguardando subir para o relator para colocar em pauta. Que a vantagem tornar agora estadual para vocês, para conseguir mais emenda, aí já é outro nível, isso é muito bom para a população. Que vocês, além de vocês ajudar o público de vocês, acaba que vocês apoiam outras entidades, né, e outras associações. Então, parabéns, viu?
9: Obrigado, a notícia é muito boa, não só para nós da comitiva, né, da associação, mas é igual você falou, né, esse dinheiro vai vir para a gente e nós vamos distribuir para todo mundo. Obrigado. Obrigado pelo empenho de todo mundo.
5: Nós que agradecemos. Mais alguém deseja fazer uso da palavra? Larissa, apresentando o pavilhão, né? Pode vir cá.
10: Eu não tinha me inscrito porque, na verdade, minha esperança era pegar alguém para falar no meu lugar, mas já que estou eu hoje, quero ser bem breve. Pontuar algumas coisas. Primeiro, eu quero agradecer aos vereadores pelas emendas positivas que mandam e sempre nos ajudam. E tá baixo? Tá melhor? E também eu quero aproveitar e puxar um agradecimento para os caboclos do sertão, porque teve hoje, eu estava numa reunião com a Jéssica e a gente estava discutindo sobre as despesas e as receitas do pavilhão. E uma questão que eu levantei é que o dinheiro, a reserva que a gente tinha no início do ano, como a gente não tinha nenhuma ajuda da prefeitura no início do ano, não dava para comprar material de fralda. E aí, nisso, no início do ano, eu procurei os caboclos do sertão para eles tentarem ajudar a gente com fralda. Foi até na festa da queima do alho, eles conseguiram uma doação para nós que, assim, foi de grande ajuda. Então, eu vejo que a colaboração de todas as entidades é muito importante. Sobre o pavilhão hoje tem 60 internos residentes e uma lista de espera de 20 internos. A nossa questão hoje, por que que a gente não coloca mais internos, já que tem uma lista de espera tão grande, tantas pessoas precisando de estar lá também. Porque a população está envelhecendo e, assim, são pessoas que estão em situação social de vulnerabilidade, precisam estar ali, porque a gente sabe que um idoso, a maioria das vezes, não consegue sobreviver com um salário. Um salário não é suficiente para você cobrir um gasto, medicamento, fralda, tudo que um idoso requer a mais que um gasto de uma pessoa normal. Então, essas pessoas que estão ali, muitas vezes estão em situação muito crítica. Só que o pavilhão tem um recurso muito limitado. E aí, se a gente abrir mais vagas e não fizer um planejamento de recurso, a gente vai estar numa situação em que a gente vai ter os 70 internos, mas a gente não vai ter dinheiro suficiente para cobrir as despesas desses 70 internos. Então, a gente já faz um verdadeiro milagre para tentar fazer caber o orçamento ali dos 60. Mas aí a gente está tentando a todo custo ter essa possibilidade de aumentar para os 70. E, assim, com a ajuda da prefeitura, dos vereadores, a gente vai tentar buscar isso, porque a população está envelhecendo e a gente tem essa busca pelas essas vagas e por esse aumento do pavilhão. E a gente já tem o lugar, a gente tem os quartos, a gente tem a possibilidade, só falta o dinheiro, no caso. O pavilhão, hoje, ele tem uma receita média de mais ou menos uns 120 mil reais, contando com o recebimento dos idosos residentes, das doações e outros recursos que entram para nós. Essas são as nossas receitas. As nossas despesas, que a gente enxuga ao máximo, hoje é mais ou menos 180, 185 mil por mês. E aí, esses 60 mil de diferença, como que a gente consegue pagar eles? Com a ajuda da prefeitura, ajuda de emenda parlamentar. Então, assim, é sempre aquela tensão de a gente sempre tem uma despesa muito além que a nossa receita. E aí a gente fica nesse embate com a prefeitura, a gente busca os vereadores, e aí agora, para aumentar para os 70, a gente vai aumentar mais 10 pessoas que provavelmente recebem um valor X, mas o gasto da pessoa geralmente vai muito além do que aquele valor que a gente recebe dela. Então, se a nossa despesa hoje está em 180, aumentando mais 10, vai ultrapassar muito. Então, eu quero deixar essa reflexão para todos, porque eu quero até roubar uma fala do Gostinho, na nossa festa junina, que ele disse assim, eu não falo que o pavilhão é um lar de idosos, eu falo que o pavilhão é o nosso lar, porque qualquer um pode estar aqui no futuro. Então, assim, é um dever nosso conseguir cuidar do pavilhão, fazer o pavilhão se sustentar e acontecer, porque às vezes no futuro você não tá precisando do pavilhão ali agora, mas às vezes no futuro você pode precisar. Então é uma entidade importante para todos. Ou você pode ter um ente querido que às vezes você não vai conseguir ajudar, vai precisar do pavilhão. Então eu acho que é importante que as pessoas tenham a consciência e a ideia de como a gente necessita dessa ajuda da prefeitura. Obrigada.
5: Nós que agradecemos e parabéns pelo esclarecimento. Tá. Mas alguém gostaria de fazer uso da tribuna? Ou uso da palavra, os vereadores?
11: Pela ordem, senhor presidente.
5: Com a palavra, a vereadora Carla Francisca.
11: Então, a nossa audiência pública, primeiro, já dei boa noite, né? É, a nossa audiência pública é para isso, né? Para a gente ouvir o público, para ouvir as necessidades. Então, eu acredito que é de grande valia e é um crescimento muito grande quando, por exemplo, a Larissa perde aí a timidez para poder falar, para poder lutar aí pela sua entidade. A gente tem entidades tão importantes aqui na nossa cidade, como a ONG, né, Esperança Animal, a gente tem a Sandra na Estação Digital, todos, né, trabalhando em prol da nossa cidade. Então, necessitam o máximo possível de apoio, né, do poder público. O que foi, né, pontuado muito aqui é que a gente tenta fazer da melhor forma, buscar recurso, buscar até divisão, né, fazendo de grão em grão e um tijolinho por tijolinho, a gente vai tentando ajudar as nossas entidades a conseguir continuar, não vou falar fazer, a continuar fazendo um trabalho importantíssimo para a nossa cidade, né? Então a gente tem aí, parabenizo a todos que estão presentes, nós temos que sempre buscar melhorias e eu tenho certeza que todos os vereadores aqui buscam também. A gente sempre está atrás dos nossos deputados buscando recurso para que tudo tende a andar da melhor forma possível. Então, continue contando conosco. Obrigado, senhor presidente.
0: Pela ordem, presidente.
5: Com a palavra, procurador do município, do Legislativo.
0: Ô Larissa, Marcos. Só um comentário. Sua fila está a 20. Eu acredito que em breve ela vai para 21. Estou andando muito cansado. Não, mas tem casos excepcionais, não? Tá?
5: Ele está confundindo casa de repouso. Não é casa de repouso, precisa de casa de repouso. Pessoal, quero parabenizar vocês que estão aqui presentes, né? São, agora foi até o vereador Lio que comentou que são 33 entidades. E a gente sabe o trabalho de todos, o tanto que é relevante. Eu sempre falo, quem trabalha em saúde, quem trabalha em entidade, associação, acho que é escolhido por Deus. Porque não é fácil, gente. Se não tiver persistência, por causa que tem muitas críticas atrás, todo mundo vê com outros olhos, mas só quem trabalha dentro e está ali dentro, que participa de conselho, participa de tudo, sabe tanto que é difícil manter. Então, eu falo sempre que é escolhido por Deus. Vou suspender a reunião por 5 minutos para elaboração da ata, que é sucinta e não conterá descrição de discurso ou manifestações. No entanto, vou pedir para todo mundo para permanecer presente. Retornando aos trabalhos, solicito a vereadora Amanda Carla Gonçalves que proceda à leitura da ata.
12: Boa noite a todos. Ata da primeira reunião de audiência pública da Câmara Municipal de Douro de Indaiá, Estado de Minas Gerais, realizada ao 10 do mês de junho de 2026, às 18h15, no Salão Nobre das Chagas de Faria, tendo sido abertos os trabalhos pela vereadora Carla Francisca Vieira Araújo, que, em nome do Poder Legislativo Dourense e suplicando a presença de Deus, dou por aberto os trabalhos da primeira audiência pública, registrando a presença dos vereadores e vereadoras Amanda Carla Gonçalves, Kleber Tonaco de Souza, Gustavo Henrique de Oliveira Feliciano, Janaína Fisioterapeuta, Kenneth Martins de Medeiros e Lio. Em seguida, a senhora presidente convidou a Comissão de Finanças, Orçamento e Tomada de Contas para presidir a reunião. Comissão composta pelos vereadores Kleber Tonaco de Souza, presidente, Amanda Carla Gonçalves, relatora, e Kenneth Martins de Medeiros, secretário. O presidente da comissão, vereador Clepton Onaco de Souza, destacou que a presente audiência pública tem por objetivo o debate e colheita de subsídio para o exame do projeto de lei número 34/2026, de 13 de abril de 2026, que dispõe sobre as diretrizes para a elaboração da lei orçamentária para o exercício de 2027 e da outras providências, o qual foi enviado a essa Câmara Municipal pelo Poder Executivo. Foi salientado pelo vereador Kleber Tonaco de Souza que as audiências públicas são instrumento de grande eficiência em termos de sensibilização e mobilização dos diversos setores de uma comunidade em torno de determinadas questões. Em seguida, iniciou-se o pronunciamento dos convidados. Maico Aparecido Leite, procurador legislativo. Débora Gemina, controladora interna do município. Flávio Rabelo, assessor contábil da Prefeitura Municipal. Derli Adriano Ferreira, secretário municipal de obras do município. Fernando Cruz, presidente da comitiva Caboclos do Sertão. Leila Patrícia Melato, presidente da APAI. Maria Renilda, presidente da Associação dos Congadeiros São Geraldo. Denise Caroline, representante da Fazendinha. Larissa de Assis, representante do pavilhão. E não havendo mais a ser tratado, o presidente da comissão suspendeu a reunião para a lavratura da ata. Retornando aos trabalhos, foi solicitado à vereadora Amanda Carla Gonçalves, relatora da comissão, que procedesse à leitura da ata, que, sendo submetida à discussão e votação nominal, foi aprovada por unanimidade dos presentes e poderá ser assinada por todos que quiseram fazê-lo. Ressaltando que todas as sugestões e debates apresentados na presente reunião estarão disponíveis no endereço eletrônico do nosso canal www.youtube.com/c/Câmara Municipal de Dores Indaiá. Nada mais havendo a ser tratado, sobre a bênção e proteção de Deus, em nome do Poder Legislativo Dorense, o vereador Kleber Tonaco de Souza declarou encerrada a presente audiência pública.
5: Coloque em discussão a presente ata. Vou fazer correção. Já está fazendo a correção já, viu, Lei? Coloco a ata em votação nominal. Janaína, fisioterapeuta.
13: Sou pela aprovação da ata.
5: Gustavo Feliciano.
4: Pela aprovação.
5: Liu.
3: Pela aprovação.
5: Carla Francisca.
11: Devido à correção, sou pela aprovação da ata.
5: Kenneth Martins.
14: Pela aprovação da ata.
5: Amanda Carla.
12: Pela aprovação da ata.
5: Declaro a mesma aprovada, podendo ser assinada por todas as pessoas presentes que assim desejam. Nada mais havendo a tratar, agradeço a todos pela presença e declaro encerrado a presente audiência pública.
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16: Alô, alô, meu povo! Saudade matadeira que eu tava do nosso Top 20 Sertanejo e da sua companhia aqui na melhor estação do seu rádio com o melhor programa da semana. Temos a melhor seleção. Por que a melhor seleção, Dani? Porque são as 20 sertanejas mais tocadas ao longo da semana. Bora conferir comigo essa playlist incrível. Eu sou Dani Quadros, muito prazer. Tô aqui comandando essa programação programação que tá imperdível do começo ao fim. E olha só, pra gente começar o programa hoje, a gente já começa com a música que tá no pódio do Spotify Brasil, minha gente. Primeiro lugar, é isso mesmo. Então, hoje, ela tá ocupando aqui a 20ª posição do programa Top 20, mas eu tenho certeza que no próximo programa ela já vai estar vai estar lá na frente. Eu ia falar que tá explodida. Ela vai estar mais próxima do nosso pódio também. Peão todo tatuado de Geninho e Mariana Fagundes.
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1: Encerrando o nosso primeiro bloco de hoje do Top 20 Sertanejo, Felipe Araújo, Estranho de Novo, na 17ª posição. Henrique Juliano, Seja Ex, ficaram em 18º. Na 19ª colocação, tivemos Marco Brasil Filho, João Nelore Texano e DJ Kevin, Sabor Cowboy. E na 20ª posição... Pião, todo tatuando. Gente, música chiclete, né? Música chiclete com um ritmo contagiante. Gostou? Que você começa a se mexer na cadeira. Claro que vai estar estourada, né? É, Mariana Fagundes com Geninho, Pião todo tatuado, abriu o nosso programa hoje e que começou com tudo, né? Bora pro break que já já tem muito mais.
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7: 3:57.
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1: De volta o Top 20 Sertanejo, agora com eles, que não podem faltar na nossa sequência. Zé Neto Cristiano, 16º lugar com Câmera da Frente.
0: 16ª posição.
10: Essa é pesada, hein?

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2: Luanzinho também não pode faltar na sequência, né, gente? Aqui no Top 20 você ouviu Olho Marrom em 13º lugar. Diego e Vitor Hugo com Tubarões em 14º, Panda, Eu Te Seguro em 15º e Zé Neto e Cristiano em 16º com Câmera da Frente. Agora vamos falar de Poliana, a Poli, esposa do Leonardo, gente, que não tem um dia de paz, né? Ela abriu uma caixinha de perguntas no Instagram e foi questionada sobre o figurino das bailarinas.

0: meninas dele. E aí, ao responder, ela disse que não tem interesse em opinar nesse assunto, pois é uma decisão que não a cabe. E ela prefere direcionar sua atenção para o que realmente faz parte da vida dela. Ô povo, pelo amor de Deus, gente, o que, que tem a ver uma coisa com a outra? Coitada dessa Poliana. Haja terapia, né, Poliana? Mas ela não precisa, é uma mulher muito bem resolvida. Bora pro break, a gente volta já já com Top 20, mais música, sucessos e fofocas pra você.
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6: 4 e 12.
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10: Vem aí mais uma pancada de sucesso no nosso Top 20 Sertanejo. 12ª posição com Ed Brito e Samuel, Romance Rosa.
8: 12ª posição.

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1: Décima posição.
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1: A nona posição da semana aqui no Top 20 Sertanejo foi Matheus e Kauan com Laona Prado. Admita! Gustavo Lima ficou em décimo com Retrovisor, Murilo Ruf em 11º com Saudade Estranha e Ed Brito e Samuel em 12º com Romance Rosa. E agora vamos falar de Maiara e Maraisa? Minha gente, a internet aí nos últimos tempos não tá perdoando a Maiara, né? Pelo seu visual de muita magreza, tem uma aparência assim um pouco abatida, porque ela anda se expondo sem maquiagem, sem o lace. Lace é aquele... como se fosse uma peruca, né? Aquele cabelo falso que ela usa, porque o dela, né? Ele é bem fininho, bem ralinho. Ela já se pronunciou nas redes sociais falando a respeito que ela tem uma doença, né? Alopécia, enfim. Tudo isso tem feito com que os internautas a critiquem muito. Só que agora, a dupla resolveu se posicionar a respeito disso. Maraisa disse o seguinte: a internet não é terra sem lei. A partir de agora foi um comunicado. Porque quando começar a afetar de fato, a gente vai começar a responder e vai ser diante de um magistrado. Não é pela internet, é responder de forma judicial. Vai ter que ser assim. Se for para dar esse tipo de notícia de mim e da minha irmã, sem procurar, sem ter certeza, não falem da gente. Então, o recado foi dado. A gente volta já com o Top 20.
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4: 4h29.
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6: Você tá curtindo o Top 20 Sertanejo, que tem agora Felipe Rodrigo na oitava posição. Ignora.

0: sétima posição.
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2: Tem.
1: E tá gelada?
2: Ah.

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1: Quinta posição da semana no Top 20 Sertanejo. Zezé de Camargo, Irmão da Lua, Amigo das Estrelas. Cleiton e Romário e Zé Neto Cristiano ficaram em sexto com Não Namora. Gustavo Lima e Luiz Fonsi em sétimo com Vagabundo. E Felipe Rodrigo em oitavo com Ignora. E o intervalo tá chegando, mas rapidinho a gente volta com a nossa última sequência, hein? Não perca!
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0: Olá, já voltamos a falar de futebol. A Coreia do Sul estreou com vitória na Copa do Mundo ao derrotar a República Tcheca por 2-1 pelo Grupo A. Os tchecos chegaram a sair na frente, mas os sul-coreanos reagiram no segundo tempo e conseguiram a virada. Com resultado, a Coreia do Sul somou os mesmos 3 pontos do México, mas aparece na segunda colocação da chave por ter saldo de gols inferior. Já a República Tcheca e a África do Sul ainda não pontuaram e dividem as últimas posições do grupo. A disputa pela classificação promete equilíbrio nas próximas rodadas.
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7: 4h46.
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10: Top 20 Sertanejo. Alô, você ligado com a gente. Um beijo no seu coração. Obrigada pela sua companhia, pela sua audiência. A gente tem agora na quarta posição Danilo e Davi. Não mexe nas minhas gavetas.
11: Quarta posição.

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1: A melhor da semana é com ele que tava sumidinho, Eduardo Costa, imagina eu. Zeneto e Cristiano ficaram em segundo, eles que estiveram várias vezes na sequência de hoje, né? Cadeira Cativa, Diego e Vitor Hugo ficaram em terceiro com BG e a Cura e Danilo e Davi ficaram em quarto, Não Mexe Nas Minhas Gavetas. Gratidão mais uma vez pela sua audiência, pela sua companhia aqui na Melhor Estação com o melhor programa da semana. A gente marca novo encontro semana que vem, com certeza, se Deus quiser e Ele há de querer. E o recadinho é: não importa o que os seus olhos veem, o que importa realmente é o que o seu coração sente. Siga a sua intuição, siga a palavra de Deus, que tudo vai dar certo. Fique bem, fique em paz, até mais!
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2: 4h59.
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Muito bem, tá começando por aqui mais uma super edição do Vibe Sertaneja, Popal Girl, mais maluquete do seu rádio, sou eu, jogando. Oi! Abre a porteira que eu tô chegando com mais uma super edição do Vibe Sertaneja. Tô achando que eu sou locutora de rodeio. Ah, capaz. Me desculpem, por favor, todos os locutores de rodeio que estão vindo esse programa. Tudo certo? Tudo bem? Tô chegando com tudo, viu? Com mais uma edição do Vibe Sertaneja. Esse programa que é 100% sertanejo pra você que gosta, você cowboy, você cowgirl. Bora aquecer esse frio terrível, né? Pra você que tá parecendo uma cebola em camadas. Não é mesmo? Dia dos namorados. Ô, oh, delícia. É dia dos namorados. E você? Tem a sua coisinha, o seu negocinho pra esquentar os pés de noite? Não! Não tem. Oh, meu Deus. Tá no Caritó? Calma que logo você encontra alguém especial, viu? E pra você que tem um love, tem um amor, tem uma coisinha, já comprou um presentinho? Uma lembrancinha que seja. Pegou uma flor da árvore do vizinho? Dê alguma coisa pro seu amor, tá? Esse negócio já não tem dinheiro, não posso dar nada. Pelo amor de Deus, cria vergonha na sua cara. Você conversa pra boi dormir. Bora começar aquecendo o dia dos namorados com música boa, com música chonada, com sertanejo do bom. Daniel, dia de visita com César e Paulinho. Vibe Sertaneja tá no ar.

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1: Aô, frio lascado, o que tá fazendo? Mas por aqui a gente eleva a temperatura com o sertanejo do bom. Henrique Diego, te amo tanto. Amantes, amor perfeito, famoso pupurri. Pros apaixonados de plantão.
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7: 5:19.
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Hora de falar de Zé Vaqueiro. O cara confirmou Belém como palco de seu próximo DVD. Pois é, o cara tá meio sumidinho, né? Mas diante de uma multidão no Pararaiá 2026, o cantor anunciou que o novo projeto será gravado na capital paraense no segundo semestre de 2026. Ô, coisa boa, viu? Zé Vaqueiro escolheu um momento especial para compartilhar uma grande novidade com os fãs. Durante sua apresentação no Pararaiá 2026, em meio a um festival lotado, o cantor anunciou que gravará seu próximo DVD em Belém no segundo semestre deste ano. Nas redes sociais, o cantor é considerado diamante da temporada junina e vem levando o moído de São João para todo o Norte e Nordeste, apostando no repertório de forró, que é a sua marca, né, registrada em sua trajetória. Mas o Pará vai sim receber esse grande show, né, esse grande evento, próximo DVD do cara, viu? Pra você que é fã e tava achando ele meio sumidinho, né, não tava lançando nada, tá aí pra você. Vem projeto novo saído do forninho. O cara vem aí com um novo projeto, próximo DVD em Belém. Pra galera de Belém, pode curtir em peso, conferir ao vivo a voz do cara. Curtiu? Vamos de som? Luan Pereira, Sogra, com Matheus e Cauã, no Vibe Sertaneja.

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1: Essa é pra você que não vê os momentos mais simples passando na sua vida, viu? Presta atenção. Romarinho.

Encerrando assim mais um bloquinho do Vibe Sertanejo, fechando mais uma porteira. Israel e Rodolfo, nada a oferecer, não tem nada pra oferecer no dia dos namorados, nada. Nem um jantarzinho romântico, nem uma flor que você catou aí no quintal do vizinho, não tem nada. Um cafezinho preparado com todo amor, todo carinho, todo... Ah, não, mas pelo amor de Deus, viu? Ter você como namorado, como marido, vou te dizer, é melhor ficar sozinho, né, não?

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6: 5:35.
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Minutos de notícia e informação. Aí você tá aí pensando, gente, vai ter Jogo do Brasil no sábado. Sábado eu não vou trabalhar. Jogo do Brasil pela Copa do Mundo neste sábado é feriado. Que feriado, gente? Vocês estão ficando tudo doido? Com a estreia da seleção brasileira na Copa do Mundo de 2026 se aproximando, uma dúvida volta a surgir entre milhões de trabalhadores. Os dias de Jogos do Brasil são considerados feriados? A resposta é não, meu filho. Tome vergonha na sua... O povo brasileiro, tudo é motivo de feriado, motivo de cerveja, motivo de samba, motivo de não fazer nada, né? Ah, pelo amor de Deus, pruma esse corpo. A legislação brasileira não prevê feriado, ponto facultativo ou dispensa automática do trabalho durante as partidas da Copa do Mundo. De acordo com as regras trabalhistas em vigor, empresas da iniciativa privada não são obrigadas a liberar funcionários para assistir aos jogos da seleção. A decisão de flexibilizar horários, permitir home office, antecipar o encerramento do expediente ou conceder folga parcial fica a critério de cada empregador. Se o seu patrão for muito gente fina, aquela gente fina, finérrima, ele libera você, se você trabalhar no sábado e tal, até 7 horas da noite, que é o horário do jogo, né? Mas... se o seu chefe não fosse gente fina, você tem que trabalhar, meu filho, agradecendo a Deus pelo pão de cada dia, tá? Que é daí que você tira o seu sustento. A consolidação das leis do trabalho CLT não estabelece qualquer exceção para eventos esportivos, mesmo em competições de grande repercussão como a Copa do Mundo. Dessa forma, os dias de jogos seguem sendo considerados dias normais de trabalho, salvo se houver acordo interno, convenção coletiva ou determinação específica da empresa. Chora! Chora, meu filho, porque você vai ter que trabalhar, my friend. Dia que o jogo cair aí numa sexta-feira, que eu acho que, se eu não me engano, vai cair, né, em uma das datas. Isso se o Brasil nem for vencendo, né, porque eu acho pouco provável. Mas, então, enfim, né, você tem que trabalhar independente do dia que seja o jogo. Combinado, meu querido? É, meu bem, por exemplo, no Rio de Janeiro, a Prefeitura da Capital decretou ponto facultativo para os servidores municipais no dia 24 de junho, a partir das 3 horas da tarde, em razão do jogo entre Brasil e Escócia pela Copa do Mundo. Um detalhe extremamente importante, dia 24 de junho, cai em plena quarta-feira, 3 horas da tarde, horário que todo mundo ralando, né? Ralando mais que sovaco de calango no asfalto. Então, no Rio de Janeiro vai ser dessa forma, tá? A Prefeitura da Capital decretou ponto facultativo. Mas pra você que não está no Rio de Janeiro, vai ter que aguentar trabalhar. E como eu disse, agradecer, porque é daí que você tira o seu sustento. Levou um puxão de orelha. Pleno vibe sertaneja. Louber, reclama com ela, reclama. Vai, vai lá, senão bichão.

0: Começando mais uma porteira do Vibe Sertaneja, com a sonzeira de Diego e Arnaldo Desconhecido, com Lauana Prado. Segura aí que eu já...
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6: 5:51.
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Dando sequência nas nossas notícias, falando de Poli. Poliana Rocha fala sobre roupas das dançarinas de Leonardo. É uma decisão que não me cabe. É, inclusive não cabe nem nas dançarinas, né? Não aguento, eu falo mesmo, não tem jeito. Poliana Rocha, de 49 anos, respondeu a uma curiosidade dos seguidores e comentou sobre as roupas usadas pelas dançarinas que acompanham seu marido Leonardo, de 62 anos, nos shows do cantor. A influenciadora abriu uma caixa de perguntas nas redes sociais quando foi questionada se aprovava os figurinos escolhidos pelos profissionais. Figurinos, gente? É figurino? Sem demonstrar incômodo com o assunto, Poliana afirmou que não considera a questão algo sobre o qual devo opinar. Sinceramente, não tenho interesse em opinar sobre isso. É uma decisão que não me cabe. Não cabe nem nas bailarinas, como eu disse. A esposa de Leonardo também explicou que prefere concentrar sua atenção em assuntos relacionados à própria vida e às escolhas que estão sob sua responsabilidade. Eu prefiro direcionar minha atenção para o que faz parte da minha vida. Conhecida pela sinceridade ao interagir com os seguidores, Poliana costuma responder perguntas sobre seu casamento, rotina e família. Com frequência, ela utiliza as redes sociais para compartilhar reflexões sobre relacionamentos, autoestima e bem-estar. Se eu fizer um podcast, gente, falando sobre relacionamento, autoestima, não vai dar bom não, viu? Porque Gil Godoy não tem papas na língua, então é melhor eu me calar, não é mesmo? E vou me calar também a respeito dessas roupas, dessas dançarinas, que eu não vou nem comentar sobre o assunto. Não vou comentar, já deu problema lá em casa, meu marido também é locutor, já entrevistou o Leonardo, já entrou no camarim das dançarinas. Melhor deixar isso de lado, viu? Bora de música por aqui, né? Porque afinal de contas, Focas de Godoy, Vibe Sertaneja, continua com Gustavo Lima, Prazo de Validade.

0: Canto sertaneja, sim, só pra galera do agro. Tá rolando por aqui, viu? Vibe sertaneja. Encerrando esse bloco com a boiadeira na Castela, peão apaixonado com o Rio Negro. Sabe, mãe? 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
4: 6 e 6.
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1: Depois de Manu Batidão, as portas se abrem do nosso boteco pra você degustar, assim, uma delícia juntinho de jogodó. E a gente gosta de um bom petisco, né? Então vem pra cá, porque agora que é o momento da engorda. Agora que é o momento que a gente mastiga o mato e cospe o gafanhoto. Hoje eu vou passar pra você uma receitinha de bolinho gostoso de queijo com bacon. Minha boca já enche d'água antes de eu começar a falar a receita. É um bolinho super gostoso de mussarela de boteco que vai fazer o maior sucesso aí na sua casa, com a criançada, com o maridão, e vai gastar pouco. O que você vai precisar? 500 gramas de queijo mussarela ralado, vai ralar essa mussarela aí, vai colocar um ovo, apenas um ovinho só, sal a gosto, 2 colheres de sopa de amido de milho. Ai, Gigodói, não tem amido de milho, o supermercado já fechou. Põe farinha de trigo, não tem problema, porém, a farinha de trigo não dá a crocância que dá o amido de milho, tá? A única diferença é essa. 100 gramas de bacon frito, já fritinho. Você vai fritar ele antes, vai picar bem pequenininho, bem picadinho, tá? Vai dar aquela fritadinha nele e vai secar bem sequinho. Pronto, 100 gramas apenas. Mistura tudo isso à mão mesmo, tá? Você vai amassar ali aquele queijo com o amido de milho, com o ovo, vai amassando até formar mesmo aquela massa mais homogênea. Vai fazer bolinhas na sua mão e aí que está a dica coringa. Vai deixar na geladeira por pelo menos 1 hora. Fez as bolinhas? Deixa na geladeira por 1 hora, porque se você frita logo após você ter feito as bolinhas, pode dar ruim, pode estourar, pode desmanchar, e você depois vai fazer o quê? Vai xingar a Ju Godoy aqui no programa. Então deixa pelo menos 1 hora na geladeira para dar uma firmada nessa massinha. Pronto, óleo bem quente. Se você pôr no óleo frio, né, para uma massa que está gelada, não vai dar certo também. Deixa o óleo ficar bem quente, coloque para fritar, pronto. Coloque num papel, né, para poder escorrer direitinho, um papel absorvente. E pronto, chame a galera, chame os amigos, chame a esposa maravilhosa. Faça um agrado pra sua mulher, pare de se agradar somente a si mesmo, viu, amigão? Viu, princeso? E aproveite o Dia dos Namorados, quem sabe. Ei, bom, Boteco da Ju fica por aqui, mas a nossa programação normal continua. Na voz de Teodoro Sampaio, aqui pra ela.

0: Fechando assim mais um bloco aqui do Vibe Sertanejo com Leandro e Leonardo. Cerveja, finalzaço de semana, bom. É dia dos namorados, todo mundo bebendo, comemorando. Com moderação, viu, meu povo? Tenha juízo, tenha juízo.
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6: 6:24.
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mais notícia? Quer? Então tem por aqui mais notícia. É claro, o Godoy traz pra você. Não conseguiu cantar de tom bêbado. É, gente, o negócio tá feio, viu? Autocrítica feita por Natan após um show em Maracanaú, no Ceará. Não, no último fim de semana, reacendeu uma discussão antiga dos bastidores da música. O impacto do consumo de álcool, né, que é totalmente exacerbada na rotina de apresentações. O cantor admitiu que o entusiasmo e a bebida consumida ainda no camarim comprometeram sua performance a ponto de repetir ao menos uma das músicas diversas vezes durante o show. Ele não citou se vai abandonar o consumo de álcool, mas prometeu entregar para o público uma nova apresentação com um padrão de qualidade que seu público conhece. Em uma outra data, é claro. Semanas antes, Murilo Huff havia contado em uma entrevista ao apresentador Renato Sertanejeiro que reduziu drasticamente o consumo de álcool em shows após uma conversa com Luan Santana ainda em 2022. No ano passado, João Gomes revelou ter moderado o consumo de bebida por questões de saúde. Diagnosticado com gordura no fígado, o artista comentou que foi difícil abandonar o costume de tomar duas doses de cachaça por show. Soma-se a esses depoimentos um novo relato de Zé Neto da dupla com Cristiano. Em entrevista a Luciano Huck no mês passado, ele relatou que entrou em um ciclo perigoso e abusivo de remédios, bebida e cigarro para dar conta da rotina de shows antes de aceitar o diagnóstico da doença. Em 2024, a dupla anunciou uma pausa na carreira para Zé tratar uma depressão. Antes desse afastamento dos palcos e da vida artística, o cantor usava bebida como mecanismo para enfrentar crises de depressão e síndrome do pânico. Então, entre artistas de diferentes gêneros musicais, o consumo de bebida alcoólica antes ou durante a apresentações sempre fez parte dos bastidores dos shows. Mas esses relatos recentes mostram que a prática pode impactar diretamente a qualidade das apresentações e trazer questões de curto a longo prazo para a voz, a imagem, a saúde e a carreira dos artistas. Que bom, né? Quando eles têm... Quando cai a ficha dessa forma, né? Quando eles têm essa sensibilidade de perceber que, opa, eu tô exagerando. Opa, tem alguma coisa errada. Mas é sempre... Depois, né? Sempre de pagar o mico, sempre de ter um vexame, sempre depois de ter um problema de saúde, né? Por que que deixa chegar a esse ponto, né? Não só artistas. Às vezes você que tá aí ouvindo esse programa tem, infelizmente, aí, né, alguma questão com o álcool. Procure um profissional, procure ajuda. Com certeza é possível resolver essa questão de uma maneira menos sofrida para você, para o seu fígado, para sua família, né? Sua saúde em primeiro lugar. Álcool desacerbado não leva ninguém a nada. Esse negócio de todo fim de semana, eu vou beber, eu vou curtir o fim de semana para beber. Não, gente, a vida não é só isso não, viu? A vida é muito mais que isso. Então depois dessa notícia, depois desse alerta, a gente segue por aqui com vibe sertaneja, sim, só sertanejo bom, sertanejo raiz, sertanejo universitário, e tem também as maluquetes. Maiara e Maraísa, por um minuto, com Bruno e Marrone, só poseiraço, né?

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0: mais uma porteira sendo fechada por aqui no Vibe com Michel Teló, caso marcado em malandragem, o famoso pupurri. Daqui a pouquinho eu tô de volta com Fernando e Sorocaba, Luísa Martins, Hugo e Thiago, Fred e Fabrício.
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5: 6h38.
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De volta por aqui agora, trazendo o quê? Spoiler de novela. Eu sei que você gosta. Coração acelerado. João Raul choca a Nayane com ideia inusitada. Tem spoiler pra você, meu chuchu. Quando João Raul descobriu que a verdadeira Diana é agrado, ele disse a Nayane que o namoro deles passaria a ser de mentirinha até o cumprimento dos contratos. Nos próximos capítulos de Coração Acelerado, o mozão do Brasil será obrigado a mudar de ideia ao ver sua trajetória musical em risco. Ao se encontrar com Roney, João tem uma notícia que o deixa abalado. O empresário, que agora também agencia Agrado e Eduarda, avisa que as meninas vão encerrar um famoso festival. Que história é essa, Roney? Eu sempre fechei a festa da laranja. Eu sou a atração principal da Roney Music ou não sou? Então, mozão, ninguém apaga seu brilho, mas Agrado e Eduarda são minhas novas contratadas. Eu tenho que dar esse gás na dupla, explicou o empresário. João Raul contesta, mas Roney manda real. Nesse momento, Agrado e Eduarda faturam muito mais que você. O povo ama as músicas da dupla, desde a apresentação delas, canta Centro-Oeste, que elas engajam muito mais que o mozão do Brasil. Geral quer as duas, e se você me conhece, eu dou o que o povo quer, até a maré virar de novo pro teu lado. É assim que vai ser, não leva pro pessoal não. Trabalho é trabalho! Furioso com o rumo que a sua carreira tomou, João Raul lembra sobre o que Nayane falou, que os dois, enquanto casal, engajam muito mais que Agrado e Eduarda. Certo do que pode dar certo, ele procura a princesinha do Cerrado e faz uma proposta. Se segura na cadeira que Jugodói vai te contar. Temos que dar uma declaração. Vamos dizer que pra esse povo que a gente não precisa de casamento, de formalidade, que nosso amor basta. Topa ir morar comigo hoje? Agora, Nayane Amaral. Você vai cair pra trás, meu bem. E aí, você acha que Nayane vai aceitar? Claro, né, gente? Afinal de contas, é um mozão do Brasil pelo qual ela arreia os quatro pneus. Mas também pra Gael ao mesmo tempo, né? Mas tá aí, spoiler de novela pra você. João Raul fazendo proposta pra Nayane e ele morarem juntos. Quem diria, hein? Spoiler só aqui no seu Vibe Sertaneja. Fernanda e Sorocaba, e agora a gente segue de música.

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1: Fred Fabrício, 1, 2, 3, te amo. Encerrando mais um bloquinho por aqui, fechando mais uma porteira. Mas não fica triste não, cowboy, porque Henrique Juliano, Mari Fernandes, Jorge Matheus e muito mais tá chegando no próximo bloco.

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5: 6h57.

Dando sequência por aqui, sim, temos a última. Quem é Nilson Neto? Conheça o cantor sertanejo apontado como suposto affair de Ana Castela. Outro, gente? Outro affair? Não já tem o vlogs lá, gente? Como assim? Artista natural de Porangatu, em Goiás, acumula mais de 3 milhões de seguidores nas redes sociais e foi apontado como possível affair da boiadeira após interação da cantora em uma publicação. Mas tu tava tendo affair com o vlogs, gente? Eita, Ana Castela, tá aí, né? Já fazendo um clubinho particular. Bastou um comentário de Ana Castela para que o nome de Nilson Neto passasse a circular entre os fãs da cantora. A interação nas redes sociais foi suficiente para despertar rumores de um possível affair entre os dois e fazer muita gente se perguntar: quem é o sertanejo que chamou a atenção da ex-namorada de Zé Felipe? Natural de Porangatu, em Goiás, Nilson é cantor e compositor, tem 25 anos e acumula mais de 3 milhões de seguidores nas redes sociais. O artista vem ganhando espaço na nova geração do sertanejo e também chama atenção pelo público que acompanha sua trajetória, incluindo nomes como Alberto Cowboy, MC Rebeca, Lauana Prado, Mari Fernandes e Vitória Miranda, noiva de Luan Pereira. É, gente, pelo visto, alguma coisinha, né? No último domingo, a ex-namorada de Zé Felipe brincou sobre a quantidade de publicações feitas por Nilson no TikTok e recebeu uma resposta atravessada em tom de brincadeira. Quanto TikTok, Nilson Neto? Escreveu Ana. O cantor então retrucou. Quanto comentário, Ana Castela? Não demorou muito para os seguidores começarem a shippar os dois e apontarem um clima de romance. Ah, gente, mas o povo também vê pelo até em ovo, né? Que casal, disse um fã, mas a Ana Castela quer tudo pra ela também. Bem, né? Brincou o outro. Ih, papo de amor no off, deduziu um terceiro. É, gente, vamos continuar acompanhando essa parada pra ver se realmente tá tendo alguma coisinha, se Ana Castela está aí, né? Colecionando a festa da sua vida. Em especial pra você que não tem nenhum, chegando no dia dos namorados, Ana Castela tá igual a penga de bote, né? A sonzeira continua por aqui, né? Afinal de contas, é o último bloco. Fica triste não, Henrique e Juliano, romântico.

0: E assim chegamos ao final do Vibe Sertanejo, Dia dos Namorados. Pra você que ama, pra você que amou, pra você que sofreu. Lauana Prado, Fetiche com Cristinas. Fica triste não, daqui a pouco acaba o Dia dos Namorados. Você para de ficar com essa força do ódio dentro do seu coração. Sacio. Não pode ser assim, tá? E pra você que tá aí com seu love, com seu amor, feliz Dia dos Namorados. Cultive a plantinha do amor todos os dias. Se escolham todos os dias, independente das brigas, das dificuldades. Se escolham, tá? Aquele beijo salado. Tchau. 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
8: 7:14. 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
11: E aí, turma, bom final de semana pra você. Tô chegando, viu? Sou o André Colatti, muito prazer. Fim de semana gostoso, hein? Todo mundo curtindo aqui a melhor programação. E a partir de agora, você sabe, o melhor da música sertaneja classe A. Comigo mesmo, agitando todas no fim de semana. Então vem com a gente. Alô, compadre. Fala, comadre. Bom final de semana, turma. O Coração Sertanejo começa e começa muito bem com essa música aqui, ó, do André Adriano. Chora de noite, chora de dia. Solta o som, que é a primeirinha pra começar bem.

0: Música linda, romântica, de Ataíde Alexandre, Doces Palavras, do ano de 1989. Nesse bloco ainda, Alex Conrado, Vai e Vem, Bruno Marrone, Tchau Amor, e André Adriano, Começou Muito Bem o Coração Sertanejo, edição do seu fim de semana, com as melhores do sertanejo classe A. Eu vou fazer um rápido e breve intervalo, primeiro aqui do coração nesse fim de semana, e volto com certeza na sequência com muito mais pra você, aguenta aí!
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2: 7:30.
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0: Sou André Colatti, vou seguindo com você aqui no fim de semana. E aí, como é que você tá agora aí no fim de semana? Tá curtindo bastante a nossa programação? Tá de folga? Tá ligado aqui com a melhor programação, só modão, só música sertaneja classe A. Tá trabalhando? Tá de plantão? Tá aí curtindo? Trabalhando para um Brasilzão sempre pra frente, é ou não é, amigão? Agora tem o som do Daniel aqui pra agitar a galera. Daqui não saio não, hein? É o Cipó em Bira, solta o som e agita a galera aí!

0: César Menotti e Fabiano no coração. Com aquele poporri maravilhoso e super romântico, tentei te esquecer. Coração em pedaços. Ainda rolei pra você nesse bloco, Chico Rei Paraná, Blusa Vermelha. Daniel abriu esse bloco do coração sertanejo. É bom demais ter você com a gente. Eu quero aqui agradecer a audiência, né? O pessoal que tá agora aí no sítio, na chácara, na fazenda. Ah, tem gente que tá aí no centrão da cidade. O pessoal em todos os bairros. Ah, tudo de bom pra você. E eu, André Colatti, vou seguindo, claro, mas daqui a pouquinho, depois do nosso intervalo, tá bom? Aguenta aí, espera aí que eu já volto com mais modão pra você. Só modão, só no coração sertanejo.
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11: 7h46.
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0: Segura essa emoção, gente, no fim de semana, trazendo muita música sertaneja classe A. Bom é ter você aqui nessa audiência maravilhosa. E que audiência, hein? A cada semana, a cada fim de semana, muitas e muitas pessoas estão curtindo junto com a gente o Coração Sertanejo com o melhor do sertanejo classe A. Eu vou voltar agora aqui no ano de 1985 e vou trazer pra você no coração Chitãozinho e Chororó, Estrada.

0: Poeira, Christian Ralph, coisa linda de música que você curtiu no Coração Sertanejo. Rolei pra você também, Gilberto e Gilmar, Tá Ruim Mas Tá Bom. Chitãozinho e Chororó foi a primeira do bloco, lá do ano de 1985, a música Estrada. A gente vai pra mais um intervalo, né, produção? Fica aí que eu já volto. O Coração Sertanejo ainda tem muito modão pela frente. Eu aqui, você aí, curtindo de montão.
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6: 8 horas.
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0: Que você, a sua família e toda a galera que tá aí curtindo o fim de semana no Coração Sertanejo, que você tenha um final de semana abençoado. Sempre, sempre ouvindo o melhor da música sertaneja classe A. Eu sei que agora, nesse momento, muita gente tá no carro, tá no ônibus, tá no caminhão, tá curtindo aqui a melhor programação e só modão comigo, André Colatti. Com certeza, a gente vai seguindo nesse fim de semana super gostoso. Agora tem Jaine, Sem Medo de Ser Feliz.

0: 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De Paulo e Paulino, aqui no Coração Sertanejo, fim de semana ainda, com o clássico da música sertaneja, Rio de Lágrimas, Os Inesquecíveis, Tião Carreiro e Pardinho, Rio de Lágrimas, e Jaine, Sem Medo de Ser Feliz, abrimos muito bem mais um bloco do coração. Dá um tempinho que tá chegando, mais um intervalo, a gente volta na sequência. Ei, calma que ainda tem muito modão só pra você.
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0: Esporte é notícia aqui na sua rádio. A Copa do Mundo terá sequência hoje com a abertura dos grupos B e D. Pelo grupo B, o Canadá enfrenta a Bósnia e Herzegovina, diante da sua torcida em Toronto. Já pelo grupo D, os Estados Unidos fazem sua estreia contra o Paraguai em Los Angeles. As duas seleções anfitriãs entram em campo buscando aproveitar o apoio dos torcedores para largar bem na competição. O grupo B ainda conta com Catar e Suíça, enquanto Austrália e Turquia completam o grupo D da Copa do Mundo. Daqui a pouco a gente volta a falar de futebol.
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5: 8:15.
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8: Sim, fim de semana de novo. Estamos de volta com muita música sertaneja classe A. Todo mundo ligado aí no fim de semana, é ou não é? Todo mundo curtindo comigo, André Colatti. Só tem modão pra você. Deixa eu mandar um abração aqui pra você. Alô, compadre, beleza? Como é que você tá, comadre? E o sítio, chácaras, fazendas? Tá todo mundo aí curtindo? O pessoal às vezes tá trabalhando nesse momento, trabalhando para um Brasilzão sempre à frente. Ou você que tá de folga, tá na sua casa agora com os amigos, aquela reunião maravilhosa, né, com os amigos, com a família, enfim, todo mundo curtindo um montão de música sertaneja classe A. Vou trazer aqui, ó, vou agitar a galera, na verdade, no fim de semana. Vamos fazer festa! Tchê Garotos, participação, Edson e Hudson.
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0: Homem de Pedra, um clássico do sertanejo com trio Parada Dura. O ano 1978, rolei pra você ainda Ângelo e Daniel, Uva Madura. Passou por aqui Vitor e Léo, Rio de Amor, essa música é linda demais, hein? Eu Tinha Garoto, agitou a galera aí com Edson Hudson, vamos fazer festa. Bom, a gente vai fazer mais um pequeno intervalo, é isso aí, né, minha produção? Gente, você sabe, aqui no coração, nesse fim de semana gostoso, a gente escolhe músicas a dedo, músicas escolhidas especialmente pra você, porque você merece sempre o melhor. Dá um tempinho que eu volto na sequência aqui, ó, juntos. Eu, você, você e eu no coração.
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7: 8:29.
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0: E a gente continua no Coração Sertanejo no fim de semana, trazendo o melhor da música sertaneja classe A comigo, André Colatti. Vem com a gente, vem pra cá você também. Você aí que tá curtindo o fim de semana gostoso e a rádio que toca pra você sempre aquele som que te agrada, que você gosta, que você aumenta o volume e vem sempre com a gente aqui na melhor. Agora tem Emílio e Eduardo no coração com a música Chora, Chora Carolina.

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1: Essa eu tenho certeza que a galera conhece.

0: Beleza?
1: Eric e Léo, Vida Cigana, ainda passou por aqui Carreiro e Capataz, participação especial Mato Grosso e Matias, Noite de Devaneio. Essa música foi uma regravação lá de 2016. Guilherme Santiago, Tá Se Achando? E ainda, Emília Eduardo abriu esse bloco do coração. Vou fazer mais um rápido e breve intervalinho. Fica aí, porque a gente se fala daqui a pouquinho. Claro, tem mais coração, tem mais modão pra você.
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7: 8h46. 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
1: Eu mesmo, André Colatti, que prazer estar com você aqui no fim de semana, trazendo muita música sertaneja classe A. Super fim de semana pra você, pra sua família, pros amigos, pra essa galera maravilhosa que tá aí no centrão da cidade, em todos os bairros, você que tá sempre com a gente, na sintonia do sucesso. Como é bom estar com você e trazendo e transmitindo essa alegria contagiante. Sempre aqui, ó, com muita música sertaneja classe A. Vamos agora para um momento regravações, claro, trazendo os novos talentos também, com músicas que marcaram época. Vou trazer aqui a Laona Prado, ela fez um poporri de regravações maravilhoso. Então vamos curtir juntos, Um Bom Perdedor, Jeito Carinhoso e Eu Quero Só Você.
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0: Franz Barbosa, mais um momento regravações aqui pra você com Espinhos da Vida, rolê ainda, lá do ano de 1995, Jean Giovanni, Casinha Branca e Lauana Prado, abriu esse bloco, novos talentos, trazendo momento regravações aqui com o poporri maravilhoso que você curtiu dentro da edição do Coração Sertanejo nesse fim de semana. Mais um rápido intervalo, eu volto na sequência porque, ó, ainda tem muita música sertaneja classe A, só pra você.
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